0: Agência estão Canadá, México, Alemanha, Turquia, África do Sul, China e Índia.
1: IBGE revela que inflação em julho foi de 0,07%.
2: Índice foi menor que o registrado no mês anterior. Márcia Fernandes.
3: O setor de alimentação e bebidas teve queda de 0,67%. A redução veio por influência dos alimentos comprados para consumo em casa.
1: E vamos falar daquelas ligações que não queremos receber.
2: Brasil registra uma média de 305 mil ligações indesejadas por minuto.
1: Saiba como evitar na reportagem de Graziele Bezerra.
4: O Não Me Perturbe é um desses serviços criados para preservar o cidadão das ligações abusivas.
2: Hoje, na apresentação da Voz do Brasil, Luciana Vasconcelos e Luciano Seixas.
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2: A inflação do mês de julho teve um recuo de 0,07%, de acordo com o IPCA, Índice Nacional de Preços ao Consumidor Amplo.
1: O índice é usado para medir a inflação oficial no Brasil. O resultado de julho representa uma variação de 0,09% em relação ao registrado no mês anterior.
2: Os dados foram divulgados hoje pelo IBGE.
3: O resultado ficou abaixo da taxa de junho, com variação de 0,07% e 0,09% abaixo da taxa do mês anterior. Nos 12 meses encerrados em julho, o índice ficou em 4,44%, abaixo dos 4,64% registrados até junho. O maior impacto veio do grupo habitação, puxado pela alta da energia elétrica. Já o setor de alimentação e bebidas teve queda de 0,67%. A redução veio por influência dos alimentos comprados para consumo em casa. Fernando Gonçalves, gerente do IPCA do IBGE, destacou os alimentos que impactaram no resultado da alimentação.
5: A alimentação no domicílio variou menos 1,14%, com influência das quedas do café moído, menos 2,45%, da cenoura, menos 14,41%, da batata inglesa, menos 19,59%, e do tomate com menos de 29,09%, sendo o tomate o principal impacto negativo no resultado do mês, com menos 0,10%.
3: Já o Índice Nacional de Preços ao Consumidor, INPC, ficou em 0,01% em julho. Em junho, ele estava em 0,14%. O INPC é calculado pelo IBGE com base no rendimento de famílias que recebem de 1 a 5 salários mínimos, sendo o chefe assalariado. Já o IPCA é medido com famílias de rendimento monetário entre 1 e 40 salários mínimos. Reportagem Márcia Fernandes.
1: Apoiar empresas brasileiras impactadas pelas tarifas impostas pelos Estados Unidos.
2: É o que pretende a Apex Brasil por meio de um plano lançado hoje.
1: A ideia é pensar estratégias individuais para cada tipo de negócio e diversificar os mercados para exportação.
6: O Plano de Diversificação de Exportações, elaborado pela Apex Brasil, Agência Brasileira de Promoção de Exportações e Investimentos, pretende atender 5.300 empresas estimadas como atingidas pelo tarifaço imposto pelos Estados Unidos. São companhias de setores como alimentos e bebidas, calçados, moda e máquinas e equipamentos. Além do atendimento individual às empresas afetadas, a iniciativa prevê a conexão com compradores internacionais, como explica Laudemir Miller, presidente da Apex Brasil.
7: Nós vamos colocar as empresas brasileiras frente a frente com compradores internacionais do seu produto em mercados alternativos. Nós vamos fazer isso com feiras internacionais, com rodadas de negócios no Brasil. Nós vamos trazer compradores internacionais ao Brasil e também nós vamos ter uma modalidade de apoio direto a empresas, um apoio financeiro em determinadas ações para elas se prepararem para a exportação.
6: Estão previstas mais de 300 ações de diversificação de mercados em todo o mundo. Entre os mercados alternativos com parcerias na agência estão Canadá, México, Alemanha, Turquia, África do Sul, China e Índia. De acordo com Laudemir Miller, presidente da Apex Brasil, a agência vai investir 210 milhões de reais para colocar as ações em prática.
7: A gente não tem como meta recuperar nos 12 meses os 210 milhões. O que a gente quer é ampliar o número de mercados que as empresas exportam e ampliar ainda mais as exportações do Brasil.
6: A partir desta quarta-feira, as empresas afetadas pelo tarifaço e interessadas no plano de diversificação de exportações devem se inscrever diretamente na página da Apex na internet, em apexbrasil.com.br. Reportagem Luana Karen.
2: E produtores de cana-de-açúcar da região Nordeste que sofreram prejuízos econômicos por causa da tributação imposta pelos Estados Unidos ou decorrentes de eventos climáticos extremos têm direito a apoio.
1: Foi publicado hoje decreto que regulamenta a concessão do apoio financeiro.
8: Produtores independentes de cana-de-açúcar da região Nordeste, que tiveram prejuízos na safra 2025-2026, poderão solicitar apoio financeiro. O benefício será de R$ 12,00 por tonelada de cana comercializada, com limite total de R$ 270 milhões de reais em recursos. O apoio é destinado a quem comprovar prejuízos causados pela tributação adicional sobre exportações brasileiras pelos Estados Unidos ou por eventos climáticos extremos. A produção considerada deve ter sido entregue entre 1º de agosto de 2025 e 31 de julho de 2026. Para receber, o produtor precisa apresentar à Companhia Nacional de Abastecimento, a CONAB, a documentação que comprove a comercialização e os prejuízos. Os documentos devem ser enviados até 30 de outubro de 2026. O pagamento será feito pela CONAB por PIX, utilizando a chave CPF ou CNPJ do beneficiário, ou por depósito em conta corrente de sua titularidade. Não tem direito produtores que sejam sócios nas usinas, destilarias ou cooperativas que recebem a cana-de-açúcar. As orientações para envio da documentação e a relação dos beneficiários serão divulgadas pela CONAB em seu site, no endereço gov.br/conab. Thaís de Araújo para a Voz do Brasil.
2: Projetos de assistência técnica e extensão rural do semiárido podem ser beneficiados por edital aberto pela Agência Nacional de Assistência Técnica e Extensão Rural, a ANATER, e Ministério do Desenvolvimento Agrário e Agricultura Familiar.
1: São 413 milhões de reais para implementar a adaptação climática na agricultura familiar.
2: Serão selecionados 50 lotes territoriais em 10 estados do semiárido, atingindo mais de 60 mil famílias.
1: A presidente da Agência Nacional de Assistência Técnica e Extensão Rural, Loroana Coutinho, explicou a quem se destina o edital.
9: A gente está falando de agricultores familiares, de povos indígenas, comunidades quilombolas, de assentados e assentadas da reforma agrária, de beneficiários do Programa Nacional do Crédito Fundiário. Então, é uma gama de pessoas que são vinculadas ao Programa Garantia Safra e que agora poderão receber estruturação, poderão receber acompanhamento. Então, não é só assistência técnica e extensão rural, é assistência técnica e extensão rural, mas também estruturação da produção. Então, certamente, a gente vai dinamizar esses 56 territórios com muita ação.
2: O prazo para a inscrição das propostas vai até 31 de agosto e pode ser feita a inscrição pela internet em anater.org/editais-2.
1: Produtores rurais que vão declarar um imposto territorial rural podem fazer de forma mais simples.
2: A novidade deste ano é a opção de quitar o imposto na hora, usando o PIX, cartão ou TED.
1: O prazo de entrega da declaração vai até o dia 30 de setembro.
10: O prazo para a entrega da declaração do Imposto sobre a Propriedade Territorial Rural começou nesta segunda-feira e segue até 30 de setembro de 2026. A novidade este ano é que na versão web para pessoas jurídicas e para proprietários de imóveis rurais com área superior a 100 hectares, o pagamento do tributo pode ser feito por PIX, cartão de crédito, TED ou emissão do documento para pagamento. No sistema é possível preencher, transmitir, retificar e consultar declarações sem a necessidade de instalar programas no computador. O acesso é realizado com autenticação gov.br nos níveis prata ou ouro. Contribuintes que possuem muitos imóveis rurais podem ser importados arquivos contendo múltiplas declarações. Para ter acesso à declaração do Imposto sobre a Propriedade Territorial via web, acesse o endereço serviços.com.br. www.receitafederal.gov.br/login. Lá, o contribuinte deve entrar na conta gov.br, localizar o imóvel e preencher a declaração. Daniele Popov para a Voz do Brasil.
2: O Ministério da Saúde e o Serviço Federal de Processamento de Dados, o SERPRO, anunciaram a nuvem soberana do SUS.
1: E o que isso significa? Que os dados do Sistema Único de Saúde vão ser armazenados em uma única infraestrutura nacional.
11: Pela proposta, informações como históricos médicos, resultados de exames e registros de vacinação passam a ser processados exclusivamente em território nacional. A medida atende a parâmetros da Lei Geral de Proteção de Dados e garante a submissão das bases digitais unicamente à legislação brasileira, como explica o ministro da Saúde, Alexandre Padilha.
12: Todos os mais de 5 bilhões de dados da saúde, da nossa Rede Nacional de Dados de Saúde, passa a ter a segurança, a casa própria, aqui no Brasil, submetido às leis brasileiras, apenas a nenhuma lei de qualquer outro país.
11: O Serviço Federal de Processamento de Dados e o Departamento de Informação e Informática do Sistema Único de Saúde vão administrar a infraestrutura. O presidente do SERPRO, Wilton Mota, disse que, além de maior segurança, a nuvem soberana do SUS vai permitir a ampliação dos serviços digitais na saúde.
13: É consolidar uma infraestrutura robusta, segura e soberana.
11: Com a nuvem soberana do SUS, o Ministério da Saúde espera consolidar a Rede Nacional de Dados em Saúde, onde o paciente terá toda a sua trajetória no SUS em formato digital. Reportagem Nazi Brum.
2: E a gente vai falar agora de uma coisa que irrita muito o brasileiro. São aquelas ligações indesejadas de telemarketing, instituições financeiras.
1: O excesso pode até fazer com que chamadas importantes deixem de ser atendidas.
2: E para ajudar o consumidor a se proteger, existem ferramentas gratuitas que permitem bloquear o telemarketing e identificar quem está por trás de números desconhecidos.
14: O Brasil registra uma média de 305 mil ligações indesejadas por minuto, segundo dados do IDEC, o Instituto de Defesa de Consumidores. O número dá ao país o título de líder global em chamadas abusivas. Desde 2022, a Anatel tem atuado para garantir o direito de quem não quer receber esses tipos de chamadas, que no geral são ofertas de produtos e serviços, pesquisas, pedidos de doações ou cobranças. E mais, muitas vezes são realizadas por robôs.
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14: O Não Me Perturbe é um desses serviços criados para preservar o cidadão das ligações abusivas. Ele é gratuito e permite bloquear chamadas realizadas pelo telemarketing de operadoras de telecomunicações e instituições financeiras participantes. Basta acessar a plataforma www.nãomeperturbe.com.br, realizar o cadastro e selecionar as empresas que você deseja bloquear. Outra alternativa é o Qual Empresa Me Ligou. Caso você receba a chamada de um número desconhecido, é possível acessar o site qualempresameligou.com.br e consultar a qual empresa aquele número está vinculado. A ferramenta permite a localização dos canais oficiais de atendimento da empresa e evita que o usuário caia em golpes. A estudante de psicologia Isabelle Reis se queixa dos constantes incômodos provocados pelas ligações cada vez mais insistentes.
18: Eu recebo muitas ligações pela manhã, muitas ligações pela tarde e agora recentemente eu venho recebendo ligações até pela noite. Então eu não atendo mais ligação, às vezes pode ser até uma pessoa que é conhecida ou alguma coisa urgente, eu não atendo. Assim, meu celular sempre está no mudo, inclusive minha mãe até reclama, às vezes ela me liga ou pessoas da minha vida me ligam e sempre está no silencioso, então se eu não estou com o celular na minha mão, às vezes eu não atendo, às vezes é uma coisa séria.
14: Desde junho de 2024, a Anatel também passou a considerar abusivas as chamadas curtas com duração de até 6 segundos. Desde então, foram realizados mais de 1.200 bloqueios de empresas para a realização de chamadas e quase 40 milhões de reais em multas já foram aplicados. Reportagem Graziele Bezerra.
1: E falamos sobre as ligações indesejadas, muitas vezes feitas para os nossos celulares.
2: Um aparelho que faz parte do dia a dia, sempre ao lado do brasileiro. Por lá a gente faz compras, tem acesso ao banco e aos nossos contatos.
1: Pois então, uma plataforma permite registrar um aparelho celular e emitir alertas em caso de perda, roubo ou furto.
2: É o Celular Seguro, um sistema do Ministério da Justiça e Segurança Pública.
1: A plataforma oferece também a opção de indicar contatos de segurança e comunicar uma ocorrência para bloquear o aparelho de forma simples e rápida.
14: Você sabe como cadastrar o seu telefone na plataforma Celular Seguro? O sistema permite ao usuário registrar o aparelho celular e emitir alertas em caso de roubo, furto ou perda. A plataforma também oferece a opção de indicar pessoas de confiança que vão poder emitir um alerta em nome do usuário caso ele não consiga acessar o sistema. Para usar o Celular Seguro, é necessário fazer o login por meio de uma conta gov.br. O cadastro pode ser realizado pelo aplicativo ou pela versão web da plataforma. Para se cadastrar, basta acessar a plataforma Celular Seguro, escolher a opção Meus Telefones ou Telefones de Confiança e selecionar o aparelho. Depois, basta clicar em Alerta e confirmar o registro. Após a confirmação, será gerado um número de protocolo que pode ser utilizado em eventuais consultas posteriores. A plataforma Celular Seguro também oferece uma ferramenta para consulta de aparelhos usados antes da compra e verificar se determinado aparelho tem registro de roubo, furto ou perda. Para realizar a consulta, basta informar o IMEI, número de identificação único do aparelho celular. O IMEI pode ser consultado nas configurações do aparelho.
2: Priscila Machado, para a Voz do Brasil. Golpistas estão utilizando a logomarca do governo federal para oferecer supostas renegociações.
1: A orientação é não clicar em e-mails, mensagens e links na internet, inclusive em redes sociais.
8: O Ministério da Fazenda alerta para golpes aplicados contra pessoas que procuram renegociar dívidas. Os golpistas utilizam anúncios falsos, e-mails, mensagens e links na internet, inclusive em redes sociais, e usam indevidamente nomes e logomarcas do governo federal para conferir aparência de legitimidade às ofertas. A orientação é ficar atento. A renegociação de dívidas é feita diretamente com as instituições bancárias. O governo não envia links, mensagens digitais ou SMS oferecendo esse tipo de serviço e não mantém sites específicos para renegociação. Por isso, não forneça dados pessoais ou bancários e não faça pagamentos a partir de links recebidos por mensagens ou anúncios. Informações e orientações sobre renegociação de dívidas estão disponíveis no portal oficial do Ministério da Fazenda, no endereço gov.br/fazenda. Em caso de dúvida, procure diretamente a instituição financeira responsável pela dívida e utilize somente canais oficiais. Lucília Araújo, para a Voz do Brasil.
2: Uma aeronave com sensores de alta precisão está sobrevoando Amazônia, Cerrado e Pantanal para medir os gases que causam o efeito estufa.
1: O trabalho é uma parceria entre Brasil e Alemanha.
19: A aeronave, equipada com instrumentos científicos, está fazendo voos no espaço aéreo brasileiro desde o mês passado. O objetivo é medir fluxos e concentrações atmosféricas de dióxido de carbono e metano, dois dos principais gases causadores do efeito estufa. Os voos se concentram na Amazônia, no Pantanal e em parte do Cerrado. O modelo do avião é capaz de voar em uma ampla faixa de altitude, desde 850 metros até 15 mil metros. O pesquisador do Instituto de Física da Universidade de São Paulo, Paulo Artacho, dá os detalhes.
20: O objetivo principal dessa pesquisa é entender melhor as emissões e o processamento atmosférico de um gás de efeito estufa, que é muito importante, que é o metano. Então, o metano é o segundo gás em importância, em relevância, do ponto de vista de gases de efeito estufa logo depois do dióxido de carbono. E a Amazônia e o Pantanal, em particular, todas as áreas alagadas são fortes emissores de metano.
19: Cerca de 120 pesquisadores de instituições de pesquisa da Alemanha e do Brasil trabalham na coleta de dados. A coordenação é do Instituto Nacional de Pesquisas Espaciais, o INPE, e do Centro Espacial Alemão. Segundo o coordenador da pesquisa, Dirceu Luiz Erdes, os dados vão complementar informações de outros sistemas de observação, validar medições por satélite e aprimorar modelos climáticos.
0: Todos os modelos de IPCC, modelos de clima e tempo, utilizam dados de CO2 e metano. Então, o principal objetivo desse trabalho é validar esses modelos, corrigir o que tiver que corrigir e melhorar as projeções futuras. E também validar os dados satélites. Tem vários satélites hoje, tanto europeus como americanos, japoneses e chineses, que cruzam o nosso território. E eles têm um valor de coleta desses dados. E a ideia desse projeto é coletar os dados in situ, na região, e validar tanto o satélite como os modelos de previsão.
19: A campanha científica deve se estender até meados de setembro. Até lá, serão realizados cerca de 15 voos, tanto durante o dia quanto à noite. Reportagem Luciana Colares, de Holanda.
2: Brasileiro de Alimentação Escolar, que une os produtos da agricultura familiar às merendas servidas aos estudantes, foi apresentado a uma delegação da Etiópia.
21: Antes de chegar ao prato dos estudantes, a merenda escolar percorre um caminho que começa muito antes da cozinha da escola. É um modelo que une alimentação saudável, agricultura familiar e políticas públicas. Uma experiência brasileira que desperta o interesse de outros países, como a Etiópia. Como lembrou a coordenadora-geral do Programa Nacional de Alimentação Escolar, Karine Santos.
22: O Brasil coopera com muitos países. Faz parte da programação dessa missão de receber a delegação da Etiópia, demonstrar como isso é levado a efeito até que esse alimento chegue de fato no prato dos nossos estudantes.
21: A visita integra a parceria de cooperação entre Brasil e Etiópia voltada ao intercâmbio de experiências sobre alimentação escolar. Analista de projetos da Agência Brasileira de Cooperação, Paola Barbieri, falou como funciona essa cooperação entre os dois países.
23: O Programa de Alimentação Escolar Brasileiro já tem 70 anos, né, de existência e, assim, pelas inovações que o programa traz, os países, eles têm muito interesse em conhecer como ele é organizado, né, como ele é operado.
21: Numa escola do Distrito Federal, a delegação da Etiópia pôde acompanhar o resultado desse trabalho na prática. Parte dos alimentos servidos nas escolas públicas vem diretamente da agricultura familiar. A produção passa pelas cooperativas e segue para as unidades de ensino, como garante o presidente da cooperativa, Anaildo Porfírio da Silva.
24: A nossa cooperativa associação hoje atende 72 escolas, então isso ajuda demais o agricultor.
21: O agricultor familiar José Ailton Alves diz que sente satisfação por ter o seu trabalho reconhecido internacionalmente.
25: A gente se sente honrado e gratificado, porque a gente está vendo que o nosso trabalho está sendo visto.
21: Os alimentos produzidos por agricultores familiares, como José Ailton, chegam a milhões de estudantes, como Otaviana Esteves de Deus, de 11 anos.
26: Muito legal essa hora que a gente reúne todo mundo aqui na mesa para comer, conversar, um alimento saudável também, muito delicioso.
21: A merendeira Dilma Costa conta que o sucesso é garantido.
27: Hoje é estrogonofe, hoje vai ser uma loucura, eles vão comer assim, sempre repetem, né?
21: A cooperação Brasil-Etiópia é coordenada pela Agência Brasileira de Cooperação, pelo Fundo Nacional de Desenvolvimento da Educação e conta com o suporte de agências das Nações Unidas. Reportagem Cleide Lopes.
1: E essas foram as notícias do governo federal.
2: Fique agora com as notícias do Poder Judiciário e do Congresso Nacional. Uma boa noite.
1: Boa noite para você e até amanhã.
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4: Centro de Estudos Constitucionais do Supremo Tribunal Federal prorroga prazo de inscrições para audiência acadêmica em Belém, no Pará.
5: Relatório do CNJ aponta que medidas protetivas chegam rápido, mas não bastam contra feminicídios.
4: STJ mantém condenação de suposto membro do PCC a mais de 87 anos de prisão.
5: Boa noite, eu sou o Arthur Filho.
4: E eu sou Walter Lima.
5: O Centro de Estudos Constitucionais do Supremo Tribunal Federal prorrogou para 16 de agosto o prazo de inscrições para participação na terceira audiência acadêmica regional do projeto O Ensino do Direito Constitucional no Século XXI, Panorama e Perspectivas.
4: O evento será realizado no próximo dia 28 no Instituto de Ciências Jurídicas da Universidade Federal do Pará.
5: As instituições interessadas em fazer exposição oral devem realizar a inscrição por meio de formulário com envio de resumo escrito até 4 mil caracteres.
4: As manifestações devem ter caráter constitucional e poderão abordar um ou mais dos eixos temáticos definidos pelo Centro de Estudos Constitucionais do Supremo Tribunal Federal.
5: Pesquisa apresentada pelo Conselho Nacional de Justiça revela que o sistema de justiça tem concedido com rapidez medidas protetivas de urgência.
4: Mas os dados revelam que ainda é um desafio combater o feminicídio. Fernanda Porto.
6: 53% das medidas protetivas de urgência são concedidas no mesmo dia em que a mulher faz a solicitação. Mas a ação ainda não é suficiente para evitar casos de feminicídios, já que em 57,6% dos casos, as vítimas tinham medidas protetivas vigentes. Os dados são da pesquisa Feminicídio e Medidas Protetivas de Urgência, publicada pelo Conselho Nacional de Justiça. O levantamento foi feito com base em mais de 10 mil inquéritos iniciados e ações penais de primeiro grau ajuizadas entre os anos de 2024 e 2025. Do grupo analisado, 3.449 vítimas, ou seja, duas a cada três mulheres, não tinham medida contra o réu. Já outras 1.669 tinham medida protetiva, o que corresponde a uma a cada três vítimas.
5: Superior Tribunal de Justiça mantém condenação de mais de 87 anos de prisão a suposto integrante do PCC.
4: A decisão é da desembargadora convocada Nilsone de Freitas. Repórter Fátima Uchoa.
7: O réu foi condenado por participação em organização criminosa armada, 5 homicídios qualificados e ocultação de cadáver. Entre as vítimas está uma escrivã da Polícia Civil de São Paulo. Segundo o Ministério Público, o réu é integrante do primeiro comando da capital, o PCC. A defesa pretendia anular a condenação pelo Tribunal do Júri e obter novo julgamento, mas o Tribunal de Justiça de São Paulo negou a apelação, sob o fundamento de que a decisão dos jurados tinha amparo em provas. No STJ, ao analisar o pedido, Nilsone de Freitas destacou que o habeas corpus serve para proteger o direito de locomoção diante de ilegalidade ou abuso de poder, não sendo cabível para rediscutir condenações quando não há flagrante ilegalidade.
5: Justiça Federal suspende reintegração de posse em área disputada por assentados e indígenas pataxós na Bahia.
4: Com a decisão, a ordem de reintegração de posse em favor do INCRA fica sem efeito até um novo julgamento, que só deve ocorrer após produção de prova técnica. Sabrine Menezes.
9: No recurso, o MPF sustentou que os direitos territoriais dos povos indígenas são originários e reconhecidos pela Constituição Federal. Com a decisão, o processo de reintegração de posse do lote 77A, localizado no projeto Assentamento Cumuru-Xatiba, em Prado, na Bahia, deve passar por uma nova perícia para verificar se a área faz parte da terra indígena Comexatibá, do povo Pataxó. Em caso de confirmação, os assentados têm direito à indenização e a eventual realocação para outro projeto de reforma agrária.
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5: A você, uma boa noite.
4: E até amanhã.
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11: Eu sou Paula Groba.
12: E eu sou Humberto Pinheiro.
11: E estes são os destaques de hoje do Jornal do Senado, que começa agora.
12: Vai à sanção programa de incentivos à produção nacional de fertilizantes.
11: Avança projeto que define implementação do novo piso salarial nacional para médicos e cirurgiões dentistas.
12: Estatuto do Aprendiz segue para plenário com urgência.
11: Boa noite.
12: Boa noite.
11: Apesar de ser uma das maiores potências mundiais de produção de alimentos, o Brasil ainda depende fortemente de fertilizantes importados para manter a produção agrícola.
12: Para reduzir essa dependência, o Senado aprovou hoje e encaminhou para a sanção presidencial o projeto que cria um programa de incentivo à produção nacional de fertilizantes. A proposta busca aumentar a oferta do insumo produzido no país, reduzir os custos para o agronegócio e, com isso, ajudar a baratear a produção de alimentos. A reportagem é de Alexandre Campos.
13: A principal mudança feita pelos deputados federais aprovada pelos senadores é a autorização para o repasse de recursos do orçamento ao BNDES para abrir linha de crédito para investimentos na produção de fertilizantes e matérias-primas, remineralizadores, bioinsumos e biofertilizantes. O dinheiro poderá financiar plantas industriais, atividades de pesquisa e infraestrutura de integração de polos logísticos. Relatora do projeto, a senadora Tereza Cristina, do PP de Mato Grosso do Sul, lembrou que apesar de ser uma potência agrícola, o Brasil continua dependente da importação de fertilizantes.
14: Em 50 anos nós revolucionamos a agricultura e a produção brasileira. E hoje, este ano, a gente deve passar os Estados Unidos como maiores exportadores de grãos do mundo. E nós vamos fazer essa façanha com terras pobres, presidente, que precisam de fertilizantes. Então é uma loucura a gente não ter até hoje um Profert da vida.
13: O texto aprovado, que segue para a sanção presidencial, confere ao Conselho Nacional de Fertilizantes e Nutrição de Plantas a atribuição de avaliar a cada 2 anos a efetividade do programa e definir a mistura mínima obrigatória de fertilizantes nacionais aos comercializados em território brasileiro.
11: E a Comissão de Orçamento aprovou a abertura de créditos extraordinários à União para socorrer vítimas de desastres naturais e para agências reguladoras.
12: Relatora da proposta, a senadora Tereza Cristina defendeu que o instrumento da abertura de crédito seja evitado com mais planejamento. Repórter Raíssa Abreu.
15: A medida provisória aprovada destina R$305 milhões ao socorro de vítimas de desastres naturais, como secas e enchentes, em diversos pontos do país. A relatora, senadora Tereza Cristina, do PP de Mato Grosso do Sul, votou pela aprovação da medida, mas reforçou que o crédito extraordinário só deve ser usado em casos excepcionais.
16: Um país que, estação após estação, precisa correr para socorrer aquilo que poderia ter prevenido, não enfrenta um problema de imprevisibilidade, enfrenta um problema de planejamento.
15: A comissão também aprovou um projeto de abertura de crédito de R$24 milhões para reforçar o orçamento das agências reguladoras.
11: Médicos e cirurgiões dentistas podem ter piso salarial de mais de R$13 mil para 20 horas semanais, mas a implementação será gradual ao longo de 3 anos.
12: Foi o que aprovou nesta terça-feira a Comissão de Assuntos Econômicos. Pelo texto aprovado, o piso será implementado em 3 etapas. As informações com a repórter Marcela Cunha.
17: O projeto estabelece piso salarial de R$13.662 para médicos e cirurgiões dentistas que trabalham 20 horas por semana. O novo valor de referência vale tanto para o setor público quanto para o privado e deverá ser reajustado anualmente. A proposta também aumenta para 50% o adicional pelo trabalho noturno e mantém nesse percentual a remuneração das horas extras. O texto já havia sido aprovado pela Comissão de Assuntos Econômicos e de Assuntos Sociais, mas recebeu recurso para votação pelo plenário. Foram apresentadas das quatro emendas e, por isso, o projeto voltou à CAI. O relator, senador Nelsinho Trade, do PSD do Mato Grosso do Sul, aceitou apenas a emenda que prevê a implantação gradual do novo piso, 40% do valor no primeiro ano, 70% no segundo e 100% a partir do terceiro.
0: A transição confere tempo de adaptação aos empregadores, tanto do setor privado quanto do setor público, e mitiga eventuais impactos negativos sobre o mercado de trabalho.
17: O projeto segue para análise da Comissão de Assuntos Sociais e depois para votação no plenário do Senado.
8: O Senado pode analisar propostas que reduzem o número de dias letivos nos calendários escolares.
12: As ideias foram apresentadas por cidadãos e serão analisadas pela Comissão de Direitos Humanos e Legislação Participativa. Se aprovadas, poderão ser transformadas em projetos de lei. Repórter Herman Kulitz.
18: As iniciativas foram apresentadas por cidadãos pelo portal E-Cidadania. Como receberam mais de 20 mil apoios, se tornaram sugestões legislativas. Agora, a Comissão de Direitos Humanos e Legislação Participativa vai decidir se elas serão transformadas em projeto de lei. André Camargo, autor de uma das propostas, explicou que antigamente o calendário escolar era de 180 dias e não vê prejuízo no retorno a essa quantidade.
19: As 800 horas vão permanecer, né? A carga horária de trabalho vai se manter. O que vai diminuir é a quantidade de dias letivos, para a gente poder se organizar, se reorganizar e tentar ver uma nova saída.
18: Os autores alegam benefícios tanto para os professores, favorecendo a formação continuada e a melhora na qualidade de vida no trabalho, quanto para os alunos, que poderão ter um ano letivo mais dinâmico e focado em um ensino mais eficiente, podendo até diminuir a evasão escolar.
8: E avançou no Senado o Estatuto do Aprendiz, novo marco legal para programas de aprendizagem com regras de contratação de adolescentes e jovens entre 14 e 24 anos, além de pessoas com deficiência em qualquer idade.
12: O texto aprovado pela Comissão de Assuntos Sociais, sem modificações, seguiu com pedido de urgência para votação no plenário do Senado. Repórter Marcela Diniz.
20: O contrato terá duração de 2 anos, podendo ser prorrogado por mais um, e a jornada poderá chegar a 8 horas diárias para quem já concluiu a educação básica. A proposta garante direitos como vale-transporte, férias no mesmo período do recesso escolar para menores de 18 anos e estabilidade para gestantes. O texto mantém a obrigatoriedade de contratação de aprendizes por empresas de médio e grande porte nos mesmos percentuais de hoje, mínimo de 5% e máximo de 15%, de acordo com o número de trabalhadores. Micro e pequenos negócios continuarão com contratação facultativa. Para quem não cumprir a cota, o texto prevê multa de R$3.000 por aprendiz não contratado. Em caso de reincidência ou embaraço à fiscalização, o valor dobra. O texto aprovado pelos senadores é o mesmo que veio da Câmara. 5 emendas de plenário foram rejeitadas na Comissão de Assuntos Sociais, entre elas, a que transferia para negociação coletiva regras sobre aprendizagem. O senador Flávio Arnes, do PSB paranaense, lembrou que já existe decisão do STF proibindo esse tipo de acordo quando o que está em questão são direitos de adolescentes.
22: Não se pode discutir mais vagas ou menos vagas. E já existe o tema 1046, que afastou expressamente das políticas de inclusão de aprendizes à negociação coletiva. A empresa pode alocar aprendizes em outros tomadores de serviço, públicos ou privados. Então, várias alternativas foram criadas para se ultrapassar o problema de, eventualmente, uma empresa não poder contratar.
20: A aprovação no Senado é o último passo da análise da proposta no Congresso, mas para virar lei, ela ainda precisa ser sancionada pelo presidente da República.
8: E o senador Paulo Paim, do PT do Rio Grande do Sul, reafirmou o apoio à redução da jornada para 40 horas semanais, sem redução de salário. Segundo ele, mais de 80% dos brasileiros apoiam o fim da escala 6x1.
12: Paim também citou estudos que apontam a possibilidade de criação de 4,5 milhões de novos empregos com a medida. Ao destacar que a proposta já recebeu o aval dos deputados, o senador defendeu que a PEC seja colocada em votação no Senado.
23: Não estamos diante de uma pauta de esquerda ou de direita, de centro ou do governo ou da oposição. Estamos diante de uma pauta dos brasileiros, das famílias brasileiras.
12: Foi edição de Paula Groba e trabalhos técnicos de Eliseu Caires. O Jornal do Senado fica por aqui. Acompanhe agora as notícias da Câmara dos Deputados. Boa noite.
8: Boa noite e até amanhã.
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1: Comissões declaram nulo casamento de menores de 16 anos de idade.
2: Propostas aumentam o acesso da população às canetas emagrecedoras.
1: Lei votada pelos parlamentares amplia o uso do FGTS por filantrópicas.

0: aplicarem verbas do FGTS, mas a autorização não foi prorrogada. A norma sancionada agora foi apresentada pelo deputado Paulo Pimenta, do PT do Rio Grande do Sul, ainda este ano. O parlamentar apenas recuperou o texto de uma medida provisória do Executivo que perdeu a validade porque não foi votada pelo Congresso. Ao defender a aprovação do então projeto de lei no plenário da Câmara, o deputado Pompeu de Matos, do PDT do Rio Grande do Sul, ressaltou que a proposta vai beneficiar especialmente as Santas Casas.
1: É uma retomada de uma possibilidade que tinham as Santas Casas de se socorrer do Fundo de Garantia por Tempo de Serviço para suprir as dívidas que têm de financiamento. Segundo consta, as próprias Santas Casas já declararam que há uma dívida em torno de 10 bilhões e existe recurso no Fundo de Garantia destas Santas Casas que pode ser lançado mão.
0: O governo estima que a utilização de verbas do FGTS pode reduzir os encargos financeiros das entidades filantrópicas de patamares próximos a 18% ao ano para cerca de 12% ao ano. Para serem consideradas filantrópicas, as instituições devem destinar pelo menos 60% dos atendimentos ao Sistema Único de Saúde, de forma gratuita para a população. Os empréstimos com recursos do Fundo de Garantia vão beneficiar também instituições sem fins lucrativos que atuem no campo para auxiliar pessoas com deficiência e que participem de forma complementar do SUS. Na Câmara, o texto foi aprovado em 7 de julho e logo em seguida, no dia 15 do mesmo mês, os senadores também acolheram o projeto. Da Rádio Câmara de Brasília, Maria Neves.
2: Projeto de Ribamar Silva, do Podemos de São Paulo, atualiza as regras de rotulagem de alimentos. A proposta prevê informações nutricionais mais claras e acessíveis para orientar os consumidores na escolha de produtos.
3: De acordo com o texto de Ribamar Silva, a regulamentação deve estabelecer critérios para destacar o teor de açúcares, sódios, gorduras e outros componentes de interesse para a saúde. O projeto também prevê recursos de acessibilidade, como o sistema Braille e ferramentas digitais para pessoas com deficiência.
2: Saúde. Projetos em discussão na Câmara querem aumentar acesso da população às chamadas canetas emagrecedoras. A repórter Mônica Tati tem os detalhes.
4: 60% dos brasileiros estão obesos ou acima do peso, segundo dados divulgados pelo Ministério da Saúde. Dessas pessoas, um quarto já é considerada obesa. A obesidade geralmente acarreta doenças crônicas, como hipertensão, diabetes e problemas cardiovasculares. São necessárias várias medidas para evitar a condição, como boa alimentação e a prática de exercícios físicos. Mas o uso de substâncias presentes nas chamadas canetas emagrecedoras tem se mostrado eficaz para reduzir o peso corporal e ajudar no controle da obesidade. Para tentar controlar os danos, deputados apresentaram projetos para aumentar o acesso da população a esse tipo de tratamento. O deputado Mário Eringer, do PDT de Minas Gerais, apresentou o projeto de lei que declara de interesse público os medicamentos Monjaro e Zepbound, que utilizam como princípio ativo a tirzepatida. A medida permite que o governo utilize o mecanismo de licença compulsória da propriedade industrial, popularmente conhecido como quebra de patente.
5: A quebra da patente propicia que outras empresas, aumenta a concorrência, possam fabricar esse medicamento, a tirzepatida, e atingir o maior número de pessoas, porque haverá com certeza uma redução do preço. Hoje, o preço do Monjaro e do Zepbound é muito caro, impossibilita qualquer pessoa de classe média alta até, de usar esse medicamento, porque o preço é muito alto. E os benefícios são tão grandes que isso é vantagem para a saúde pública de uma maneira geral.
4: Já o deputado Damião Feliciano, do União da Paraíba, apresentou o projeto que exige a oferta de liraglutida, que tem o nome comercial de Saxenda, e a semaglutida, conhecida por Wegovy ou Ozempic, pelo SUS, o Sistema Único de Saúde. Segundo Damião Feliciano, esses dois medicamentos são reconhecidos mundialmente

0: como eficazes no tratamento da obesidade, mas o preço é uma barreira para a população mais carente. Segundo a Anvisa, a liraglutida auxilia no controle crônico de peso em associação a uma dieta baixa em calorias e ao aumento de exercícios físicos. A semaglutida, por sua vez, é mais uma opção para o tratamento do diabetes mellitus tipo 2. Os projetos que pretendem facilitar o acesso da população às canetas emagrecedoras estão em diferentes fases de apreciação na Câmara dos Deputados. Da Rádio Câmara de Brasília, Mônica Tati.
1: Trabalho.
2: Sidney Leite, do PSD do Amazonas, pondera que o texto da PEC do fim da escala 6x1 deve contemplar os interesses tanto dos empresários quanto dos trabalhadores. Ele afirma que a redução da jornada vai garantir mais tempo de convivência familiar para os brasileiros.
3: É importante que se compreenda que nós temos um segmento para quem empreende nesse país, o comércio e o serviço. Há necessidade que nesse relatório que nós vamos aprovar contemple esses setores, que são setores que muitas vezes não conseguem manter o trabalhador na formalidade, tendo em vista os altos custos dos encargos sociais. Mas isso não deve ser fator para que aqui no Parlamento nós possamos avançar e dar fim a essa escala e que homens e mulheres possam ter o direito de conviver com a família, direito ao lazer, direito ao estudo e, com isso, ter uma qualidade de vida melhor.
4: Sidney Leite lembra que a escala 5x2 já existe em áreas como o serviço público, o setor financeiro e parte da indústria. O parlamentar acredita que o fim da escala 6x1 vai contribuir para a redução do adoecimento dos trabalhadores e para o aumento da produtividade no ambiente profissional.
1: Economia.
2: Luiz Erondino, do PSOL de São Paulo, é uma das autoras do projeto que cria o Sistema Nacional de Transparência e Monitoramento de Preços de Combustíveis. A proposta prevê um portal público para consulta em tempo real dos preços praticados em postos de todo o país.
4: Luiz Erondino sugere que distribuidoras e revendedores informem a ANP dados sobre preços, custos e volumes comercializados. Ela acrescenta que o texto estabelece mecanismos para identificar variações abusivas de preços, além de estabelecer sanções administrativas.
1: Ciência e tecnologia.
2: Lucas Ramos, do PSB de Pernambuco, propõe discutir a criação da CID Digital, uma contribuição sobre as receitas obtidas por plataformas digitais com a prestação ou intermediação de serviços. A medida busca estabelecer uma nova forma de tributação para o setor.
4: Lucas Ramos destaca que a proposta divide opiniões e que, por isso, precisa ser debatida. Enquanto os defensores apontam a necessidade de ampliar a tributação, empresas afirmam que já recolhem diferentes impostos e alertam para o risco de aumento de custos e repasse ao consumidor.
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1: Direitos Humanos.
2: A Câmara aprovou o projeto que declara nulo o casamento de menores de 16 anos de idade. A repórter Paula Bittar acompanhou a votação.
6: A Comissão de Constituição e Justiça da Câmara aprovou uma proposta que declara a nulidade em qualquer caso do casamento de pessoas que não atingiram 16 anos de idade, a chamada idade núbil. O texto aprovado exclui artigos do Código Civil que prevêem a possibilidade de casamento antes da idade núbil, como em caso de gravidez, ou estabelecem regras e prazos para confirmação ou anulação desses casamentos. A relatora na CCJ, a deputada Ana Paula Lima, do PT de Santa Catarina, apresentou um parecer favorável a esse projeto da deputada Laura Carneiro, do PSD do Rio de Janeiro, mas rejeitou um outro do deputado doutor Fernando Máximo, do PL de Rondônia, que pretendia facilitar o casamento de quem atingiu 16 anos com a assinatura de um dos pais ou responsáveis. Atualmente, a lei exige a assinatura de ambos os pais ou representantes legais nesse nesses casos. Ana Paula Lima também destacou que a vedação do casamento de menores de 16 anos encontra respaldo constitucional na proteção à infância e à juventude.
7: A aprovação do meu parecer pela Comissão de Constituição e Justiça, que torna nulo o casamento antes dos 16 anos, não é só um detalhe jurídico, é a Câmara Federal dizendo com todas as letras que esse tipo de casamento nunca deveria ter existido. Uma criança e adolescente ser empurrada para dentro de um casamento significa abandono escolar, gravidez precoce e muitas vezes violência escondida dentro de casa. Fecharmos as brechas que ainda restam na nossa legislação é proteger meninas que sozinhas não teriam como se defender.
6: A proposta que declara a nulidade em qualquer caso do casamento de pessoas que não atingiram 16 anos de idade já pode seguir para análise do Senado, a menos que haja recurso para votação antes pelo plenário da Câmara. Da Rádio Câmara, de Brasília, Paula Bittar.
1: Transportes.
4: Júlio Lopes, do PP do Rio de Janeiro, apoia projeto que estabelece o transporte público gratuito como um direito universal no país. Na opinião do parlamentar, a tarifa zero estimula o comércio e já é uma realidade bem-sucedida em diversas cidades.
8: Essa é uma ideia disruptiva, uma ideia nova, uma ideia importante, porque muitos países do mundo já estão começando essas experiências, assim como no Brasil. Nós já temos várias cidades no Brasil, mais de 14 cidades brasileiras, onde o transporte é gratuito e gera um movimento enorme na economia, porque você usa o transporte não só para ir trabalhar, mas também para se divertir, para ir cuidar da sua saúde, para cuidar da vida médica, clínica dos seus filhos também, enfim. O transporte gratuito gera um movimento enorme na economia.
2: Júlio Lopes reconhece os desafios para garantir o financiamento da medida, mas acredita que a criação de fontes permanentes de recursos e o uso de matrizes energéticas mais baratas, como o gás natural, podem garantir a mobilidade gratuita sem distinção de segmentos da população.
4: Proposta de Chico Alencar, do PSOL do Rio de Janeiro, prevê passe livre em todos os transportes públicos do país para pessoas com deficiência e doenças crônicas. A ideia, segundo o deputado, é garantir mobilidade e ampliar o acesso a um direito básico.
2: Chico Alencar lembra que pessoas com deficiência e doenças crônicas enfrentam limitações específicas e que, por isso, precisam de tratamento diferenciado no acesso ao transporte. Ele acrescenta ainda que é dever do poder público atender ao interesse coletivo e garantir a inclusão.
9: Então, esse passe livre em todos os transportes coletivos para o portador de doença crônica e, ou de deficiência é, na verdade, o cumprimento de um direito que a gente quer ver assegurado. É bom lembrar que os serviços de transporte público são uma concessão do poder público e as empresas concessionárias têm que se submeter à legislação mais geral, que é, por definição, voltada para o bem comum.
1: Desenvolvimento regional.
4: Dorinaldo Malafaia, do PDT do Amapá, é relator de projeto que concede a Macapá o título de Capital Nacional do Meio do Mundo. A proposta destaca que a cidade é a única capital brasileira cortada pela linha do Equador, onde o equinócio pode ser observado duas vezes ao ano em março e setembro.
2: Dorinaldo Malafaia deu parecer favorável à iniciativa, ressaltando a importância do reconhecimento para a identidade local. Ele aponta que a homenagem pode fortalecer o turismo de Macapá por valorizar atrações ligadas à linha do Equador, como o Parque Meio do Mundo.
4: Projeto de Márcio Neiser, do Solidariedade, transforma o festejo do Santuário Diocesano Nossa Senhora do Coco da Aparecida, em Loreto, no Maranhão, em manifestação da cultura nacional. A celebração é realizada anualmente entre os dias 6 e 15 de agosto.
2: De acordo com Márcio Neiser, o festejo reúne milhares de romeiros de diferentes regiões do país e representa uma tradição centenária da população maranhense. Na visão do deputado, a proposta valoriza o patrimônio cultural e incentiva o turismo e o desenvolvimento local.
1: Comissões.
4: Rui Carneiro, do Podemos da Paraíba, apresentou projeto que institui a Política Nacional de Integridade Pública e Governança Preventiva. O deputado explica que a proposta fortalece os mecanismos de prevenção de irregularidades, transparência e eficiência na administração pública.
2: Entre as medidas previstas no projeto de Rui Carneiro estão a obrigatoriedade de programas de integridade nos órgãos públicos, com códigos de ética, canais de denúncia e capacitação de servidores. O texto também cria órgão destinado a produzir inteligência, identificar riscos e apoiar os órgãos de controle.
1: Justiça. Projeto de Beto Pereira, do Republicanos de Mato Grosso do Sul, define os critérios para caracterizar o notável saber jurídico exigido para a indicação de ministros dos tribunais superiores e desembargadores. Entre os parâmetros sugeridos estão atuação no magistério e produção científica.
2: Beto Pereira também defende que a titulação de doutor em direito e o recebimento de premiações na área jurídica sejam considerados para as nomeações. Na visão dele, a medida dá mais objetividade ao conceito previsto na Constituição e reduz interpretações subjetivas no processo de indicação.
1: Segurança Pública.
4: Sancionadas pelo Poder Executivo, propostas discutidas na Câmara ampliam a proteção às mulheres.
2: Deputadas apontam avanços com as novas leis do Pix Pensão e de divulgação do Ligue 180, segundo ressalta o repórter José Carlos Oliveira.
10: Deputadas participaram da cerimônia de sanção das novas leis do Pix Pensão e de divulgação do Ligue 180 e apontaram avanços no Pacto Nacional dos Três Poderes contra o Feminicídio. A lei que obriga o poder público a divulgar o telefone exclusivo de denúncia de violência contra a mulher em locais públicos e privados de grande circulação surgiu de proposta da deputada Laura Carneiro, do PSD do Rio de Janeiro. Relatora do texto na Câmara, a deputada Camila Jara, do PT do Mato Grosso do Sul, destacou os esforços de fortalecimento do Ligue 180, criado em 2005.
11: O 180 tinha sofrido um completo desmonte. As mulheres ligavam e eram encaminhadas para qualquer lugar e eram muitas vezes revitimadas. Quando a deputada Laura faz esse projeto para que os estados divulguem o 180, é uma maneira da gente estar ampliando e garantindo que ele funcione.
10: Já a lei do chamado Pix Pensão altera o Código de Processo Civil para instituir a transferência automática de pensão alimentícia. O texto surgiu de proposta da deputada Tabata Amaral, do PSB de São Paulo, com a intenção de reverter o atual quadro de 650 mil processos judiciais por falta de pagamento de pensão alimentícia, muitos deles relativos a homens de classes média e alta.
12: São 11 milhões de mães solo no nosso Brasil. Quase 2 milhões de crianças que não têm o nome do pai na certidão de nascimento. E aquilo que a gente tem para a CLT, para o assalariado, que é o desconto da pensão, a gente vai ter para todo mundo com essa lei. Pode ser MEI, pode ser autônomo, pode trocar de emprego, pode ser empresário, pode estar na informalidade, deve uma pensão alimentícia, tem filho, vai ter que ter o depósito na conta da mãe todo mês certinho.
10: Da Rádio Câmara de Brasília, José Carlos Oliveira.
4: Projeto de Alexandre Guimarães, do MDB do Tocantins, cria a Política Nacional de Prevenção e Enfrentamento à Violência de Gênero no Ambiente Digital. Segundo o autor, o objetivo é estabelecer medidas que protejam as vítimas e responsabilizem os autores de crimes cometidos na internet.
2: Entre as medidas previstas no projeto de Alexandre Guimarães estão a criação de canais para denúncias e a remoção de conteúdos ilícitos. O texto também estabelece regras para provedores e prevê ações de educação digital e prevenção contra o uso ilegal da internet. Inteligência Artificial.
4: Termina agora o Jornal Câmara dos Deputados, produzido pela Rádio Câmara, com trabalhos técnicos de Everson Urani e apresentação de Márcio Aquiles Sardi e José Carlos Andrade. Uma ótima noite para você.
2: Boa noite, a Voz do Brasil volta amanhã.
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0: Jean-Marc Frederico e Hugo Guilherme.
1: Chique demais, meu filho. Tá louco.
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0: amigos da estrada, é hora de apertar o cinto e soltar o freio de mão. Aqui é o Fernando Riquetti e vou fazer companhia com você nesta meia hora. Brasil Caminhoneiro está no ar. Turma, sempre que paramos para conversar com os estradeiros, um dos assuntos mais levantados por eles é o valor do frete. E sempre ouvimos muita reclamação, muita crítica também, viu? Ouçam aí o depoimento de dois parceiros do trecho, o Francisco Dantas e o Serafim Dias.
1: Às vezes não compensa nem viajar. Um pedágio alto, comida cara, banho caro, tudo caro. Subiu tudo. 300 contos você não dá para nada. Ele tem que, alguém tem que chorar. Chora bastante pro patrão. Olha o diesel, como é que pode? Porque varia de cidade para cidade, né? Às vezes tem que. Então, o pessoal que paga o frete tem que ter um bom senso, né? Ver hospedagem, ver o óleo diesel, ver a diária, né? Tá tudo difícil.
2: Eu acho que o piso tinha que ser igual para todo mundo, né? Eu gostaria que fosse, né? Não pro sindicato, né? O preço tinha que ser, acho que um valor adequado para todos. Caminhoneiro, né? Caminhão, carreteiros, né? Não fica difícil. A sobrevivência tá demais, né? A gente ganha mais praticamente é pra pagar as contas, pra comer. Pra você educar um filho, pra pagar uma faculdade é muito difícil. Não sobra, muito difícil.
0: E tem mais bronca, viu? Essa é do carreteiro Cláudio Lima, de Porto Alegre, no Rio Grande do Sul. Vamos ouvir.
1: O nosso governo tem que entender, tem que sentar na mesa. Todo sistema e ver que cada um ganha um pouquinho, todo mundo ganha. Mas só eles querem ganhar.
0: Gilmar Bueno também diz que é preciso criar condições para a manutenção do caminhoneiro na estrada.
3: E realmente o caminhoneiro, a grande resposta que nós precisamos dar para o caminhoneiro nesses dois assuntos eternos e polêmicos da categoria, que bastante evidenciado, inclusive agora, né, que são os reajustes de combustível e a questão do frete, é darmos a condição do caminhoneiro, a condição legal, institucional e comercial, para ele também exercer o livre direito de negociação do frete dele.
0: É isso aí, Dilma. Grande abraço. Muito obrigado, viu, meu irmão? É o que a gente sempre comenta com você, viu, estradeiro? Caminhoneiro precisa aprender a repassar os custos de produção ao seu preço, administrar bem o seu negócio. E a gente, ó, não pode destruir o próprio frete. Já cansei de ver aí, ó, o estradeiro furando uma negociação de caminhoneiros, por exemplo, com uma transportadora, num determinado valor de frete. É aquele tal negócio, né? Sempre tem aquele que oferece o frete muito mais baixo e que acaba pegando um transporte e passando depois por dificuldades.
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0: Turma, ontem nós falamos sobre a grande procura das transportadoras por motoristas habilitados na letra E. E o nosso repórter Francisco Garonci foi até um centro de formação de condutores e conversou com o instrutor de trânsito Alexandre Oliveira. Ele nos conta qual é a maior dificuldade que os alunos encontram. Vamos ouvir.
7: A maior dificuldade deles são os métodos de manobras, né? Que é totalmente diferente, porque o ângulo de visão de dentro de uma carreta desse é totalmente diferente dos outros. Então, é os ângulos de visão, que justamente são as manobras que dificultam eles.
8: Quais são as principais manobras que você tem que preparar o aluno para ele fazer na hora?
7: Uma volta no pátio do Detran, que é representando uma via, e uma garagem, que representa uma doca. Então, para isso, ele tem que alinhar o carro e ter uma manobra precisa para poder encaixar esse carro dentro da garagem.
8: E já teve algum caminhoneiro que chegou aqui para conseguir a categoria E e tenha chegado à conclusão de que era muito difícil, que aquilo não era para ele?
7: Ah, já aconteceu bastante, mas eu disse, é um objetivo que você tem que ter. Se você chegou até aqui, já está no caminhão, já está no ônibus, então vamos lá. Então incentive ele, tá? Que tem que ter muita paciência, principalmente carreta, tem que ter paciência e muita calma para poder entender a movimentação de um articulado desse aqui. Tem que ter muita calma, muita paciência.
8: E qual é a dica que você dá para os seus alunos quando eles vão fazer o exame prático lá no Detran?
7: Respira fundo, pensar primeiro em cada manobra. São as manobras precisa, tá? Ter calma e foco o que é que ele vai fazer lá. E com certeza será aprovado.
8: Fácil não é, mas como tudo na vida, se tiver determinação, força de vontade e tranquilidade, é perfeitamente possível aprender. E muito mais do que isso, é conduzir na via, cuidando da segurança de todos.
0: E o Garonzi conversou também com quem está aprendendo na prática. Ouçam só o bate-papo dele com o aluno Carlos Roberto Lemos.
8: E aí, como é que está sendo o desafio de dominar essa máquina aqui?
9: É um pouco difícil, né? Diferente daquilo que a gente está acostumado. A gente vem de carro pequeno, mas com as técnicas que o instrutor passa pra gente, a gente vai aprendendo.
8: Por que você decidiu se tornar um carreteiro?
9: Mas uma oportunidade de emprego, né? A realidade é essa.
8: Carlos, como é que você enxerga o seu papel, né, como condutor de um veículo desse tamanho, articulado, dentro da segurança de todo mundo que está dividindo a estrada contigo?
9: É, temos que ter muita atenção, né? A principal questão é essa, atenção. A gente tá num carro muito grande e a maioria ao nosso redor são carros pequenos, motocicletas. A gente tem que ter muita atenção.
8: Você está na primeira aula. Você acha que vai dar conta de daqui a algum tempo estar na estrada conduzindo esses veículos articulados por aí?
9: Vamos sim, com a permissão de Deus e as orientações do instrutor, a gente chega lá.
8: É isso aí, pessoal. E o que não vão faltar são oportunidades para os novos carreteiros transportarem cargas cruzando esse nosso país. E tendo a consciência de que a sua maior responsabilidade será conduzir com segurança. E essa conversa não termina aqui. A gente continua junto nas redes sociais, porque segurança é aqui com o Garonce.
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0: Simbora tocar o modão.

0: Que pancada, bebê.
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2: E o diesel na veia de hoje é com o estradeiro Anderson. O moço tá aqui numa dele fazendo transporte de carga a granel pelos lados de Betim, em Minas Gerais. E é um estradeiro que seguiu aí na vocação por influência não do pai, mas de gente importante na família. Tudo bem, Anderson?
5: Opa, tudo bem, Riquete, e você?
2: Graças a Deus, tudo jóia. Quem que te influenciou aí pra tá abraçando o volante aí no dia a dia como profissão?
5: Então, eu tive influência dos meus tios. É, desde pequeno, eu tenho um tio que é caminhoneiro e o outro que é motorista rodoviário de ônibus, né? E aí sempre a influência deles, ia viajar com eles quando era criança, e aí foi crescendo até hoje, aí fui levando essa vida aí, e hoje, graças a Deus, estou trabalhando no ramo.
2: Quem mais tinha mais influência? Era esse teu tio aí que trabalhava com o caminhão ou aquele que trabalhava com
5: o
2: ônibus?
5: O que trabalha com caminhão. Ele que me influenciou, que eu tinha mais contato com ele, né?
2: E tem outro tio que tinha o ônibus, né, que você falou, que você também costuma viajar com ele.
5: Sim, aí eu tinha um outro tio que ele tinha ônibus, aí ele trabalhou em empresa de ônibus e depois ele conseguiu montar uma empresa de ônibus também. E com ele também, ele fazia muita excursão, Aparecida, litoral de São Paulo também, e aí eu acompanhava ele, ia junto, ia com meus primos também, e sempre ali do lado dele, ali só de olho no painel e no volante, né?
2: Você se imaginava fazendo alguma coisa hoje, a não ser tocar um caminhão?
5: Olha, é aquilo, né? Coisa que vem de infância, e as dificuldades tem muitas, mas eu acho que o que é mais importante é o amor mesmo que tanto eu quanto a maioria dos companheiros aí de estrada tem pela profissão. E hoje a gente passa aí muita dificuldade com assalto, pessoal aí com frete baixo também, um monte de risco, mas acho que o que vale mesmo é o amor à profissão, né? Então é isso que move a gente aí a estar rodando o Brasil inteiro aí.
2: Legal, Anderson, quero agradecer pela gentileza, meu irmão, de abrir teu coração, contar tua história pra gente, que eu tenho certeza aí que animou um pouquinho mais a tocada da turma que tá acompanhando esse nosso bate-papo. Obrigado, viu, meu irmão?
5: Opa, sempre que dispor aí, estamos aí na luta aí, na estrada aí.
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2: Vamos de música. Simone Mendes.

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1: Parceiro, sabe quando você tem aquele baúzão térmico, mas já não está mais servindo para poder fazer o transporte da carga frigorificada e você quer, de repente, passar ele para a carga seca? Você sabe que dá para fazer esse processo inverso? É verdade. Quem vai explicar para a gente é o Ademilton. O moço é responsável nesse assunto numa oficina de carrocerias. Paulinho, solta a matéria aí, meu irmão.
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4: O pessoal tá toda fazendo adaptações em implementos usados. E olha só que legal. Implemento novinho em folha saindo da linha, né, Ademilton?
5: Sim, graças a Deus, né? Esse cliente aí, na verdade, ele comprou para ser um baú refrigerado. Tá. Como ele viu que a demanda do carga seca aumentou muito, ele opinou para fazer um baú carga seca. Eu tô fazendo isso com exclusividade para esse cliente, é o primeiro baú dele. Então, aí, a demanda tá crescendo dos dois lados.
4: Por isso que é importante, gente, você sempre conversar com alguém que é especializado no mercado antes de poder fazer a compra do teu implemento. O Ademilton é assim, ele recomenda, ajuda, vai junto. Quando não acha o implemento ideal, ele sempre dá uma alternativa. Ah, no meu estoque eu tenho um. A turma vai conseguir trabalhar de acordo, né, Ademilton?
5: Sim, a gente dá essa opção pro cliente, sim. Talvez o cliente liga atrás do baú usado, eu dou umas dicas para ele. Se eu tiver um aqui que dá pra gente adaptar, a gente adapta.
4: Por exemplo, um baú de alumínio como esse, de repente o caminhão acabou tombando. Se amassou uma parte de toda essa parte estrutural, dá para arrumar ou depende muito do tipo de colisão que esse baú sofreu?
5: Não, dá para arrumar sim. Porque cada lateral, ela é separada, né? Ela é encaixada separadamente. Então dá para arrumar sim.
4: Agora uma coisa, Ademilton, que já aconteceu comigo uma vez. Eu tava com um baú de alumínio e a rua era estreita. Acabou pendendo pro lado direito, eu não vi que tinha um galho de uma árvore. Acabou rasgando uma parte do baú do caminhão que eu tava fazendo o teste. O que que é recomendado? Trocar toda a parte de chaparia? Ou dá para fazer um remendo e o serviço fica bem feito?
5: Não, o ideal é trocar só aquela chapa que foi rasgada. Então dá para trocar uma chapa, duas, também dá para fazer o remendo. Não fica um negócio muito bonito esteticamente o remendo. Certo. O ideal seria trocar a chapa para ficar um negócio mais legal, né?
4: E outra dica que o Ademilton tá dando, gente, é na hora de você fazer a compra do teu baú, vê se o assoalho não tá podre, porque isso aí, ó, acaba elevando demais o preço da manutenção e às vezes acaba até tornando o baú inviável, né? Dependendo do preço que ele pagou, né?
5: Então, a gente costuma dizer que o assoalho e o chassi do baú é o coração do baú, né? Se ele tá ruim, não tem como você trabalhar. Você comprou, você vai ter que encostar para arrumar. Aí encostou para arrumar, tem prejuízo com o carro parado. Então é bom olhar bem para não ter surpresa depois.
4: No caso da porta de um baú frigorificado, tem algum ajuste? De repente o camarada sempre tem que estar dando uma olhada para ver se não está tendo vazamento?
5: Sim, tem que olhar sempre. Às vezes dá ré, encosta, às vezes o outro cara dá ré, encosta. Então é sempre estar olhando, tem que estar olhando sempre, não tem jeito.
4: E sempre na hora de comprar um baú usado, sempre dá uma olhada na nota fiscal, documentação, para não levar coisa que não deve para casa, né?
5: O baú, dependendo a procedência que você comprou o baú, você tem que levar ele no 1 metro. Todo baú nosso aqui é passado no 1 metro. Então o baú usado também tem que passar no 1 metro.
4: Pessoal batendo na porta, Ademilton, cadê meu baú? A gente quer poder fazer entrega, mas ele tá aí procurando agilizar ao máximo e sempre entregando um produto de qualidade. E trouxe aí, ó, dicas importantes para você que está procurando um implemento usado para colocar no teu caminhão. Isso vale para carreta também, né?
5: É, todo tipo de implemento, né? Falou em implemento rodoviário, é bom estar atento quando for comprar usado. E novo também, né? Tem muita gente também que reforma o baú e vende como novo. Ixi, tem que ter cuidado.
4: É o gato por lebre, né?
5: É o gato por lebre. Tem que ter cuidado.
4: É isso aí. Fica atento, viu, turma? Parabéns pelo teu trabalho.
5: Obrigado,
4: viu, meu irmão?
5: Obrigado mesmo.
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1: Hoje todo mundo tem aquele aplicativo que indica a melhor rota ali no telefone celular, né? Mas muito cuidado com essas informações aí, viu, parceiro? Porque, ó, geralmente a rota mais curta não é a melhor não, viu? E eu explico pra vocês. Essa rota mais curta, de repente, pode ser um caminho que você vai estar encarando uma rodovia com mão dupla de direção, tem o tráfego intenso de pesados e outra. A gente não sabe que condições está o pavimento, a questão da sinalização. Por isso, parceiro, vá sempre pela melhor rodovia. Pode ser que você precise rodar aí por 40, 50 quilômetros a mais, mas você pode ter certeza. O tempo que você vai até ali naquela velocidade de cruzeiro com o seu pesado, sem precisar fazer na troca de marchas, naquela velocidade ali padrão, você pode ter certeza que você vai economizar no tempo e vai economizar também no consumo de combustível. Esse negócio de ficar passando marcha para cima e para baixo num subidão, hein, rapaz? Desviando de buraco. Gente, isso não traz camisa para ninguém, não. Opte sempre pela melhor rota que tiver com aquele pavimento qualificado. Troca uma informação com o estradeiro que tá há mais tempo nessa rota aí, ó, e vai na dica dessa turma mais experiente porque vale a pena.
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1: Hora de encostar, turma. Olha, muito obrigado, viu, por todos vocês que rodaram com a gente durante essa meia hora, viu? Mas amanhã tem mais. 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Fiquem todos com Deus e até lá!

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3: Vamos lá, eu tenho meu nosso bom dia da alegria. Hoje é quarta-feira, moça da veia. Se choveu, aviso, mas deu um pancadão agora perto das quatro, que foi de molhado e tudo, vivendo TV, barbaridade, né? Vamos lá, né? 12 graus de temperatura amanhã, no dia 12 de agosto de 2026. É uma quarta-feira que nós estamos apenas começando o barulhão aqui na Capinzal, que me feita pra você com direção de rádio de Luiz Pedro e eu, Márcio Pedro, mais uma vez. É como eu sempre digo, gente, a palavra é gratidão. Obrigado, Deus. Obrigado pelo dia de ontem, pela noite, por esse momento que você está me dando, meu Deus, barbaridade, está me dando mais um momento para nós poder chegar aqui, né, e agradecer a Deus, né? Obrigado, Deus, obrigado, minha mãe, Nossa Senhora de Aparecida. Maria passa na frente das dores que eu dá, das tristezas, angústia, as coisas que você acha, mas não vai dar certo. Claro que vai, né, seu Oswaldo? Claro que vai, né? Tem que dar certo, porque acima de tudo, nós temos Deus ao nosso lado. Pai nosso que estais no céu, santificado seja o vosso nome, venha a nós o vosso reino, seja feita a vossa vontade, assim na terra como no céu. O pão nosso cada dia nos dai hoje, perdoai as nossas ofensas, assim como nós perdoamos a quem tem ofendido. E não deixeis cair tentação, mas livrai-me de todo esse mal, porque eu creio em Deus Pai Todo-Poderoso, que foi o único Criador desse imenso universo de meu Deus. Obrigado, meu Deus. Tamo aí chegando, né, tio Oswaldo? É, gurizada que já se apruma com nós cedinho, meu compadrezinho e toda a nossa turma. Vem com a gente, cola com o Capinzal, que me no 988-1564-35, em nome da Borracharia Cidade Alta, a Cunerária Ouro, compadre veio, posto, amigão metalúrgico, é do Cricoral, único, né, 10 anos ao seu 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Bom dia!
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3: Comigo mesmo, sempre de bem com a vida, né, bonitão, velho? Como é que choveu aí já na Vila União aqui? Já deu um susto de manhã, Oswaldo. Como é? Ah, tá rezando o Pai Nosso com nós aí, ó. Mas esse é seu Oswaldo, velho, ó. Confirmou que tá rezando o Pai Nosso. Vamos lá, dona Elia Rostilola, bom dia, dona Sirlene, como é que tá, dona Sirlene? Tudo certinho? Por diante dos homens.

Oh, Deus velho, né? Que bom, que maravilha. Vamos que vamos, dele que dele, né, compadrezinho? Vamos sardando que tá na hora, meu compadre velho. Tá na hora, olha, milionário de Zé Rico, 4,35, 12 graus, né? Eita, quarto triste, velho. Ele tá triste, o carpão, né? Coisa de louco.

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1: Vamos lá, mandar um abraço, Tioquinho Retorno. Ô, Tioquinho, já acordou? Homem do céu, como é que tá aí, Tioquinho? Chove aí pros região dos Ordem, meu amigo Ney da Salada também. Se preparando cedinho, balida, né? 4h38, olha a onda. Segura essa aqui, Tioquinho, que é boa. Saudoso amor e tem cheirinha.

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1: Vamos lá, né? O teu, meu, nosso bom dia da alegria, né? Vamos acordando, né? Seu João Maria da Silva. Oi, Osaldo, cumprido aí, João Maria.
2: Bom dia,
1: vamos,
2: bom dia,
1: João Maria.
2: Como é que tá, meu amigo? Como é que tá, tranquilo?
1: Tô bem, João Maria, e você?
2: Tô bem, graças a Deus, estamos aqui no...
1: Tá vivo ainda?
2: Volta. Viu, Marcio? Vamos rodar pra nós aí, já que o tempo tá chuvoso mesmo.
1: Mas
2: cavalo
1: nem...
2: tostado com um porca velha pra nós.
1: Mas nem tá chovendo.
2: Aí, tem tchaca, sol. Tchaca, tá arrancando ainda.
1: Pois é, então, homem.
2: Já velho, Garcia, o homem do pandeiro lá, o Tchuito, que não deu as caras.
1: O
2: Tchuito
1: não deu mais só de fumaça.
2: O Henrique Burino, a Dida Meira, demais ouvintes da 102.3, seu Garcia também. Beleza, meu amigo? Que Deus abençoe, uma ótima quarta-feira. Boa chuva, se não fez sol, né?
1: Se chover, eu te aviso.
2: Não vou deixar de mandar pra minha esposa, né, Marcio? Sim, né?
1: Se chover, eu te aviso, né? Ô, Osvaldo!
2: Tudo bem?
1: Então, homem, tá bem?
2: É o bonitão do Vila União.
1: Mas ó, Osvaldo. Mas ó,
2: Osvaldo. Oração?
1: Uhum.
2: E choveu, Márcio Pedro, aqui.
1: É,
2: mas... foi, deu um vento também.
1: É, deu vento.
2: Ah, eu me acordei com o barulho.
1: É, não.
2: E hoje, Márcio Pedro... A música aí é o Meu Rancho Não Tem Tramela. Sei lá pro senhor Adelar Acma, a dona Cirlei ali na Lindenberg. E lá pro gordo, lá o Mirinho lá e a Marlinha.
1: Meu Deus!
2: Pra eles lá também. Beleza, Márcio Pedro? Um abraço, me queira bem, que não custa nada.
1: Dá mesmo.
2: Uma abençoada quarta-feira pra todos nós, hein?
1: Que assim seja, meu irmão velho. Que assim seja, meu galo velho. É, deu um pé de vento, era o quê? Umas 10 para as 4, mais ou menos. Homem do céu, foi de arrepiar, vivente, velho. Ai, validade, né? 4h43, 17 para 5, bom dia, 12 graus.

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1: Vamos lá, vamos acordando, gente, vamos acordando, vamos tirar até a mena do rancho aí, tio Oswaldo, velho. Avança pro Sabino, cruzado aí do lado do Mida, vamos acordando, tio Tonho, com a cara, deve estar debaixo da coberta, roncando, tio Tonho, não, mas tá ouvindo nós, né? Vamos que vamos dele, que desse chover eu aviso, né? Mas olha, nós temos a semana toda aí ainda, né? Então, na metade, até sábado, no mínimo, domingo pode como não pode, né? É, domingo nós temos a grande manifestação das famílias, gente. Você que tá aí, você que nunca participou, venha. Venha, pega o teu carro, enfeita, decide junto, né? Com a milhada, até lá no oratório. Aproveite, come uma carne de gado, de porco. Se não quiser comer sozinho, me convida, que eu tô lá, nós come junto, não tem problema, né? Não tem problema, vivente, velho. Alô, mundão, 4h47 já, bom dia. Tá aí os monarcas do Erechim, velho. Mas um garpão sem ter a mela, louco de banho desse especial, né? É, olha a hora, faltando 13 minutos para 5, 12 graus. Bom dia, acorde pra vida.

Olha aí, o paizinho do João Maria e do Tiaca ligou aqui, que é o Jundiá, né? Tá, o Jundiá, tem cuida com esse tempo com chuva aí, é bom de pescar, Jundiá, né? Aí, irmão, tá contando 9 minutos, se vier assim, olha, é certo, teu tempo é do nosso. Eita, mundão velho. Vamos que vamos, dedo que dedo, moçada. Acordando pra mais um dia, né? A montanhazinha dessa aqui é bonita. Se eu não puder te esquecer, se nós não puder esquecer da... da tigrinha lá, né, compadrezinho? Vai, baridão. Olha a onda, faltando 9 para 5, 12 graus. Bom dia, quarta-feira, seu.

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1: Olha, mandar um abraço pro Maricão do Lampião, também da Rosa. Ô, seu Maricão, como é que o senhor tá aí? Tudo certinho, tudo tranquilo? Bom dia, bom dia. Como é que tá o amigo? Tudo bem? Tamo bem. Mas graças a Deus, né?
2: Tamo acordado, tamo abençoado.
1: Tamo louco de bom, Márcio. Tamo louco de bom, né?
2: Hoje nós vamos de baitaca, tapera, feira pra tudo.
1: Ui, boa pedida.
2: Da manhã e da tarde também, viu? O João Maria já tá de perna, patrão.
1: Tá incomodando já.
2: Tudo bom?
1: Tá incomodando já o João Melancia, não digo o João Maria, né? Mas a boa pedida, viu, meu amigo velho? Olha a hora, gente, são 4h55, 12 graus, bom dia, dia 12, é quarta-feira. É mês de agosto, né? Eita, mundão, velho. Chove bastante, um alamão barrado.

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1: 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É aqui mesmo, compadre. É aqui mesmo. Faltando um minutinho. Um minuto. Não existe um minutinho. É um minuto, vivente para cinco. Mas que tal, viver? Mas que tal um para cinco? Lembrando, moçada, lembrando que a Capinzal FM sempre é feita para você, né?

0: Ja, jag var ju en bad i vår svar, sen då ser kvarta, det är så bra, om det är inte bara inte att se bandjena parada, sen till dojna, Laila Serlobs, é isso mesmo, né? O conteúdo da produção começa com conhecimento e a capizar que me vai levar até você todas as novidades do setor, né? Nessa quarta feira hoje, portanto, dia 12 de agosto, a Parada 102 estará no 8º Seminário da Atividade Leiteira 2026 da Colace, das 8 às 16. Acompanhe a cobertura completa direto do Centro Comunitário de Lacerdopes. Se você busca inovação e resultados para o seu negócio, acompanhe a Parada 102 nessa quarta feira no 8º Seminário da Atividade Leiteira 2026 da Colace em Lacerdopes. E claro, onde tem evento, tem cobertura da Capinzali FM. Aí a Capinzali FM também vai dar cobertura do grande evento da semana da família. Domingo é o encerramento, viu? 9 horas, saída da carreta do Pátio Posto Amigão, Cebolinho do Laboratório Caravaggio. É 10 horas, logo após, né? Chegando lá já vai ter a Santa Missa, tá bom? Após o bagual de almoço, que adquirir fichas de carne de gado, 2,5 kg a 110, de suíno 2 kg a 50 conto, produtos aí da abatedora do Cunês, né? Também, depois do almoço, brinquedos infláveis, gincana, distribuição de algodão doce para criançada e mateado, de 14 horas. Momento de oração, agradecimento e bênção da sua família. 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Já, já, vamos tocar esse girdão aqui inteiro para nós ouvir a lembrança do passado, né, Tio Muriçoca? Que agora nós vamos prosear, sabe com quem? Prosear com meu amigo Tilo. Chove aí no zero ou não, Tilo? Aqui o tempo tá bom.
1: Hoje é quarta-feira, vamos aquela. É, sou bonito e danço bem.
0: Ah, e não, dança nada.
1: Da manhã, da tarde. Valeu, amigo. Uma abençoada.
0: Tu não dança mais nada.
1: Calor e vamos que vamos.
0: Mas pensa um tempo bom, né? Nem vai chover nada. Olha, olha, 5 horas 2, 5 e 2, 12 graus. Bom dia, acorde pra vida. Vem com a gente no 9885. Bom dia, Mauro Preto. Tá frio aí, Mauro Preto. Isso aí vai pra ti, meu colega. Vai pra dona Celonita também. Tá frio aí, Mauro Preto. Vamos lembrar do nosso passado, homem do céu. Tem coisa que é bom lembrar, tem coisa que não, né?

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2: Vamos lá, Capinzar, que me peita pra você, né? E o tio Lee já acordou também, e o tio Lee vem, mas eu tava passeando ontem, tio Lee, mas como assim, homem do céu? Bom dia, tio. Bom dia, tio Lee.
3: Bom dia.
2: Como é que tá o senhor? Tá bem?
3: Macho Pedro, queria que o senhor rodasse aí o casamento do Tomás Pedro, oferecer pro Junirto lá na linha florestal, que ele tá querendo me julgar. Quero oferecer também ali, pô, o patrão Elia de Moraes, ali pro Geraldo, o peão dele ali, um peão muito bom, de confiança. Quer mandar pra eles também essa música aí, tá bom, Márcio Pedro? Um bom dia pro senhor com essa chuvarada aí.
2: Pois é, onde, senhor?
3: Tudo do irmão, você cuida, meu irmão.
2: Cuida, cuida, cuida, cuida, cuida.
3: Bom dia, Márcio
2: Pedro. Bom dia, senhor.
3: Ei, como é que tá de chuvarada?
2: Mandou dois horas, então ouvimos já, ele já vamos mandar a moda aí, tá bom, tio Lee? Mas ó, tio Lee não é curaco, homem, vem. Ele também, o tio Lee também é dançador, homem. O tio Lee é bonito, dança bem e toca bem, né? Mas ó, tio Lee, velho, né? 5:06, olha a hora, 5:06, bom dia. Estamos acordando, é quarta-feira, metade da semana. Essa é a Capinzar, que me coloca nós, que aqui só sai modão.

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0: Vamos lá, receba a dona Claudete da Silva, né? Abençoada quarta-feira para todos nós, tá bom, dona Claudete? Que assim seja, né? E acredito que sim, com chuva ou sem chuva, vai ser uma quarta-feira de muitas bênçãos. 5:11. É, o coração vem palpita lindo de verdade. Tamo lá, senhor. Nosso amigo Tio Lee fez um casamento mal feito. Vamos fazer o quê, Tio Lee, velho? Adianta, homem. Olha, 5:11, bom dia. Segura essa, tio Guto. Vai pro Guto, velho, do mato também. Guto, a velha, neném, né?

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lâmbada abraço, meu amigo Flávio Santos, acompanhando. Obrigado, tio Flávio, um abraço. Tio Ito, bem, bom dia. A sua amiga Wanderlei Arnold, gostaria de ouvir a música Roberta Miranda, perigosa e linda, é, deve ser meio perigosa e linda. Valdecir Marcos de Souza, um bom dia, toque para nós, irmãs Freita, a filha que volta, né? Isso, é a filha que volta. Essa música é bonita, não sei se eu tenho ela ali, mas é muito linda essa música. Deixa eu ver o que eu tenho das irmãs Freitas aí, ó, meu amigo, pessoal lá de Boa Esperança. Aliás, ele mora ali no, em Peritiba, sim, mas é, não é na Boa Esperança. Agora me fugiu o nome da comunidade do homem ali, mas é ali na, em Peritiba, tá bom? Um abraço, daqui a pouco eu já lembro, né? Daqui a pouco eu já lembro, né? Arroio do Meio, Peritiba, tá bom, gente? Vamos no seguinte, vamos trazer essa aqui pra nós chorar, já que a fia não voltou, ó. Copo de cerveja com as irmãs feitas, meu, vai pro tio Ito, esse copo de cerveja... Meu Deus do céu, né? Meu amigo Valdecir Marcos de Souza, de Arroio do Meio, Peritiba. Quem mora na Boa Esperança, Peritiba, é a dona Laís Chuma, lá, arrasada, dona Laís Velha. Ei, mundão, tome mais um copo de cerveja aqui comigo.

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1: Vamos lá, né? O amanhecer dessa quarta-feira de tempo estável, já deu uma chuva forte, agora nesse momento deu uma trégua aí, né? Uma garoa bem fininha, né? Mas 12 graus de temperatura, né? E lembrando que dentro do jornal 102 às 7 horas tem a previsão do tempo atualizada aqui com Ronaldo Coutinho do Prado.
2: 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Nota de falecimento.
1: Os familiares comunicam pesar com o falecimento do senhor Ari Domingos Brigual, ocorrido ontem no Hospital Nossa Senhora das Dores. Seu corpo está sendo velado na capela da comunidade de Rio Pardo. Celebração despedida hoje, quarta-feira, às 10 horas, logo após o sepultamento no cemitério da mesma comunidade. Comunicamos o falecimento de Ari Domingos Brigual ontem ocorrido. Serviços a cargo das funerárias Navegantes e Gasser. 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
1: Aô. Não, e é o teu, meu, nosso bom dia da alegria. Então já vai ter a Roberta Miranda com Perigosa e Linda. Eita, Monão, velho. Olha, 5 horas 22, 5 e 22. Capizar que me feita pra você. Lembrando que hoje é a parada 102. Vai dar uma parada, sabe onde? Lá em Lacerro Lopes, né? Oitavo seminário da leiteiro aí da Colasser, né? Um abraço, pessoal da Colasser. Amo não, velho. Vamos lá, né, Ito? Vamos lá ver como é que funciona aí as vacas, Ito, velho. Eu acho que vou mais perto do almoço. Se tiver boy, já fico por lá, né? Eita, manda, velho. Não sou muito enjoado, né, morta, velho? Da Vila União, como é que tá, meu amigo? Aí, ó, Roberta Miranda. Vamos lá, vamos que vamos. 5 horas 23, minutos 5, 23. Capinzar que me feita.

0: Vamos lá com Toque Sedutor, né? Perigosa e linda, Brenda, né? Vai, Brenda, é ruim, mas é perigosa e linda, né?
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0: Vamos lá, são 5 horas, mais 5 minutos, 5h25, né? Eita, pulou quase o redondinho pra 5h26 já. Eita, mudar, velho. Vamos que vamos, dele que dele, vamos acordando uma vida, minha gente. É quarta-feira. Eu sou tropeiro, né?

Essa música que o Leonildo Azeredo, né? Manda especialmente pro tio Lee da Gaita. Esse é especialmente pro tio Lee da Gaita, né? Diz que o homem velho tá meio complicado. Não dá pra soltar ele e o alemão da patroa junto aí, que secou e tudo, né? Então, um abraço, tio Lee!

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0: Mas é aqui mesmo, né? Vamos lá, né? Chove aí, né? Vai, e a chuva, vai, tá frio, vai, mas é coisa de louco. Felicidade. Essa aí vai dar pro Barro Preto, é Dona Celoni, ó.

Vou dar uma peça pro seu Elmo, pessoal do Lajado. Maguinho, eu não vi nós, mas ah, tio Elmo veio. Depois nós vamos vendendo o capinzão, o negócio. O engenho de cana do homem, tem um engenho de cana grande lá. Bom, bom, impecável. Diz que não ocupa mais, né? Mas ah, tio Elmo veio. Agora, seu Elmo, 5h38, olha a hora, 5 horas 38 minutos. Modal velho. É, vai saber, né? Vai saber se chover o aviso, daí não tem problema, né? Diz que tá garoando lá, cora, bola e a perna gaúcho, né? E se chega cá pro garpão, né? Onde tem chimarrão, nem precisa de luxo, mas que tá louco de bueno, né? Vamos que vamos, isso aqui é bom, né, Barco Preto? Aí, ó, gaúcho, amigo Teixeira.

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1: Vamos lá, é aqui mesmo, né? Dona Lorena Creme, o pessoal da querida Vila União. Bom dia, bom dia. Obrigado pela companhia de vocês, né? Isso, vamos rodear um amigo velho aí. Também é louco de bueno, né? Os colegas barrupido. Mas que tal amigo velho, né? Com a Ademar Silva na manhã. 5h42, 18h06, né? Deixa eu ver o aviso, viu? Vamos que vamos, dele que dele. Eita, mundo velho. Olha aí, brilhando pela vida. Hoje tem o 8º seminário leiteiro aí da Colácer. Capinzal Creme. Cobertura total a partir das 8h. Né?

0: lado
1: do céu. Viver ao lado, meus amigos, nem que seja numa bodega gaúcha, não dá nada, né? Faltando 16 para 6. Bom dia, vamos acordando. 12 graus, manhã de quarta-feira, dia 12 de agosto. Tá aí o nosso Adriano Mendes, né? Chegando com a bodega gaúcha, né? Um salve pro companheiro, com a Neida no Erechim. Não deram mais são de como, mas será que os homens vêm não tão perdidos pelo Rio Grande Amado com esse tempo vivendo, velho? A barbaridade, olha a hora, faltando 16 para 6.

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1: Vamos lá, né, gente? Faltando 10 minutos para 6, 10 para 6, né? Então, um abraço que tem pro seu Aguinaldo Carvalho. Como é que o senhor tá? Tudo bem? Bom dia, senhor Aguinaldo.
5: Bom dia, amigo.
1: Tudo velho. Certo?
5: Certo.
1: Tudo bem, graças a
5: Deus. Mandamos o Sérgio Rei aí pro seu Ivalino da Lindamira, o Arlindo da Rosa, lá nos Canhadão.
1: Aí, já.
5: Pra vocês da rádio aí, pra todos os ouvintes.
1: Obrigado.

0: Vai que estão na escuta.
1: Obrigado, meu irmão.
0: Foi,
1: né?
0: Mas, tudo de bom.
1: Carcula, senão aberra esse tempo com a minha Carvalho. Obrigado aí, meu irmão velho. Que Deus sempre te abençoe, Nossa Senhora Aparecida. Como é de bênção o amigo velho aí. Mas tá sempre acompanhando nós. Olha, esse aqui é bonito, ó. Os passarinhos enfeitam Sérgio Reis, obras de poeta. Faltando 9 para 6. Bom dia, se choveu o aviso.

promessa do velho, vai fazer o quê? Só prometeu aí de coisa, mas não deu nada, né? Mas deu o principal, que foi a educação, né? E o respeito, com certeza. Eita, modão, 5 para 6, né? Alô, Tirita, alô, dona Ines, estão aí, roda o burraio, tomando um chimarrão. Hoje não foi cortar cana, né, Ito? É, hoje não foi ainda, né? Não foi porque tá chovendo. Grande, Ito, velho. Um abraço, meu amigo, que Deus abençoe vocês aí e obrigado pela companhia. É calor de meio de agosto, não dá. Frio meio de agosto, nem dá pra tomar terra ainda. O tempo velho tá de chuva. Ei, meu amigo Daniel, pessoal da linha Maratá Piratuba, vai estar podendo, tá aí. Pessoal da linha Martinaz, né? Loi, dona Irma, toda a turma lá já curadinho no doce. Chove muito aí, Loi, ou não?

0: Olha aí, né? Terra tombada. Uma versa pro amigo Teixeira, lá no Parisudo. Vai pro seu João Cruz, tá aí. Mas dá, Teixeira, velho. Uma versa. Obrigado, meu amigo. Tá lá sempre com a gente. Meu amigo João do estacionamento. O Lizado aí organizando, né? A grande manifestação das famílias no próximo domingo, né, João? Inclusive, com, vai ter almoço lá, claro. Pessoal que queira adquirir a ficha já antecipada de gado a 110, destino a 50 pila, pode ficar com o João, com os membros também, né? Pastor familiar, mas claro, o João aqui no estacionamento da Igreja Matriz, tá bom? Um abraço pro João aí, obrigado. Fala aí, João, também tem o João da Silva que dá com nós, hein? Como é que tá, João? Tudo certo?
1: Bom dia.
0: Tô bonito.
1: Vamos pra nós aqui da Leonardo Espadinho.
0: Mas que tal?
1: Tá? Centro Capinzal, hoje temos de pé aqui na patrola. Me roda a música, o Shopping do Caminhoneiro.
0: Uhum.
1: Oferece pro nosso amigo Rameado e pra quem estiver ouvindo aí. E um abraço pro amigo e tudo de bom.
0: Obrigado igualmente. Você daí, meu amigo Dércio Borges. Ô, Dércio, bem, bom dia.
2: Bom dia, mas
0: feliz. Tudo bem, Dércio?
2: Tá chovendo aí. Não, acho que hoje vai limpar, né?
0: As valetas.
2: Manda o triste romance aí pra nós.
0: Ô, oh, mudou de moda hoje.
2: Anda lá pro Bar Preto, no Grupo do Mato. Tá tudo no programa da manhã. Beleza, um abraço, tudo
0: é
2: bom.
0: É, agora é que ele não conseguiu mais abrir o da Viola e a Ana Castelo, aí tá com triste romance, tá chorando, coitado, né? E tô bem, não foi cortar cana hoje, então?
3: Não veio cortar cana, tem que fazer uma pinguinha aí pro seu Nadir, e agora ele parou um pouco,
0: parou, ainda parou.
3: Bem, daí me deu mais sossego.
0: É, ainda bem.
3: Mas ele sabe que é brincadeira.
0: Então tá bom,
3: nosso
0: seu
3: grupo
0: Ito.
3: É bom, porque é do grupo de brincadeira, né?
4: Bom dia, queridos filhos e filhas, nesta Semana Nacional da Família. Olhando a Sagrada Família, naturalmente nosso olhar se repousa também sobre Maria. Exemplo de mãe, exemplo de esposa. Vamos pedir Nossa Senhora, fazer com que nossa casa, nosso lar seja abençoado. E se nos faltar alguma coisa em casa, amor, afeto, peça teu filho por nós. Vamos começar o dia assim? Pai, Filho e Espírito Santo. Amém. Senhor, amado Jesus, os profetas vos anunciaram como príncipe da paz. Os anjos anunciaram paz aos homens por ocasião do vosso nascimento. Morreste na cruz para consolidar a paz entre Deus e os homens. No dia da ressurreição dissestes: a paz esteja convosco. E por isso, ó príncipe da paz, no início deste dia, nesta manhã, venho pedir: abençoai e santificai a minha família. Peço, Senhor, a graça de que minha família possa ser, de fato, formadora de valores humanos e cristãos. Que todos nós tenhamos atitudes humanas de respeito, dignidade, de valorização do próximo, de promoção humana. Abra nossos olhos às necessidades do próximo. Senhor, pedimos a graça de que nossa família seja verdadeiramente uma família cristã, autenticamente cristã. Exemplo para aqueles que vivem perto de nós. Senhor Deus, afugentai todo o mal. Livrai-nos do perigo de nos perder. E se em algum momento nossos olhares se distanciarem, Senhor, tome-nos pelas mãos e conduze-nos ao lar. Senhor Deus, abençoai a minha família e abençoai a todas as famílias. Afastai para longe das famílias brigas, desavenças, as drogas, o desemprego, a enfermidade, a mentira, a traição. Que a família seja, Senhor, um lugar de diálogo e de amor, de carinho e de afeto. Senhor, abençoai e protegei a minha família nesta manhã. Amém. Pai nosso que estais no céu, santificado seja o vosso nome. Venha a nós o vosso reino, seja feita a vossa vontade, assim na terra como no céu. O pão nosso de cada dia nos dai hoje, perdoai-nos as nossas ofensas, assim como nós perdoamos a quem nos tem ofendido. E não nos deixeis cair em tentação, mas livrai-nos do mal. Amém. Senhor, fazei da minha família formadora de valores humanos e cristãos. Um bom dia a todos. Amém.
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0: Os familiares comunicam pesar presente do senhor Ari Domingos Brigol, ocorrido ontem no Hospital Nossa Senhora das Dores. Seu corpo está sendo velado na capela da comunidade de Rio Pardo. Celebração despedida hoje, quarta-feira, às 10 horas, logo após sepultamento no cemitério da mesma comunidade. Comunicamos o falecimento de Ari Domingos Brigol ontem ocorrido. Serviço a cargo das funerárias Navegantes e Gasser. Aos familiares e amigos, as condolências da Capinzal FM. 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
0: Olá, mandar um abraço ao amigo Edson Tosquão, um amigo Adãozinho, 298%, mas Adãozinho, velho. Alemão lá de Paulo Lopes, é no sinal de Comas também, obrigado, alemão. Sobe muito aí no Paulo Lopes aqui, tá louco de bom de especial. Vamos trazer o triste romance depois do show do caminhoneiro. E assim nós vamos indo, né? São 6:09, 6:09, bom dia. O triste romance na vida eu passei, acaba não mudando.

0: Bom, né? Vamos arrematar, moçada. E aí, meu amigo alemão, então, como é que tá aí? Paulo Lopes, chovendo aí também ou não?
1: Bom dia.
0: Bom dia.
1: Tá chovendo desde ontem.
0: Desde ontem?
1: Estamos com a chuva de leve, mas desde ontem aí.
0: Mas, ah...
1: Tá com chuva, vai ser até sexta.
0: É, sexta, sábado, se chover. Obrigado, meu amigo Aldecir Melo lá em Pomerol, tudo bem,
2: senhor Aldecir?
0: Como é que tá o senhor? Tudo bem?
2: Tudo bem,
0: graças a Deus.
2: Essa música com Teodoro Sampaio,
0: aham,
2: campeão do milênio.
0: Opa, vamos rodar assim.
2: Agradeço a todos os amigos de Capinzal e Ouro, com meu amigo Nelson Volto aqui de Pomerol.
0: Mas já, tio Nerds.
2: Minha esposa Lúcia que tá escutando o programa. E pra toda a família Melo que tá na sintonia.
0: Beleza, meu amigo Buiu, como é que você tá, Buiu? Você que chove, Buiu?
3: Bom dia, mas pegou o mundo pra minha esposa, Leandro Fácil, montando pro Tanael, pra Paola, pra Jai aqui. Quando. Cachorro amigo Valente.
0: Cachorro Valente.
3: Mais super.
0: Deixa pra nós, Buiu. Um abraço, meu amigo. Que Deus te abençoe, você
3: vamos
0: e tua
3: trabalhar,
0: família.
3: Trabalhar, né, mas.
0: É, hoje temos que trabalhar, homem do céu.
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0: Vamos lá, né? Você amigo da rodagem, um abraço. Meu amigo Rampão, aí do suco do lagarto, como é que tá, tio Rampão, velho? Pessoal do Concretos Vale, como é que tá, meu amigo Pacheco, toda agonizada, diabão. Vamos sartando, e azar lá do indiano, também sempre me acompanhando cedinho. Todos os motores e todas as empresas, um salve.

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1: Que a saudade encontre repouso na certeza de que o amor é eterno. Os familiares de Cleiton Zenado, ainda consternado com seu passamento, agradecem aos médicos e enfermeiras do Hospital Nossa Senhora das Dores, Hospital Universitário Santa Terezinha, a empresa MBRF, aos freios da paróquia São Paulo Apóstolo, grupo de liturgia do Parisoto, aos familiares e amigos e vizinhos que estiveram presentes nesse momento de dor e de despedida. E convido para a missa de sétimo dia, nessa quinta-feira, às 19h30, na Igreja Matriz São Paulo Apóstolo, e o culto também no domingo, às 9h, na Igreja da Comunidade de Linha Gramado. São 6h18.
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1: 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Olha, quero mandar um abraço aí pro amigo Jair Zanoni, pessoal, aí na construção lá da capela Nossa Senhora da Salete, do Lotinho Lange, né? Daí um abraço aqui pra Keide, né? Que ele disse o seguinte, ó: bom dia, mande uma música aí pro Dirceu Luvison e pra galera lá do Pinheiro Alto também, pessoal aí do trabalho aí, daí tamo aqui no, com o tio Leleco tomando chima, né? No Parque Jardim Ouro, né? Ô, oh, que bom, um abraço. É, e que Deus te abençoe aí, tá bom? A todos vocês. Pessoal lá do Pinheiro Alto também, obrigado pela companhia. 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
1: 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Hoje é quarta-feira, né? 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Obrigado então pela companhia dos amigos.
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1: Comigo mesmo, 6h24, já 6h24. Vamos dele, que dele, deixa eu ver o aviso, fique tranquilo, né? O grupo da Terceira Idade Unidos pela Paz do Lar Imóveis convida para o matiné dia 23 de agosto, local Centro Cultural Domingos Pelissado, início 14 horas, animação Banda Vida Copos, ingresso a 20 conto, né? Confirmar presença pelo 999-29-4266 ou 999-1803-81. Participe dia 23 de agosto, matinê no Centro Cultural Domingos Pelissado. 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Um abraço para a Terceira Idade, lá vai ter produtos da Padaria Vetor, viu? Então vai estar louco de bom. Padaria Vetor também vai estar presente nesse final de semana na manifestação aí das famílias Carreata e muito mais, e almoço lá no Oratório do Caravaggio. Meu amigo Daniel, né? Isso, deixa eu ver aqui onde está o nome aqui, ó. Bom dia, sorteio Daniel Fernandes Gonçalves da Silva, o Ademir Gonçalves da Silva, né? E Eleni Salete Pereira Duarte da Silva. Mas, meu amigo, é um abraço para a família lá, sempre acompanha nós, né? E o nosso amigo Ademir, como é que tá, Ademir? E o Xaviário, hein? Muito aí ou não, vai? Validade, um abraço pro pessoal da linha Maratá. Grande Daniel, velho. Grande Daniel, né? Um abraço. Acho que o Daniel e o pai dele, se eu não me engano, vocês tocam uma gaita e um violão junto aí, se eu não tô enganado, né? É, validade, então um abraço pros amigos, né? 6h25, olha a hora. Vamos dizer o campeão do milênio, o pessoal pediu, né? E assim nós vamos indo. Bom, e os temos já rodei uma tua também. E o Plácio Kranschmidt. Bom dia, Plácio. Um abraço, meu irmão.

0: né? 6 horas, né? 29, não, 6h29. Estamos acordando pra vida. Eita, corre tranquila, tempestade. 12 graus a temperatura, né? É, segundo a Suíça, vai ter chuva vários dias ainda, né? Mas se chover, eu aviso, não se preocupe. É como eu compro guarda-chuva daí, né? É, naquela rua não é mais a mesma rua, né? Ai, ficou diferente a rua velha, né? Ô, mondão, né? Coitada da rua, ficou diferente, né? 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
0: 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Um abraço, meu amigo Chico Velho, né? Obrigadão aí, gente. Estamos chegando já ao finalzinho aqui, né? De mais um Bom Dia Trabalhador. Já já nós temos o Capinzal Negócios, né? 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Um abraço e lembre, Deus é por nós. Quem é contra nós?
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0: Os familiares comunicam pesar com o decorrer do senhor Adi Domingos Prigol, ocorrido ontem no Hospital Nossa Senhora das Dores. O corpo está sendo velado na capela da comunidade de Rio Pardo. Celebração despedida hoje, quarta-feira, às 10 horas, logo após o sepultamento no cemitério da mesma comunidade. Comunicamos o falecimento de Adi Domingos Prigol ontem ocorrido. Serviço a cargo das funerárias Navegantes e Gasser. Aos familiares e amigos, as condolências da Capinzal FM.
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0: Olá, são 6 horas e 35 minutos. Nosso WhatsApp é 988156435, né? Manhã de tempo estável nesse momento, 12 graus, é quarta e terça-feira. 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Deixa nós ver aqui, ó, gente, ó, você quer comprar um engenho de cana grande, nós temos um engenho de cana grande, precinho de barbado. Se quiser o motor, o homem vende também, seu Elmo, lá do Lajeado Maria. Ô, tio Elmo, tudo certo? 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Então, o telefone do seu Elmo, lá já do Mariano, ele que tem um engenho grande para vender. Um abraço aqui para dona Aurora, acompanhando nós, né, Godoy. Um abraço pro meu amigo João Branco, lá em Joaçaba também. Obrigado, seu João. Como é que o senhor tá aí? Tudo certinho, tudo tranquilo? São 6 horas 37 minutos. Lembrando, né, que precisa-se. Mulher procura apartamento para lugar de preferência no bairro Jacob Durini ou em outro lugar, se não tiver nesse bairro. É de preferência no Jacob Durini, tá? 999-14-3827. Vende-se uma cadeirinha para carro, 50 pila. 999-660883. Vende-se ovos de galinha caipira misturado, né? R$11 a dúzia, né? 998-04-8376. Vende-se uma Duster, né? Pensa, um carrinho bagual de banho, um homem velho, é caprichoso dessa Duster 2021-2022. É, do município de Ouro, hein? E sabe quantos quilômetros, ó? 55 mil quilômetros, só revisada só na agência, viu? Pneu novo, tá inteirinho, inteirinha. 999-75-5626. 999-75-5626, tá bom, gente? Ou qualquer coisa, se você quiser mais informação, vem aí no estacionamento da Igreja Matriz, que o João passa a informação para você também sobre essa Duster daí, tá bom? Do pessoal que tá vendendo, é uma 2021-2022 com 55 mil quilômetros, toda revisadinha, coisa buenacha por demais, tá bom? 6h38, 6 horas 38 minutos.

0: 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Mas que tal, meu amigo Daniel, né? Vai comprar o engenho aí, homem do céu, já vamos ter passar o número, sim, do seu Elmo, lá do Lajeado Mariano, é mesmo na mesma cidade aí de vocês, né? Que é o nosso Piratuba Velho. E de repente já dá negócio lá com o seu Elmo lá, tá bom? Já tô te passando aí. Olha, olha, são 6 horas com mais 40 minutos. 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O Daniel lá de Piratuba, lá do Maratá, disse que tem queijo para vender, ó, 99804-8376, só através de encomenda, tá bom? Tem encomendação, o homem aí não consegue trazer. Bom dia, Marcos Pedro Mendes, um aparelho de Sky com antena completa, valor 350 pila, 999-768-48, 999-768-48, estão vendendo, então, aparelho de Sky com antena e o aparelho, tudo completinho, completinho, se quiser adquirir, entre em contato com esse povedor velho. 6 horas 41 minutos, 6 com mais 41.
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0: Olá, né? 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E você que está precisando, agora é assim, gente. 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Meu amigo Antoninho, né? O que, é que o senhor tem pra nós negociar por aí, meu amigo velho? Bom dia.
3: Bom dia, Macho
0: Pedro.
3: Tudo
0: certo?
3: Bem? É o Antoninho, viu? Só para confirmar aí, o aparelhinho não é de Sky, o aparelho é de internet.
0: Ah, de internet.
3: Com o aparelho
0: da internet. Então deixa.
3: Aparelho novo, não, no pacote. Aham. E antena boa, nova também, de longo alcance. Vendo baratinho, 200 pilas, se alguém quiser aí. Só porque nós já temos uma, daí...
0: Uhum.
3: Não adianta, é que estava na outra casa ali, daí eu tirei.
0: É que você colocou
3: esse aparelho novo e quero vender.
0: Beleza, Antoninho, é que você colocou aqui, ó, vende-se um aparelho de Sky com antena completo, valor 350. Então, por isso que eu falei, mas então é um aparelho de internet, né, tá bom? Deixa para nós aqui, meu guri, vem. Olha, meu amigo Patrick, da Arsul Leite, do Lacer Lopes, ótima quarta para todos nós, né, Patrick? Um abraço, obrigado, povo do Lacer Lopes, a partir das 8, é Capinzar, quem vai estar por lá com a parada 102, né? E isso, no oitavo, é o oitavo seminário aí, ó. Isso, então, o oitavo seminário da atividade leiteira 2026 da Colácia. Todo mundo está no convite. A partir das 8, acompanhe pela Capinzal FM.
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0: Vamos lá, né, seu Antônio? Mas acho que nós aqui estamos... Eu acho que eu fiz certo, sim, seu Antônio, porque aqui quem mandou esse aqui foi o José Nunes, né? O José Nunes que mandou esse do aparelho da Sky. Então, o Antônio é outro. É isso, né, Antônio? Um abraço. Bom dia, meu amigo Plástico Anchimi, dona Zeneide também, participando com a gente. 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

0: 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Se de casa é para três pessoas para alugar, no 999-686710, é o telefone, 6:47.
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0: 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Já já nós temos 5 minutos com Jesus, também o Jornal 102, mas antes hoje nós temos que conversar com ela, Débora, direto da Drogabel. Bom dia, Débora, como é que você tá? Tudo certinho? Bom dia, tudo bem, Débora?
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3: Nesta quarta-feira, dia 12 de agosto, inicialmente, saúdo a você que está me ouvindo, me acompanhando nesse momento especial que aqui temos juntos em torno da palavra de Deus. Esse momento de meditarmos, pensarmos sobre aquilo que Deus nos diz por meio de sua palavra. O tema de nossa meditação de hoje é Pai, filhos e filhas. Pai, filhos e filhas. Baseado em 2 Coríntios, capítulo 6, versículo 18, que diz: Eu serei o pai de vocês, e vocês serão meus filhos e minhas filhas. Estimados amigos, quais são as suas lembranças, ou as boas lembranças que você tem do seu pai? Especialmente ainda lembrando no domingo que passou, nós lembramos o Dia dos Pais. Quais são as boas lembranças que você tem dele, ou dos seus pais, inclusive de sua mãe? Especialmente lembrando do seu pai, foi um pai presente. Você provavelmente se lembra da maneira como ele educava você, do jeito que contava histórias, e até de coisas engraçadas que ele fazia. A figura paterna é importante para o indivíduo se desenvolver em um adulto emocionalmente saudável. Infelizmente, nem sempre a figura paterna tem sido presente na vida de muitas crianças e jovens. Muitos filhos não possuem memória alguma de seus pais e outros registram lembranças muito tristes. Diferentemente desse tipo de pai, Deus é nosso Pai Celestial, que está sempre presente. Ele disse: Eu serei o pai de vocês, e vocês serão meus filhos e minhas filhas. 2 Coríntios, capítulo 6, versículo 18. Por meio da morte de nosso Senhor Jesus, Deus nos transforma em seus filhos. Jesus foi entregue aos sofrimentos da cruz para que nós fôssemos resgatados do poder do pecado. Como um pai que ama os seus filhos e filhas, Deus nos quer bem e nos purifica de todo pecado por meio da morte de Jesus na cruz. Como um pai amoroso, Ele nos convida a vivermos uma vida completamente dedicada a Ele. Quando somos alcançados pelo amor do Pai Celestial, nosso coração e corpo e mente desejam viver conforme a vontade dEle, fazendo a luz da ressurreição de Jesus brilhar no mundo por meio de nós. Meu amigo, minha amiga, por meio de sua palavra, o Pai, o Deus Pai, cria promessas em cada um de nós. Assim como o nosso Pai cria lembranças maravilhosas em nós. O dia de hoje pode entrar na sua história como um dia que você soube que seu Pai verdadeiro, que é todo-poderoso, ama você e nunca o abandona. Obrigado, Deus, por nosso Pai ser o nosso Pai, por sermos os teus filhos e tuas filhas. Ajuda-nos a viver uma vida completamente dedicada a ti. Em nome de Jesus, nosso Salvador. Amém. E assim hoje, baseado em nossa Bíblia Sagrada, nós lembramos sobre o nosso Pai neste mundo. Quantas lembranças temos de nosso Pai? Talvez alguns não tenham muitas boas lembranças, mas como cristãos temos um privilégio de lembrarmos de nosso querido Pai, aquele Pai que mostrou de uma forma tão simples, singela, humilde, o seu amor por cada um de nós. Assim Deus também mostra o seu amor em Jesus, sim. Tanto assim que nosso Pai, através da fé em Jesus, nos chama seus filhos e suas filhas. E com este amor em nossos corações e mentes, vamos em frente. Feliz abençoado dia, um grande abraço. Amém.
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15: Bom dia, quarta-feira, 12 de agosto de 2026, está no ar o Jornal 102. Tempo instável no baixo vale do Rio do Peixe, temperatura na casa dos 12 graus, umidade relativa do ar em 98%, ventos a 11 km por hora. Assim estamos iniciando mais uma edição onde você confere. Segunda parcela do IPTU 2026 vence na próxima segunda-feira em Ouro. Prefeitura orienta a retirada das guias e alerta produtores rurais para prazo de quitação de serviços de horas máquina. Zorteia define programação da Semana da Pátria para o dia 5 de setembro. Celebração da independência será realizada no sábado à tarde com participação das escolas, entidades e comunidade. Deputado catarinense Pedro Czai sofre AVC em Brasília e permanece internado em estado estável. Grupo teatral Elohim recebe novos integrantes após convite durante noite teatral. Prêmio de 3 milhões de reais na Mega Sena sai para aposta de Rondônia. Apostador de Santa Catarina leva 20.800 mil reais na quina. Delegado de Capinzal alerta para aumento de estelionatos e orienta a população. A CIRP celebra 31 anos de história com evento especial para associados em Capinzal. Na entrevista de hoje, vamos conversar com a secretária executiva que irá destacar a programação e o aumento de associados, o bom momento que vive a entidade. De Brasília, o destaque, lei que tipifica a misoginia é considerada uma prioridade do governo, vai ficar para depois das eleições. No setor de segurança pública, suspeito de matar irmão em Piratuba se apresenta à Polícia Civil com advogado e responde processo em liberdade. No esporte, Copa Libertadores e Sul-Americana teve brasileiros em campo na noite de ontem. Copa Capinzal de Bocha em trios, tem equipes e primeiros confrontos definidos. Eu sou o Alexson Luiz e apresento estas e outras informações agora no Jornal 102, uma produção do Departamento de Jornalismo da Capinzal FM, na direção de Luiz Pedro Escarton.
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15: Nós já iniciamos informando as condições climáticas para hoje. 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Ronaldo Coutinho, qual é a previsão do tempo para esta quarta-feira e a tendência para a sequência desta semana, Coutinho? Bom dia.
17: Bom dia. É, o tempo segue no geral, com condições aí de tempo mais para bom nessa quarta. Fresquinho de manhã, nevoeiro, esquenta de tarde, passa aí dos 25, 27 e olha, é possível que passe sem chuva pelo menos de dia. Já na quinta, alguma chance de chuva ou trovada antes do meio-dia, meio final da manhã ou mais provavelmente tarde e noite. Pode ter alguma coisa forte pontual. Quinta, sexta e sábado também. Nublado, chuva, trovada, períodos de melhora, aberturas de sol. Então, quinta, sexta e sábado, atividades de curta duração dá para encarar com risco. As de média e longa duração, bem arriscado. Já no domingo, o tempo melhora e faz calor à tarde. Na segunda, bom e quente e provavelmente muda na terça. Da Climatea, Ronaldo Coutinho.

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8: 7:10. Bom dia para você que nos acompanha nesta quarta-feira, dia 12. Hoje, Dia Nacional dos Direitos Humanos, Dia Nacional das Artes, Dia Mundial do Elefante e Dia Internacional da Juventude. Há uma fase da vida em que o futuro parece caber inteiro dentro de um sonho. É quando fazemos planos sem saber exatamente como realizá-los. Acreditamos no impossível e ainda temos coragem de perguntar por que não. Neste dia 12 de agosto, Dia Internacional da Juventude, celebrar os jovens é também reconhecer esta capacidade de imaginar novos caminhos, questionar o que parece definitivo e transformar inquietação em mudança. A juventude não é apenas o futuro. É o presente movimento. Que nesse dia possamos não apenas falar sobre os jovens, mas ouvi-los. Porque uma sociedade que acredita na juventude não estará apenas preparando o amanhã.
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8: 7:12. O prêmio principal do concurso 3043 da Mega Sena saiu para uma aposta de Alvorada do Oeste, em Rondônia. O ganhador acertou as 6 dezenas sorteadas ontem e levou R$ 3.077.413,08. Em Santa Catarina, uma aposta de Tuporanga, Alto Vale do Itajaí, acertou 5 números e ganhou R$ 20.836,65. As dezenas sorteadas foram 10, 11, 17, 37, 42 e 43. Este, portanto, O resultado da Mega Sena, ao todo 48 apostas acertaram a quina da Mega e receberam R$ 20.836 com 65 centavos cada. Outras 3.746 apostas fizeram a quadra aí com o prêmio de R$ 440,09. Próximo concurso da Mega será realizado na quinta-feira amanhã com um prêmio estimado de 3 milhões e meio. Já três apostas acertaram os 15 números do concurso número 3.759 da Loto Fácil, sorteado também na noite de ontem. Cada uma das apostas vencedoras leva o prêmio de R$ 457.476,94. Os bilhetes premiados foram registrados em Fortaleza, Ceará, e Pinhais, no Paraná, além de São José dos Pinhais, também no Paraná. Na faixa dos 14 acertos, 230 apostas foram premiadas, cada uma recebe R$ 1.787,37. E ninguém acertou as 5 dezenas do concurso número 7.089 da Quina, sorteado também na noite de ontem. Com isso, o prêmio principal acumulou para o próximo sorteio em R$ 3.800.000. Os números sorteados foram 26, 33, 40, 55 e 69. Na faixa dos 4 acertos, 40 apostas foram premiadas. Cada uma recebe o prêmio de R$ 8.562,32. Este, portanto, o resultado das loterias.
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8: 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O telefone é o 499-9996-3115. 7:17, lei que tipifica a mixogenia, considerada uma prioridade do governo, vai ficar para depois das eleições. Paulo Otaran.
15: Apesar da insistência do governo e especialmente da primeira-dama Janja pela aprovação do projeto de lei que tipifica a misoginia antes das eleições de outubro, as tratativas sobre a matéria na Câmara estão remetendo à discussão para depois do segundo turno. A base articulada governista até insistiu no andamento do assunto para agradar a vontade do Palácio do Planalto. Mas o esforço concentrado desta semana ficou prejudicado por 2 dias sem atividades. Hugo Mota disse que prefere deixar a polêmica do tema para depois das eleições.
16: A deputada Tabata Amaral, que é a relatora do projeto, tem conversado não só com o governo, como com as bancadas e também com a própria Frente Parlamentar Evangélica na busca de um acordo que também não possamos imputar, por exemplo, quando um pastor ou um padre lê um trecho da Bíblia ser imputado no crime de misoginia. Nós temos só que ter esse equilíbrio para resolvermos a situação.
15: Em ano de ações estratégicas por conta do pleito eleitoral, o Palácio do Planalto tem adotado o combate ao feminicídio e à violência contra a mulher como uma das bandeiras da reeleição do presidente. E tem permeado o discurso de campanha com a primeira-dama encabeçando iniciativas sobre o tema. O projeto de lei já foi aprovado pelo Senado e na Câmara foi apreciada por um grupo de trabalho, um GT, que acabou avalizando o texto. O problema é que ele precisa ser votado. Ou o quórum é insuficiente, ou não tem data para votação. Terá de ficar para depois. De Brasília, Paulo Otaran.
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8: 7:22. Um bom dia para você que acompanha o Jornal 102. 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Por trás de uma economia forte, existem empresários que se conectam, compartilham conhecimento, enfrentam desafios em conjunto e buscam soluções para transformar um ambiente de negócios. É justamente com este propósito que a Associação Empresarial do Baixo Vale do Rio do Peixe, a CIRP, construiu uma trajetória de 31 anos, aproximando empresas, fortalecendo o empreendedorismo e contribuindo para o desenvolvimento de Capinzal, Ouro e Isorté. E chegar a 31 anos também é um momento de olhar para trás, reconhecer as conquistas, mas principalmente pensar no que vem pela frente e novos desafios do setor empresarial. Para conversar sobre essa história, esta caminhada, o papel do associativismo e os próximos passos da CIRP, nós recebemos agora a secretária executiva da entidade, Ana Maria de Barba Base. Ana Maria, seja muito bem-vinda. Eu começo justamente por este momento. O que significa para a CIRP completar 31 anos?
0: Bom dia aos ouvintes da Capinzal FM. É um momento de comemoração mesmo, porque o associativismo em si é o que ele traz, essa união entre o empresariado, entre as indústrias, entre o comércio. E para nós, comemorar 31 anos de ACIRP é mais do que uma vitória, é conquistas dos associados. Então, nós temos uma história de luta, de buscar inovações, de buscar transformações para o empresariado que são associados da CIRP.
8: A senhora costuma destacar que o associado é a pessoa mais importante da associação. Na prática, como é que a CIRP procura transformar esta valorização em benefícios concretos para quem participa da entidade?
0: Eu sempre coloco isso, exatamente. Sem o nosso associado, não teria um trabalho a ser feito pela certo. Associação. E esse foi o motivo que há 31 anos atrás também se buscou criar uma associação. Era uma época de dificuldades de escoamento de produção, estradas que eram em péssimas condições. E foi aí que surgiu a visão do seu Constantino Mencia, né? Que fazendo a união se conseguiria força para melhorar as estradas, buscando pleitos com as autoridades que pudesse vir a melhorar na nossa região essa condição, e também conseguir, unindo as forças, trazer um trabalho melhor, que, como sempre diz, unidos nós podemos conquistar o mundo. Então foi aí que foi criado, foi feito reuniões, e a primeira diretoria colocou: vamos em busca de melhorias para a nossa região. E daí, na época, era Capinzal, Ouro, Lacerdópolis, Campos, era uma parte de Campos Novos, que hoje é Zorteia, então Zorteia também faz parte da nossa associação, e tinha também Piratuba. Então foi aí que foi feita essa união. E por isso que eu digo, o nosso associado é a pessoa mais importante. É ele que nos faz buscar inovações e buscar novos projetos.
8: Sem dúvida. E ao longo dos anos, a CIRP passou a oferecer capacitações, núcleos setoriais, visitas técnicas e outras ações. Inclusive, a senhora ingressou na entidade através deste movimento Núcleo da Mulher, justamente na pandemia, não foi?
0: Foi exatamente aí. Em 2019 foi feita a primeira reunião de sensibilização para a criação do Núcleo da Mulher Empresária. Já existia o Núcleo Naco e outros, né? Mas o Núcleo da Mulher ainda estava em movimento para ser criado. Uhum. E quando foi em 2020, tentando estruturar o núcleo, veio a pandemia e foi aí que nós ganhamos força para fazer. E até foi uma ação que eu fiz na pandemia de confecção de máscaras, que quando surgiu, precisa-se usar
8: máscara. Faltou máscara no mercado.
0: Aí, né? Para poder mostrar que era necessário usar máscara e incentivar também, eu busquei a CIRP e através ali do núcleo de mulheres que estava sendo criado, e tinha mais um outro núcleo, acho que era dos artesãos, e que agora não temos mais, mas foi ali que surgiu a ideia: vamos confeccionar máscaras e doar, para o pessoal sentir que precisa e ter incentivo para usar. E na época nós fizemos 1.200 máscaras, que foi confeccionado com costureiras voluntárias, teve doação de tecidos, doação de elásticos, e foi daí distribuído na praça, no calçadão aqui e na Praça do Ouro.
8: Essa é uma memória que vai ficar para sempre, né?
0: Sempre. Eu disse que essa é uma marca que todos nós temos.
8: Eu tenho algumas máscaras lá em casa ainda para guardar de recordação.
0: Eu acho que se todo mundo for pesquisar ou mexer em algumas gavetas,
8: né?
0: Tem.
8: É verdade.
0: Exatamente.
8: E é claro, todos os núcleos, né, são muito importantes. E o que a senhora destaca desses núcleos aí? Percebe que tem feito maior diferença aí no dia a dia das empresas?
0: Tem. Eu sou suspeita em falar, né? Eu sou uma defensora dos núcleos, tanto que agora nós temos mais um criado, né? Que é o núcleo do agro, que não tínhamos, e esse ano agora já
8: bem
0: está
8: importante, né?
0: Em andamento. No começo, foi desde o início do ano, com essa nova diretoria a gente foi sensibilizando e já temos associados e nucleados dentro do núcleo agro. É um setor, é um trabalho que nós conseguimos unir forças e também buscar. Que nem visitas técnicas tem para os associados, mas através dos núcleos se torna mais fácil. Porque os núcleos mesmo mobilizam quem é ali o nucleado. Ah, nós sentimos dificuldades, de repente, de uma nucleada ou um nucleado, determinado assunto da sua empresa. Ah, todas engajam e vamos buscar uma visita técnica. Vamos conhecer como está sendo administrada uma empresa ou como está sendo resolvido um determinado problema ou buscado uma solução através de outras empresas do nosso estado e até fora do estado. Então, é um movimento que traz muitos benefícios. E os núcleos que nós temos aqui na CIRP, eles têm muita força. São, que nem a construção civil, estava em uma visita técnica agora, dias passado, para também ver soluções que tragam para o trabalho deles, que eles desenvolvem nas suas empresas. Nós, o Núcleo da Mulher, teremos visitas técnicas agora em agosto, teremos novos projetos através do Conselho Estadual da Mulher Empresária. A gente consegue também ter outros recursos, outras soluções através de encontros estaduais e regionais. Então, é muito importante. Os apicultores ganharam muita força e muita união para se fortalecer através do núcleo deles. Então, são...
8: A própria automecânica, né?
0: O NACO é o carro-chefe, né, dos núcleos aqui da CIRP.
8: E já com a tradicional IVG está chegando, né?
0: Exatamente. Esse é um dos benefícios que todo o município, toda a nossa região aqui usufrui, né? Através
8: da inspeção
0: veicular que eles oferecem.
8: Nós vivemos um cenário, Ana, em que empreender exige cada vez mais conhecimento e capacidade de adaptação, eu diria. Como é que a CIRP tem ajudado os empresários a enfrentar estes novos desafios?
0: Nós estamos sempre buscando capacitações, que nem o Capacita CIRP, fazemos talk, fazemos esclarecimento. Agora, o que mais está e o que nós estamos trazendo, que é a reforma tributária, né?
8: Sim.
0: É o que mais...
8: É o assunto de momento.
0: É o assunto de momento, e o empresariado, nós estamos...
8: Todos nós, né?
0: Com a cabeça pensando...
8: Pessoa física, pessoa jurídica.
0: Exatamente.
8: Vai mudar tudo.
0: Até o agro também, não é eles agora, mas tem essa mudança que vai ocorrer com eles.
8: Sim.
0: Então, quando a gente sente que precisa trazer algum assunto que traga conhecimento e que esclareça para o associado. Fora os serviços que nós oferecemos ali, que nem certificado digital, renovação, crédito com preços especiais. Preços especiais. Tem também o cartão útil, com vários segmentos de atendimento para os empresários e os seus colaboradores, os seus funcionários, que consegue atender com taxas que, se for pegar fora, pega um valor muito alto para pagar. Através da CIP, isso não tem. Então, tem vários serviços que é oferecido para poder ajudar o empresariado ou o associado. E, principalmente, é buscar condições para melhorar o trabalho deles. Nós temos os exemplos aqui, que através do Voz Única, que foi criado pela FACISC, né, no Estado, e nos pleitos eleitorais, era conversado com os candidatos e foi conseguido soluções extraordinárias aqui para nós. O contorno viário é um que foi através do Voz Única, que a CIRP
8: lutou,
0: foi atrás, conseguimos, né, o contorno viário. E a revitalização da SC-150 até Piratuba, né? Eram quantos anos foi ficado nessa luta para conseguir essa revitalização, que eram péssimas as condições. Eu fiz esse trajeto, que eu trabalhava em Ipira um período, e eu pegava esse trajeto todo, era
8: Foram muito
0: uma oração do início ao final para chegar com o carro inteiro lá no trabalho. Então, são conquistas e são reivindicações que a gente vai atrás e traz para não só para o associado, mas para a região toda, né?
8: E é importante pensar o desenvolvimento econômico de forma regional e não apenas individualmente em cada município, né?
0: Exatamente, porque a associação, quando se tem essa união, o associado, nós que estamos ali, temos esses benefícios, mas também quem recebe de volta é com quem nós trabalhamos, com quem nós oferecemos o nosso trabalho, o nosso produto, ou com quem nós buscamos para trazer para a nossa empresa outro trabalho, outro serviço, outro produto. Porque nós estamos elevando a qualidade, mas também estamos trazendo de outros para trazer para dentro da nossa empresa. Então, nós temos os benefícios, nós temos um trabalho melhor, ou também conseguimos evolução, mas também beneficiamos outros, né?
8: Sem dúvida. Bem importante. E o que vocês estão preparando aí para os associados na próxima sexta-feira? E o que é importante que eles participem aí deste momento?
0: É, como eu disse, o associado é a nossa pessoa mais importante. E a comemoração tem que ser com eles, tem que ser com você, associado da CIRP. Então, nós estamos preparando. É o momento que nós estávamos até ontem ali em reunião conversando. É simples, mas é para trazer essa integração, sabe, mais íntimo, mais calorosa, posso dizer. Que é no auditório da CIRP, sexta-feira, a partir das 16 horas. Nós estaremos fazendo uma pequena recepção, uma abertura oficial simples, mas depois um coquetel. Teremos um chope para quem quiser chegar lá e comemorar conosco, um coquetel pequeno também. Mas é um momento de vir comemorar, ver toda a vitória que estamos tendo nesses 31 anos, mas também interagir entre os associados. Por isso que nós estamos convidando você, associado da CIRP. Vem até o auditório da CIRP. Quem ainda não conhece também o auditório, as novas instalações, né, da CIRP, aproveite esse momento, visita, estará aberto para visitar, para conhecer, conversar com os nossos trabalhadores que estarão lá, com nós da diretoria que também estaremos lá, e fazer esse momento de descontração e comemorar.
8: Muito bem. E olhando para os próximos anos, Ana, quais são os principais desafios e também os sonhos da CIRP? O que podemos esperar da entidade para os próximos 31?
0: Olha, os próximos 31, tomara que a gente chegue de ter...
8: firmes, né?
0: Muito firmes, com certeza. Com a idade de nós, dessa diretoria, estaremos de fora olhando e comemorando o que conquistamos agora, mas com as novas conquistas dos jovens que estão. E isso é
8: importante essa sucessão também, né?
0: É um desafio para nós trazer essa sucessão para os jovens, colocar eles dentro ali. Por isso que também existe o Núcleo Jovem, né? O Núcleo dos Jovens Empreendedores, Sim. que é exatamente isso, é para poder ter essa sucessão e conseguir trazer novas ideias. Eles trazem uma cabeça assim muito aberta. Que nem eu tenho um filho de 23 anos, estou sempre lutando com ele, o que eu posso renovar junto com ele, né?
2: Sim.
0: Então, para nós da ACIP, os próximos 31 anos, com certeza, é buscar cada vez mais novas soluções. E a inovação, essa palavra agora está no auge, né?
2: Sim, está em alta.
0: Está em alta. Então, é através, eu acho que, de inovação, de trabalhos, de projetos, de conquistas, que se manteremos por mais 31, por mais 62.
2: E assim sucessivamente, e assim vai. Ana. Muito bem. Ana, estou agradecendo a sua participação, disponibilizando espaço aí para as suas considerações. Receba, em nome de toda a equipe da Capinzal FM, estenda também essas felicitações a toda a equipe da CIRP, os nossos mais sinceros parabéns.
0: Obrigada. Reforçar novamente o convite para o nosso associado. Sexta-feira, a partir das 16 horas, no auditório da CIRP. E lembrando que temos essa comemoração sexta, mas já temos planejado também duas terças-feiras, dia 18 e dia 25, momentos de troca de experiências, de uma conversa, de uma rodada de negócio. E, principalmente, é um talk que teremos à disposição para os associados. Eles receberão um convite particular em cada um, para também se fazer presente nas terças-feiras à noite no auditório e ter uma informação mais detalhada da reforma tributária e também aproveitar e divulgar o seu negócio. É o momento das outras, nas terças-feiras, dia 18 e dia 25.
2: Muito
0: que
2: bem.
0: Também estão junto com essa comemoração. Então é sexta, agora dia 14, a partir das 16 horas, e depois nas terças-feiras, dia 18 e dia 25, para fazermos um apanhado geral de comemoração.
2: Muito bem. Obrigado. Boa sequência de semana.
0: Obrigado. Vamos trabalhar e lutar agora para fazer uma bela comemoração.
2: Ótimo. Conversei com a Ana de Barpa, falando com relação aos 31 anos da ACIRP. 7:40, 20:08.
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0: 7:41, 7:41, estamos dando sequência às informações no Jornal 102. Já já as informações do setor de segurança pública, movimentação aí das últimas 24 horas, mas nós já adiantamos destaque que é relacionado aos golpes. A Polícia Civil de Capinzal está alertando a população para o aumento dos casos de estelionato registrados na comarca e chama a atenção aí para a necessidade de redobrar esses cuidados antes de realizar pagamentos, depósitos ou transferências de dinheiro. Delegado Vinícius Ferraz, responsável pela delegacia da comarca de Capinzal, explica que os criminosos vêm diversificando as estratégias utilizadas aí para enganar as vítimas. Entre os golpes que têm chamado a atenção das autoridades estão os falsos anúncios de aluguel e os contratos feitos por criminosos que passam por advogados.
1: Deve haver uma palavra que a pessoa deve seguir para não cair em um golpe. É a cautela. A cautela é a calma para fazer o negócio e procurar informações ou assessoria de alguém que entenda do negócio. Nós temos também um golpe do falso advogado, o golpe do falso médico, do falso sequestro e por aí vai. São dezenas de golpes e o que falta à vítima é a cautela na hora de realizar a transação. Uma coisa que a pessoa pode fazer, um tipo de atitude que ela pode ter, é uma chamada de vídeo com a pessoa. Ah, eu vou alugar um apartamento. Liga de vídeo, pede para a pessoa mostrar o apartamento, entra no apartamento, mostra a fachada no prédio. Se for um golpista, com certeza ele não vai querer atender de vídeo. E assim, por mais, por exemplo, no caso do falso advogado, peça foto da carteira da OAB, faça a consulta no site da OAB se está ativa ou não, se aquela pessoa é inscrita ou não na ordem dos advogados. São todos pequenos detalhes que é fácil da população fazer que vai inibir essa prática delituosa.
0: Com relação à linha de investigação nesses casos, doutor, se tem um número de PIX, por exemplo, numa agência bancária, existe ainda dificuldade com relação à identificação desses estelionatários? Utilizam, por vezes, laranjas, né?
1: Com toda certeza. Essa é uma investigação muito delicada, extremamente complexa, que, na maioria das vezes, quando é inserido o esforço investigativo, vai levar a nada, porque eles usam IPs, endereços, protocolos de internet camuflados, que vão dar em outro estado, em outro país. Então, não tem viabilidade, inclusive, investigativa, dependendo do valor. Porque, por exemplo, compras no cartão de crédito no exterior que são feitas. A gente teria que oficiar outro país, o servidor de outro país. E muitas vezes não tem nem retorno disso. Nos casos que tem viabilidade investigativa, é lógico que a Polícia Civil vai fazer todos os esforços. Isso é independente de efetivo, do que for, nós vamos fazer todos os esforços para chegar ao autor e levar à justiça. Mas em muitos dos casos é inviável, pois a investigação vai ser dado um extremo esforço para poder tentar chegar a lugar algum.
0: Então, na dúvida, pessoal, não faça negócio sem ter absoluta certeza da lisura.
1: É, com toda certeza. A prática mais saudável em negociações é a calma, a calma e tentar se resguardar de todos os lados. Se o negócio tem uma vulta maior, sempre procurar assessoria de um advogado, fazer um contrato, pesquisar com quem está fazendo o negócio, que aí você vai evitar cair num golpe. Outra coisa também é a ganância da vítima. Temos aqueles golpes, a pessoa pede um PIX, ela faz, dizendo que depois, posteriormente, vai mandar um dinheiro maior. Não existe nada gratuito 100% nessa vida. Se você está mandando um dinheiro para poder receber o dobro depois, com certeza é um golpe. Não caia nesse golpe.
0: 7:46, 7:46. Olha, o deputado federal catarinense Pedro Czai sofreu um AVC isquêmico na tarde de ontem em Brasília, após passar mal durante uma reunião do Colégio de Líderes da Câmara. Ele teve tontura e desmaiou depois de fazer sua fala. Atendido inicialmente na Câmara, o Czai foi levado ao Hospital do Distrito Federal, Hospital Star, onde exames confirmaram o AVC no cerebelo esquerdo. Segundo a assessoria, ele está consciente, orientado.

0: 1 de agosto. Novos interessados participaram de um encontro com a coordenação para conhecer a rotina de ensaios, os compromissos e as propostas de evangelização por meio da arte. Segundo a coordenadora, Aniele Schellermann, a procura foi significativa e os novos integrantes devem contribuir para fortalecer aí as atividades do grupo. Criado ainda em 2023, o Halloween realizou mais de 100 apresentações em mais de 20 cidades de Santa Catarina e do Paraná, participando de eventos, encontros, retiros e atividades de paróquias. Com a ampliação da equipe, o grupo pretende fortalecer os projetos e dar continuidade à agenda de apresentações, mantendo o teatro como instrumento de fé, esperança e evangelização. 7:48, a seguir a movimentação do setor de segurança pública, antes as últimas do esporte.
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0: As informações do esporte nos chegam com o repórter Jorge Soldi. Olá, Jorge, bom dia.
2: Ok, Alexa, muito bom dia a você, muito bom dia aos nossos ouvintes. E jogando em casa no Maracanã, o Fluminense apenas empatou com o Independiente Rivadavia em 0-0 ontem à noite pela partida de ida das oitavas de final da Libertadores da América. Com a igualdade no placar, o confronto fica aberto para o jogo de volta que está marcado para a próxima terça-feira às 19 horas em Mendoza, na Argentina. Caso haja um novo empate, a classificação para as quartas de final será definida nos pênaltis. Para hoje, nós teremos, além do clássico brasileiro pela Libertadores da América, mais dois jogos. O Platense enfrenta o Coquimbo Unido, 19 horas. O Palmeiras recebe o Cerro Porteño às 19 horas em São Paulo. E às 21h30, o Cruzeiro recebe o Flamengo no Mineirão, em Belo Horizonte. Já o São Paulo levou pressão no final, mas segurou um empate valioso em 1-1 contra o Bolívar ontem à noite na altitude boliviana de La Paz. Com o resultado, São Paulo e Bolívar não abrem vantagem e o confronto fica em aberto para o jogo de volta. A segunda partida entre as duas equipes está marcada para a próxima terça-feira no Morumbis, às 21h30. Em caso de novo empate, a vaga para as quartas de final será definida nos pênaltis. Para hoje, nós teremos mais dois jogos pela Sul-Americana. Tem clássico brasileiro também. Bragantino e Atlético Mineiro se enfrentam às 19 horas e 19 horas também para Tigre e Montevideo City. E a Fundação Municipal de Esportes de Capinzal realizou ontem à noite o Congresso Técnico da Copa Capinzal de Boche em Trios. Durante o encontro foram definidos detalhes da competição que terá disputa nas categorias Libre e 60+. Na categoria Libre, são 7 equipes inscritas que se enfrentarão entre si na primeira fase, classificando 6 equipes para a próxima etapa. Participam da competição o Adra do Alto Alegre, o Bar da Serpe, Entre Amigos de Lauro Miller, Vidal Ramos, Atlântico de Capitão Santo Antônio, Amigos da Bocha e Cassino de Linha Gramado. Na categoria 60+, serão 6 trios inscritos, 2 do Cassino, 2 dos Amigos da Bocha, 1 do Adra e 1 do Vidal Ramos. A competição começa no dia 29 de agosto. E o Capinzal Futsal Fundação venceu o Tangará Futsal CME por 3-1 ontem à noite no Direto Bertaioli pelo Campeonato Estadual Sub-15 da Liga Catarinense de Futsal. Com a vitória, a equipe capinzalense chegou aos 9 pontos e se isolou na vice-liderança do Grupo A. São essas as informações dessa manhã.
0: Obrigado, Jorge Soldi, pelas informações esportivas. 7:52 agora.
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3: 7 horas e 53 minutos. 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Vamos agora às informações do setor de segurança pública.
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3: 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Olha, uma dupla foi detida pela Polícia Militar após roubar uma loja para furtar um notebook. Fato aconteceu ontem. Após quebrar a vidraça de uma loja e furtar um notebook na rua Saul Brandalize, centro de Videira, a Polícia Militar foi acionada por volta das 2 da madrugada e, após análise das imagens do sistema de vídeo monitoramento, constatou que os autores estavam fugindo em direção ao bairro Vila Verde. Durante buscas pelas imediações, um adolescente foi localizado. Ele confessou espontaneamente aí a participação no crime e indicou o local onde o equipamento estava escondido, permitindo a recuperação imediata aí do objeto de furto, um notebook. Simultaneamente, o segundo envolvido foi localizado, abordado por outra guarnição na rua João Zarno. Ele também confessou a autoria do furto. Ambos os envolvidos foram conduzidos à Delegacia de Polícia Civil para realização dos procedimentos legais cabíveis neste caso.

0: Polícia Militar de Salto Veloso foi acionada às 4h30 madrugada de ontem para atender uma agressão física em uma residência no bairro Escolar. No local, os policiais encontraram um homem ferido. Segundo o relato da vítima, ele estava em casa, na casa de um familiar, quando foi agredido pelo próprio filho, que teria utilizado um facão e um pedaço de madeira. O Corpo de Bombeiros prestou os primeiros atendimentos, encaminhou a vítima a uma unidade hospitalar, onde permaneceu sob cuidados médicos. A PM realizou os procedimentos necessários, incluindo o levantamento fotográfico e registro do boletim de ocorrência. As circunstâncias aí da agressão serão apuradas pelas autoridades competentes. Já em Capinzal, a Polícia Civil investiga a morte de Cleiton Zenaro, ocorrida na manhã da última quinta-feira, dia 6, no Hospital Universitário Santa Terezinha de Joaçaba, após ser gravemente agredido aí na comunidade Nova Beleza, interior de Piratuba, divisa com Capinzal. O homem, apontado como responsável pelas agressões, irmão da vítima, se apresentou à Delegacia de Polícia Civil na última sexta-feira, dia 7, acompanhado do advogado. A apresentação ocorreu após Cleiton não resistir aos ferimentos sofridos durante o episódio de violência, registrado, portanto, na sexta-feira, dia 31 de agosto. De acordo com as informações levantadas inicialmente, Cleiton foi atingido por golpes de um pedaço de madeira. Ele sofreu múltiplas fraturas expostas, inclusive nos braços e nas pernas, além de um grave traumatismo craniano encefálico. Após receber os primeiros socorros no hospital aqui de Capinzal, a vítima foi transferida a Joaçaba e, devido à gravidade, apesar aí dos esforços da equipe médica, Cleiton morreu no começo da manhã da última quinta-feira. Polícia Militar foi acionada na data do crime para atender a ocorrência. No local, a mãe dos envolvidos relatou aos policiais que também havia sido agredida violentamente aí pelo filho, que agrediu também o irmão. Segundo o relato, ela tentou intervir aí para proteger Cleiton e também acabou sendo atingida. Sofreu uma lesão no braço e outra lesão na perna. Ainda conforme informações repassadas inicialmente à polícia, o suspeito já teria se envolvido em outros episódios aí de violência. Após a chegada da guarnição, foram realizadas buscas aí na residência, nas proximidades, na tentativa de localizar o sujeito e o objeto aí que teria sido utilizado nas agressões. Naquele momento, o homem não foi encontrado. Com a morte de Cleiton, a polícia instaurou um inquérito para estabelecer as circunstâncias do caso e apurar a responsabilidade pelas agressões que antecederam o óbito. O doutor Vinícius Ferraz confirmou a nossa reportagem a apresentação do acusado na sexta-feira, dia 7, acompanhado de um advogado. Segundo o delegado, neste momento não poderão ser repassados maiores detalhes sobre a investigação. A partir do inquérito, a Polícia Civil deverá reunir elementos aí para estabelecer a dinâmica dos fatos, a sequência das agressões e as circunstâncias que, portanto, levaram à morte de Cleiton Zenaro. Só as informações do setor de segurança pública.
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2: 8:03. Assim estamos encerrando a edição de hoje do nosso Rádio Jornal. Traz informações nos nossos boletins informativos, nas nossas redes sociais e portal de notícias, ou quando o fato merecer o destaque. Temos todos uma excelente quarta-feira.
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13: Eu amo a Capinzal, são 8:08. Bora, meu povo, pintando em cores vivas, um novo dia cheio de alto astral e alegria por aqui, na rádio do seu coração.
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13: Vem comigo, sou Marlo Matiello, juntos e conectados para uma região de audiência.
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17: Às vezes o silêncio de Deus não é ausência, é preparação. Enquanto você pensa que nada está acontecendo, Deus já está preparando o caminho. Ele viu cada lágrima, ouviu cada oração e conhece cada detalhe que você enfrentou em silêncio. Talvez hoje você não entenda o porquê de tanta espera, mas confie. Deus não se atrasa, Ele prepara tudo no tempo certo. Aquilo que hoje parece uma demora, amanhã pode se transformar num grande testemunho. Não desista só porque ainda não consegue enxergar a resposta. Há coisas que Deus está fazendo nos bastidores da sua vida. E quando chegar a hora, você vai entender por que precisou esperar tanto. O próximo capítulo da sua história não precisa carregar as dores do passado. Ele pode ser escrito com fé, com muita esperança, com milagres e também com recomeços. Então respire fundo, entregue as suas preocupações a Deus e siga em frente. Acredite, ainda há coisas lindas esperando por você. Que Deus continue escrevendo a sua história e Ele está sempre no caminho certo. Pense nisso. E tenha uma maravilhosa manhã!

0: no seu projeto de vida. Obrigado pelo carinho do padre.
1: Oito horas com mais 13 minutos, Padre Reginaldo Manzotti, Daniel, graças a Deus, abrindo assim a nossa manhã 102 desta quarta-feira. Que você tenha um dia maravilhoso, feliz na companhia de Deus e da 102.3. 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Bora, meu povo, muita alegria, muito alto astral na manhã da 102.3. Aliás, eu amo a Capinzal e você, hein? Vem com a gente para mais uma manhã da 102 nesta quarta-feira. É 12 de agosto e a metade da 33ª semana do ano. Estamos na Semana Nacional da Família. Hoje é o Dia Mundial do Elefante, hoje é o Dia Internacional da Juventude. Viva a nossa juventude! Hoje é o Dia Nacional dos Direitos Humanos e Dia Nacional das Artes. Lua Minguante. Durante o inverno brasileiro, os católicos celebram Santa Joana Francisca de Chantal. Hoje também se comemora o dia de Nossa Senhora da Cabeça. 8:15, gente. Mauro Ribeiro na mesa de som, na recepção a Fernanda Alves Duarte, a direção de Luiz Pedro Escarton e na comunicação Marlon Mattielli, você para uma região de audiência. 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Bora aproveitar esta quarta-feira linda, sempre na sintonia da Capinzal FM, há 46 anos, essa rádio que é feita pra você.
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1: 8h20. Bom dia, cidade. Bom dia, interior. Bom dia para você, meu amigo, minha amiga do rádio. É muito bom tê-los aqui juntinhos com a gente para mais 4 horas e muita programação, de muita fé, de muita alegria, de muito alto astral. Claro, você é nosso convidado especial para participar da Manhã 102, do Bailão, do Experiência de Deus e de todas as atrações matinais da Capinzal. 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Bora de música, 8h21 agora.

0: Lombo, a Capinzão FM com Rick Renner, brega demais. Bom dia, gente. Muito obrigado pela sua audiência, pela sua participação. 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Bom dia, Fernanda.
1: Bom dia, Marlo. Bom dia, ouvintes da Capinzão FM.
0: Começamos pelas vagas que o Cine oferece hoje.
1: Duas vagas de padeiro, uma vaga de auxiliar de gesseiro, uma vaga de montador de estruturas metálicas, duas vagas de atendente de balcão, 10 vagas de auxiliar de produção, duas vagas de ajudante de produção, 4 vagas de operador de produção para carga e descarga temporário, uma vaga de técnico de segurança do trabalho, 10 vagas para avicultura de postura, 30 vagas para a empresa Ecofrigo, 50 vagas para a empresa BRF, 30 vagas para a empresa Aurora, 5 vagas temporárias de técnico de apoio ao voto informativo.
0: Uhum. As vagas, a vaga de destaque da Renova para hoje?
1: Consultor ou consultora de venda externa. Se você gosta de vendas e de ter autonomia no trabalho, esta vaga oferece isso. Vai atuar com visitas às cidades da região e busca de novos clientes. É necessário ter meio de deslocamento próprio, horário de segunda a sábado, com remuneração de R$3.000, mais ajuda de custo, mais comissões.
0: E as nossas vagas, aquelas que a Capinzão oferece hoje?
1: Torneiro mecânico, não precisa ter muita experiência. Cuidadora, padeiro para a empresa Brad King, vaga para Capinzal, auxiliar de instalação e manutenção de sistema fotovoltaico, marceneiro e auxiliar, vaga para motorista de caminhão bitruque graneleiro, empregada doméstica para morar em Balneário Camboriú, pedreiros, servente e operador de máquinas para podolac e saneamento básico, pedreiro, montador, soldador com experiência. A Idol Calçados em Lacerdópolis está com vagas abertas, vaga para trabalhar em aviário e muitas outras vagas estamos sempre atualizando.
0: Todas elas estão no portal capinzãofm.com.br. Você também pode ter mais informações pelo WhatsApp da recepção 3555-1333. Muito obrigado, ótima quarta-feira, tá?
1: Para você e para todos os ouvintes também.
0: Valeu, Fernanda. 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
0: Eu amo a Capinzão, são 8h28.

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1: É, tá aí o sucesso da Helens. Pega isso, pega aquilo aqui na manhã da 102.3. Essa rádio que é feita pra você. Daqui a pouco a mensagem da manhã 102 estará no Instagram, no Facebook, também nos grupos de WhatsApp da Capinzão FM, pra você curtir, compartilhar, pra você recomendar. Bom dia, Genesi Cabral. Bom dia pra dona Ana Edith, a dona Marira C. Miller, em Nova Beleza, Piratuba, a dona Celita Peters Marques, lá em Linha Serraria também com a gente. Um abraço bem especial também ao Leandro Rosa, do Pôr do Sol, do seu Plácio Klein Schmidt. Muito linda a mensagem de hoje. Obrigado, seu Plácio. Gratidão pela sua audiência.
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1: Eu amo a Capinzal, são 8 horas com mais 31 minutos. 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
1: Os familiares comunicam com pesar o falecimento de Ari Domingos Prigol, ocorrido ontem no Hospital Nossa Senhora das Dores. O corpo está sendo velado na capela de Rio Pardo, Campos Novos. Celebração de despedida será hoje às 10 horas, logo após o sepultamento no cemitério da mesma comunidade. Comunicamos com pesar o falecimento de Ari Domingos Prigol. Serviços fúnebres a cargo das funerárias Navegantes e Gasser. Aos familiares e amigos, as condolências da Capinzal. 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
1: 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E para conversar com a gente está o Dr. Tiago. Dr. Tiago, 4 anos de Hora Única e Capinzal, o que essa data representa para vocês? Bom dia, seja bem-vindo, doutor.
10: Marlo, bom dia, ouvintes da Rádio Capinzal, né? Quando a gente fala em 4 anos, é muito fácil a gente pensar, né, lembrar dos números, mas eu prefiro pensar em pessoas. Em 4 anos passaram pela nossa clínica pessoas que chegaram com vergonha de sorrir, pessoas que já não conseguiam mais comer aquilo que gostavam, que evitavam uma fotografia, um almoço em família, uma conversa mais próxima. E muitas vezes a gente percebe que elas já tinham se acostumado com aquilo. a pessoa fala, ah, doutor, para mim está bom assim. Mas quando a gente começa a conversar com calma com aquela pessoa, a gente percebe que não está. Ela só aprendeu a conviver com uma limitação que foi tirando pequenas coisas da vida dela. Então, para mim, esses 4 anos representam isso. 4 anos devolvendo coisas que muita gente achava que não poderiam mais recuperar.
1: Doutor, e a Hora Única já é uma rede consolidada nacionalmente, não é?
10: Sim. A Hora Única é uma rede de clínicas premium que atua há mais de 10 anos no Brasil, né? Tem sua sede em Balneário Camboriú e vem transformando a vida das pessoas através da odontologia. E quando nós trouxemos esse conceito para Capinzal, nós tínhamos uma decisão muito clara. O paciente da nossa região não deveria precisar viajar para grandes centros para encontrar uma odontologia completa e de alto nível, né? Por isso, construímos aqui uma estrutura que hoje nos permite dizer com muita responsabilidade que a Hora Única e Capinzal é a clínica mais completa do Oeste de Santa Catarina.
1: E quando o senhor fala em clínica completa, o que existe hoje dentro da Hora Única e Capinzal?
10: Praticamente tudo que nós precisamos para diagnosticar, planejar, executar, acompanhar um tratamento está dentro da própria clínica. Temos radiografia digital, raio-x, panorâmico, né? Tomografia computadorizada, laboratório de prótese e um próprio sistema digital de CAD/CAM, aquele sistema de escaneamento e geração do dente com tecnologia e impressão 3D. Além disso, temos um corpo clínico formado por especialistas de diferentes áreas da odontologia, né? Mas sempre faço uma ressalva, Marlo. Tecnologia sozinha não cuida de ninguém. Ela nos dá a precisão, a segurança, a previsibilidade. Mas quem chega até nós não é só uma tomografia, não é só um implante, não é só um dente. É uma pessoa. E às vezes é uma pessoa que passou anos escondendo o sorriso, é alguém que parou de comer carne, uma maçã, um alimento mais firme, é alguém que sente medo que a prótese vá se movimentar enquanto conversa. E isso pode parecer um pequeno para uma pessoa que nunca viveu essa situação. Mas para quem vive, isso diariamente não é pequeno.
1: De fato não é. Vocês são muito conhecidos pelos implantes dentários. O que muda na vida de uma pessoa quando ela consegue deixar uma prótese removível e ter os dentes fixos novamente, doutor?
10: Eu sempre falo, Marlo, que muda mais do que a boca. E talvez seja a parte mais bonita do nosso trabalho. Quando você devolve dentes fixos para uma pessoa, você pode devolver a ela a liberdade de mastigar sem medo. Ela volta a esconder, escolher o que comer, né? Ela não somente aquilo que ela conseguia antes comer. Mas tem algo ainda mais profundo. Tem paciente que volta a sorrir em fotografia, que volta a conversar olhando para as pessoas e não se escondendo, que deixa de colocar a mão na frente da boca quando vai sorrir, que vai ao aniversário e não precisa pensar se a prótese vai machucar ou se vai se movimentar ali dentro da boca. Parece que estamos falando de dentes aqui, Marlo, mas estamos falando de liberdade, estamos falando de autoestima, de convívio com as pessoas e, em muitos casos, estamos falando de devolver para aquela pessoa uma dignidade que ela foi perdendo aos poucos. E é por isso que eu costumo dizer que nós somos especialistas em implantes, sim. Mas a nossa verdadeira especialidade é devolver a dignidade às pessoas.
1: Existe também aquela ideia de que fazer um tratamento desse nível é necessariamente muito caro, doutor.
10: Existe. E eu gostaria muito de quem está nos ouvindo entendesse uma coisa. Caro é você conviver durante anos com um problema que tem solução. É passar mais 5 ou 10 anos sem conseguir mastigar direito. É você não sorrir. É você trocar uma prótese por outra, fazer pequenos reparos, ajustes e continuar convivendo com a mesma insegurança de sempre. Um tratamento odontológico de qualidade, ele precisa ser feito com responsabilidade, bons materiais, principalmente com profissionais capacitados em planejamento e acompanhamento. Nós não abrimos mão disso, Marlo. Muitos trabalhos, muito... Para que essa qualidade seja acessível às pessoas da nossa região. E hoje temos excelentes condições de pagamentos pensadas justamente para permitir que cada vez mais pessoas consigam realizar o seu tratamento do que precisam. Por isso que eu sempre falo, antes de concluir que não vai conseguir fazer, venha conversar comigo, venha conversar conosco da Uraunic, sem compromisso, sem constrangimento. Primeiro nós queremos ouvir você, qual é a sua necessidade, entender o que incomoda, o que você gostaria de mudar e o que é possível fazer dentro daquelas condições. Depois, juntos, nós vamos encontrar um caminho.
1: E mesmo com essa referência em implantes, a Uraunic não trabalha somente com implante, correto?
10: Exatamente. Nós somos referência na área de implantodontia e reabilitação com dentes fixos, sim. Mas a Uraunic Capinzal é uma clínica completa. Nós temos profissionais especializados para praticamente todas as necessidades odontológicas. Isso permite uma coisa muito importante, cuidar da pessoa por inteiro. Ela não precisa ficar procurando um lugar para fazer um exame, outro lugar para fazer uma outra especialidade, outro lugar para fazer uma prótese, outro para o aparelho. A estrutura, a tecnologia e os especialistas trabalham todos juntos. E isso traz o conforto para que o paciente possa, ali dentro da clínica, ter o seu tratamento com segurança, previsibilidade, né? Como ele gostaria que fosse.
1: 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Se o senhor pudesse deixar uma mensagem para quem está nos ouvindo e talvez ainda esteja adiando, e adiando às vezes há anos, né? O cuidado com o seu sorriso, qual seria esse conselho, hein?
10: Eu diria para essa pessoa não pensar primeiro nos dentes. Ela deveria pensar na vida que gostaria de voltar a ter. Talvez você queira simplesmente sentar à mesa com sua família e comer sem preocupação. Talvez você queira sorrir para uma fotografia sem esconder a boca, conversar com alguém sem medo, ou talvez você só queira se olhar no espelho todas as manhãs e voltar a reconhecer aquele sorriso que um dia foi seu. Não importa há quanto tempo você perdeu os seus dentes. Não importa quantas vezes disseram, o seu caso é difícil. E não importa se você hoje acredita que um tratamento assim está longe da sua realidade. Vem conversar com a gente, porque ninguém deveria aceitar como definitivo aquilo que ainda pode ser transformado. 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E se existe uma coisa que nesses 4 anos nos ensinaram, é que nós não entregamos apenas dentes. Nós assistimos pessoas recuperarem a vontade de sorrir, de comer, de conversar, de sair de casa e de viver. Eu acho que poucas coisas devem ser mais bonitas na nossa profissão do que isso. E a Uraunic, há 4 anos, cuida de sorrisos e, através deles, transforma a vida das pessoas.
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10: Eu que agradeço, Marlon. 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
1: Perfeito. 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
1: Hoje é dia de Parada 102, direto do 8º Seminário da Atividade Leiteira da Colacer, em Lacerdópolis, no Centro Comunitário. Everton Pasquale e Jardel Martinaz estão por lá e a partir de agora vão trazer tudo para você. Jardel, muito bom dia.
14: Muito bom dia a você, Marlo, bom dia a quem nos acompanha. Pois é, a Parada 102 chega hoje aqui no município de Lacerdópolis. Estamos no Centro Comunitário, onde ocorre ao longo desse dia o 8º Seminário da Atividade Leiteira. É a Colacer cada vez mais próxima do seu produtor.

0: aonde a gente tem que trabalhar, né? Vai ser tratado aqui dois assuntos principais aqui, que é a gestão, né, da propriedade, tratar os números, que em época difícil, né, muitas vezes a parte da gestão também é importante para que o produtor tenha sucesso, né, econômico na atividade e possa continuar crescendo ou acompanhar, né, a tendência, né, da atividade leiteira. Então é um momento assim, de aproximar o nosso produtor com aquilo que há mais de moderno, mostrar as tendências. Inicialmente aqui também a gente vai ter uma palestra com o diretor de lácteos da Aurora, né, o seu Marcos Cortina, que ele vai falar um pouquinho de mercado, expor o trabalho que a Aurora vem sendo, está sendo feito, né, a nível de Brasil, na área de lácteos, né? Ela já, embora ela entrou na área de lácteos há não muito tempo, já é uma marca reconhecida, né, já está chegando o consumidor no mercado, não mais comprar só pelo preço, mas comprar pela qualidade, e aonde a qualidade, os produtos da Aurora, não só na área de lácteos, né, numa forma geral, tem se destacado. Então é um momento assim de trazer números, trazer dados, e também vamos ter uma outra palestra aí sobre alimentação dos animais, silagem, a forma correta de fazer, a questão de otimizar o máximo, né, de uma silagem, que tudo isso é o que é uma forma de você reduzir custo e ter rentabilidade na atividade. Então a gente espera aí, já tem um grande número de confirmado aí de toda a região, né? E também muitos deles que hoje não trabalham com a colácia, e aí poderá ser perguntado por que que a gente abre para o público em geral, não só para os nossos cooperados. Porque esse que hoje não está dentro do sistema da colácia, amanhã pode ser, né, um produtor, e a gente tem que mostrar o que tem de bom dentro da colácia para que a gente cative essas pessoas que hoje ainda não entrega a produção para a colácia.
1: Inclusive, ao meio-dia nós teremos um almoço, enfim, o evento segue até às 16 horas.
0: Sim, na verdade tem um almoço aqui gratuito também, né, a gente tem que aqui agradecer também a parceria com eles, empresas que estão aqui. Sim, eles estão também, eles têm um interesse comercial de vender os produtos, mas também eles são os patrocinadores que ajudam nós a reduzir um pouquinho, né, os gastos num evento desse, né? Há de se salientar que um evento desse tem um custo até bastante elevado, mas eu digo assim que nós temos que tirar a palavra custo, nós temos que falar em investimento, é investir, né, no cooperado, investir no produtor de leite, mostrar o que ele deve fazer na propriedade para ter sucesso.
1: Muito obrigado, presidente Ademir Proner, com a gente aqui direto de Lacerdópolis. Está apenas começando até às 16 horas. Você de toda a região é convidado a vir participar aqui no acesso ao campo municipal. Fácil de você encontrar, uma grande estrutura, uma estrutura bem montada, inclusive para melhor acomodar a você, produtor de leite. Venha para cá e aproveite também. Nós voltamos em breve com mais informações na Parada 102, hoje no 8º Seminário de Leite da Colácer. Um abraço, Marlo.
2: Valeu, Jardel. Um grande abraço, Ademir, a toda a equipe da Colácer. Não esqueça, hoje, começando neste momento, é o 8º Seminário da Atividade Leiteira da Colácer em Lacerdópolis. Estão todos convidados.
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2: 8 horas com mais 52 minutos. Bom dia, cidade interior. Bom dia para você que nos acompanha em toda a região. Bom dia para Melissa, que está conosco, a Dejanira Padilha. Bom dia para dona Agnésia Cotardo. Uma excelente manhã para a senhora, cheia de coisas boas. Que Deus nos abençoe sempre, né? Dona Maria Sueli, tudo bem com a senhora? E dona Ivanilde Maria Balbinotti, um abraço bem especial. Que bom que a senhora gostou.

0: pastor da Mensagem da Manhã 102, que nos ouve desde as 5 da manhã. Abraço, Dona Ivanilde, muito obrigado pela sua audiência, pela sua participação. Nosso amigo Pedro Pessoli também conosco na manhã da Capinzão FM. Quem gostou da mensagem também foi a Simone Mendes. Simone, um abraço e obrigado pela companhia. Bom dia para Márcia, bom dia para o Palinha, bom dia para o Ledu. Quem mais está acompanhando a 102.3? Há muitas pessoas participando com a gente aqui na programação da Capinzão FM. Agora, 8:53.
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0: Instabilidade no meio-oeste de Santa Catarina. Nesse momento, aqui no centro de Ouro e Capinzão, estamos com 13 graus. 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
0: É isso, gente, são 8 horas com mais 58 minutos, 8 com 58, já estamos finalizando a nossa primeira hora da manhã 102, agradecendo a todos pelo carinho e também pela preferência, agradecer a você amigo, a você amiga do rádio, por mais esta interação matinal. Bom dia para a Lucimere Cervelin com a gente, a Marlene Lopes Duarte, a Dona Ivete Charlie Cordeiro dos Santos, agradecidos também pela parceria com a Dona Maria de Lourdes Adame, bom dia Juvelina, bom dia Dona Aurora. Bom dia a todos que estão sintonizando a Capinzal FM. Seu João Pedro Pereira também, tudo certo aí, seu João? Muito obrigado. 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Grande abraço. Não, não vai dar para tocar música, não. Tá, então vamos tocar música. A gente fecha então com Zezé de Camargo e Marília Mendonça. Já já tem o Capinzal Notícias. Bom dia.
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1: 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A Polícia Civil investiga a morte de Cleiton Zenaro, ocorrido na quinta-feira, dia 6, em Joaçaba, após ser gravemente agredido na comunidade Nova Beleza, em Piratuba. O suspeito, irmão da vítima, se apresentou à polícia na sexta-feira, dia 7, acompanhado de advogado. Cleiton sofreu graves ferimentos e não resistiu. A Polícia Civil instaurou um inquérito para apurar as circunstâncias da agressão e da morte. O suspeito responde em liberdade. Uma aposta de Alvorada do Oeste, Roraima, acertou as 6 dezenas do concurso 3.043 da Mega Sena e levou 3,07 milhões. Em Tuporanga, Santa Catarina, uma aposta acertou a quina e ganhou 20,8 mil. As dezenas foram 10, 11, 16, 37, 42 e 53. O próximo sorteio será hoje, com prêmio estimado em R$ 3.500.000. O São Paulo empatou por 1-1 com o Bolívar nesta quarta-feira em La Paz, pelo jogo de ida das oitavas de final da Copa Sul-Americana. Mesmo atuando com mais de 3.600 metros de altitude, o tricolor abriu o placar com Alborleda no primeiro tempo. Na etapa final, Melgar empatou para os bolivianos. As equipes voltam a se enfrentar na terça-feira da semana que vem, às 21h30, no Morumbis. Um novo empate leva a decisão aos pênaltis. 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
3: 9 horas com mais 6 minutos, já estamos de volta com a hora 2 da manhã 102, levando muita informação, sucesso, a sua interação, a sua participação é muito importante, gente. 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Gratidão a cada um dos amigos e das amigas do rádio, muito obrigado. Estamos juntos e nós começamos a hora 2 assim, ó.

0: Eu amo a Capinzão FM com Matheus e Cauã, Bruno e Marrone, Movimentos Sutis. Bom dia, muito obrigado pelo carinho de todos vocês. Bom dia, Camila. Bom dia, Paulinho. Bom dia também ao Noni, a Carmen, o Gabriel, a Dona Íria, que está acompanhando a gente. Dona Íria Savariza, a Leda Mara Pongeri, Dona Ivani Kaiser, a Rosângela Schweizer, a Elisete Muraro, da linha Magira, a Joanete Lasta Bareta com a gente, a Loreni Duarte da Silva e o João também na Vila 7. Dona Clari Bagnolim, muito obrigado. Obrigado pela sua audiência, pela sua participação na Manhã 102. Dona Marli Rênica da Silva, do Paris, a Dona Noeli Andrione Facim, a Dona Irene Pilger da Luz faz parte da audiência 102. Dona Maria Lazarini, a Dona Eva e o seu Hernani da Vila 7. O Neucir Baldo, bom dia para o Tiago Urman e para todos vocês que estão mandando o seu recado. E eu continuo feliz demais por tantas participações. Tem mais gente para falar com a gente. São 9:11 agora, hein?
1: Bom dia, Marlon.
0: Bom dia.
1: Tudo bem? Me cadastro no ranchão da Capinzal. Bom dia, Terezinha Helena da Luz Mantovani, da linha Gramado. Tenha um bom dia, uma boa quarta-feira. Fiquem com Deus.
0: Para a senhora também, feliz pela participação,
2: bom dia,
0: tá, dona Tere?
2: Oi,
0: dona Noêmia.
2: Do ranchão da Rádio Capinzal.
0: A senhora está inscrita.
2: Bom dia a todos.
0: Um bom dia para a senhora também, tá?
3: Boa, Mar, tudo bom?
0: Bem.
3: Uma carga de acelerador de Capinzal.
0: Opa!
3: Será que chove?
0: Pois é.
3: Vamos ver, né?
0: Tá com cara.
3: A música que a gente vai ouvindo, se for Filha da Pai. Também participar do Rachão do Prone.
0: Tá, anotei aqui, tá? Obrigado, guri, pela sua participação. A Elisete Bortoli, bom dia para o Ademir Tuigo. A dona Deolinda, que está com a gente também. No Maximiliano do Tualdo, nós temos o Wilson da Rocha. Enfim, bom dia para Solange, do Vista Alegre. Da dona Naldina Monteiro, em ouvinte da Capinzão aqui no centro. Adelina Nardi Bortoli, bom dia. Bom dia também para dona Eva Formel. E a vocês todos que estão participando com a gente pelo 998-14-1333. Se inscrevendo para o Ranchão da Capinzão. 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
5: 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Nota de falecimento.
0: Os familiares comunicam com pesar o falecimento de Ari Domingos Prigol, ocorrido ontem no Hospital Nossa Senhora das Dores. O corpo está sendo velado na capela da comunidade de Rio Pardo, Campos Novos. A celebração de despedida será hoje, logo mais às 10 horas, com sepultamento no cemitério da comunidade. Comunicamos com pesar o falecimento de Ari Domingos Prigol. Serviços fúnebres a cargo das funerárias Gasser e Navegantes. Aos familiares e amigos, as condolências da Capinzal FM.
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0: Vamos lá, gente, 9:13, já nós temos mais participações de Lacerdópolis do 8º Seminário da Atividade Leiteira promovida pela Colacer, que hoje recebe a parada 102, na sequência Chitãozinho, Chororó e aí Tempo. Meu bom dia especial, por falar em tempo, né, que coisa louca, esse tempo nem chove, daí fica bom, domingo era para ter tempo bom e choveu domingo inteiro, enfim. Gilmar, um abraço para você, gringo, obrigado pela sua audiência, pela sua participação. A dona Marilene Tipo também faz parte da audiência 102, a dona Iraci Araújo. Meu bom dia para Marisa da Silva, dona Maria Zanol, lá de Presidente Castelo Branco, Esteto Bente, ó. Um abraço, dona Maria, graça em tanto pela audiência. Demais esta manhã, 102.3. Natalina Muraro, tudo bem com a senhora? Um abraço em nome de todos aqui da Capinzal. 9:14, bom dia.

0: Eu amo a Capinzão FM, são 9h17. Chitãozinho e Chororó. E aí, tempo, hein? Bom dia. Bom dia pra dona Roseli Almeida e pra todos que nos acompanham na Vila União. Tem mais gente pra falar com a gente.
1: Bom dia, Marlon.
0: Bom dia.
1: Tudo bem? Marlon,
0: muito
1: me cadastro no ranchão da Capinzal. Juliana da Luz Tiepo de Alfa Alegre.
0: Oi, Juliana.
1: Minha mãe, Gessi Antunes da Luz. Minha filha, Ana Vitória da Luz Tiepo. E meu esposo, Gilmar Tiepo. Estamos aqui na escuta. Tenha uma ótima e abençoada quarta-feira.
0: Para todos nós. Muito
2: bom
0: obrigado,
2: dia,
0: viu, Juliana? Mara. Bom dia.
2: Abençoada quarta-feira para todos nós, né?
0: Para a senhora também.
2: Espero
0: muito
2: obrigada. Uma acalmada nessa chuva.
0: Uhum.
2: Saúde, paz e bem para todos. Me coloca no sorteio do ranchão.
0: Deixa
2: é
0: para nós.
2: É Aparecida Ribeiro de Vargas, do Santa Terezinha.
0: Uhum.
3: Bom dia, Marlon.
0: Bom dia. Bom? Opa, tudo bem?
3: E a Suzana Tomé.
0: Oi, dona Suzana.
3: Me cadastro no ranchão da Capinzal.
0: Claro, amiga.
3: Uma boa semana para vocês.
0: Para o senhor, para a senhora também, tá?
3: Bom.
0: Muito obrigado pelo carinho,
4: bom
0: tá?
4: Bom dia, Marlon.
0: Bom
4: tudo
0: dia.
4: Tudo
0: bem?
4: Queria participar do ranchão do Prone,
0: uhum.
4: Terezinha Ramos.
0: É, esse é o ranchão da Medifarma, mas estou descrevendo
4: Marlon,
0: também.
4: Tudo bem?
0: Bem?
4: Jucimara da Luz.
0: Oi, Jucimara.
4: Me cadastro no ranchão da Capinzal.
0: Uhum.
4: Minha filha Pedro da Luz Gruc e meu esposo Wagner Gruc.
0: Anotei.
4: Uma ótima quarta-feira.
0: Para a senhora também, muito obrigado, hein? Para todos que estão participando, 9:18 agora.
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0: Eu amo a Capinzal, são 9:24. 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
0: 9:24, bom dia para Dona Dilva, que nos acompanha em linha Leãozinho. Um abraço, Dona Dilva. Obrigado pela sua manhã, da nossa participação. Quem mais está acompanhando aqui? Bom dia. Bom dia, Kátia. Obrigado pela sua participação, tá? Um abraço bem especial, tá? Obrigado pela companhia, pelas considerações. Uma excelente manhã para você, tá, amiga? Quem mais? A dona Dirce Zanol da Silva, fazendo parte da audiência da manhã da 102. A dona Maria da Luz da Silva e um bocado de outros amigos. A Ernestina Prigol, agradecer também a participação na manhã da 102. A Dona Dirlei Coronete, toda a família aí do Vasco Lanches com a gente na programação da Capinzal. Um abraço bem especial para todos vocês, tá? A Rosane de Fátima da Silva também, da Vila Anchieta, a Nessildes Rec, enfim, a todos os demais amigos que nos dão sempre o prazer da sua audiência. Eu só preciso fazer, e a Fernanda me passou essa orientação agora, acho que é importante a gente reforçar. Quando você manda Ranchão da Capinzal, só manda o seu nome junto, tá? Ranchão da Capinzal mais o seu nome completo, que facilita na hora da gente fazer o cadastro por aqui ou do sistema assimilar o cadastro quando é o caso, tá bom? Então vamos em frente, 9:26.

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2: Apesar da insistência do governo e especialmente da primeira-dama Janja pela aprovação do projeto de lei que tipifica a misoginia antes das eleições de outubro, as tratativas sobre a matéria na Câmara estão remetendo a discussão para depois do segundo turno. A base articulada governista até insistiu no andamento do assunto para agradar a vontade do Palácio do Planalto. Mas o esforço concentrado desta semana ficou prejudicado por 2 dias sem atividades. Hugo Mota disse que prefere deixar a polêmica do tema para depois das eleições.
3: A deputada Tabata Amaral, que é a relatora do projeto, tem conversado não só com o governo, como com as bancadas e também com a própria Frente Parlamentar Evangélica na busca de um acordo que também não possamos imputar, por exemplo, quando um pastor ou um padre lê um trecho da Bíblia ser imputado no crime de misoginia. Nós temos só que ter esse equilíbrio para resolvermos a situação.
2: Em ano de ações estratégicas por conta do pleito eleitoral, o Palácio do Planalto tem adotado o combate ao feminicídio e à violência contra a mulher como uma das bandeiras da reeleição do presidente. E tem permeado o discurso de campanha com a primeira-dama encabeçando iniciativas sobre o tema. O projeto de lei já foi aprovado pelo Senado e na Câmara foi apreciada por um grupo de trabalho, um GT, que acabou avalizando o texto. O problema é que ele precisa ser votado. Ou o quórum é insuficiente, ou não tem data para votação. Terá de ficar para depois. De Brasília, Paulo Otaram.
1: Obrigado, Paulo Otaram. 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
9: 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Vamos nessa, 9:34. 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
9: ele disse assim, o Adilson entra sorrindo e sai sorrindo do ar, isso é importante,
10: né? Verdade.
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9: Eu amo a Capinzal, são 9:39.

0: Eu amo a Capinzão FM com Milionário José Rico, Majestade e a Mulher. Bom dia, gente. É muito bom tê-los por aqui na manhã da Capinzão FM.
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0: Direto do 8º Seminário da Atividade Leiteira da Colasser, Jardel Martinazzo, com mais informações.
2: Olá, Marlo. Mais uma vez estamos de volta aqui do Centro Comunitário de Lacerdópolis, acompanhando a 8ª... seminário, na 8ª edição do Seminário de Atividade Leiteira da Colasser, um evento que agrega muito aí para os produtores da nossa região toda, não somente de Lacerdópolis e não somente para o cooperado, o associado da Colasser. E muito conteúdo através das palestras, inclusive Marcos Luiz Cortina é um dos palestrantes desse dia, vai falar um pouquinho mais da sua experiência profissional e do conteúdo que traz aos produtores aqui. Tudo bem, Marcos? Bom dia, província da Capinzal e Fena.
3: Bom dia a todos. Muito feliz de estar aqui em Lacerdópolis, num seminário de leite, né? Ovinocultura de leite, essa atividade que é um grande diferencial nosso do estado de Santa Catarina.
2: Fala um pouquinho mais da sua experiência profissional e do que você traz aqui para este evento.
3: Eu me formei técnico agrícola em Xanxerê, no Colégio La Salle, depois fui para a faculdade veterinária e há 26 anos atrás entrei na Aurora Alimentos, né? Cooperativa Aurora, e trabalho desde então, nesses 26 anos, com os produtores rurais, com a área de vendas, com a área de compras, conhecendo o sistema cooperativista, que é a grande propósito nosso de trabalho, que o dono desse sistema cooperativista é o produtor rural.
2: Tema central da sua palestra, da sua explanação de hoje?
3: Tema central é atualizações comerciais do mercado de lácteos, é onde eu estou inserido nesse momento, buscando agregar valor no máximo possível nos produtos dos produtores de leite do sistema cooperativista. Então, o foco principal é o que a gente faz, outras pessoas podem fazer, mas como a gente faz é o que nos diferencia.
2: O que você pode resumir para quem está em casa agora? Talvez não pôde acompanhar a sua palestra, não pôde vir aqui no evento, mas é cooperado, é preocupado justamente com o futuro.
3: Trabalhar muito forte a questão de dentro da porteira, a questão custo da propriedade, custo do litro de leite, porque a questão comercial de fora da porteira, ela tem vários fatores que interferem, não está no nosso controle. Agora, o que acontece dentro da nossa propriedade, dentro do nosso custo do litro de leite, isso está no nosso controle. E nós temos que ser muito competitivos nesse sentido, né? Eu posso trabalhar o custo para mim e a qualidade do produto, que é o que diferencia. Eu vejo aqui, conversando com o presidente, o senhor Ademir, aqui da Colasser, o quanto por cento tem produtores ganhando mais de 10% do litro de leite em cima da qualidade do leite. E isso é o grande diferencial. Cada vez mais vai receber o diferencial, algo a mais, pela qualidade do seu produto. Eu volto a falar, o que a gente faz, muitas pessoas fazem, mas o como envolve qualidade, é o que vai nos diferenciar no futuro.
2: Muito obrigado. Conversamos com o Marcos, então, que é um dos palestrantes desse importante evento, 8º Seminário da Atividade Leiteira em Lacerdópolis. Dá tempo de você vir para cá, aproveitar no Centro Comunitário até às 16 horas, ao meio-dia, inclusive, almoço gratuito a todos os participantes. Marlo, a gente volta em breve com outras informações.
0: Perfeito. Obrigado, Jardel. 9:46.
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0: Vamos nessa, gente. 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
0: Bastante nebulosidade em todo o meio oeste de Santa Catarina, 15 graus e temperatura. 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
0: 9:55, participação do ouvinte na manhã da 102.3, para fecharmos com chave de ouro a nossa programação matinal.
6: Bom dia, Marcos.
0: Bom dia. Opa, tudo
6: me
0: bem?
6: Coloca no sorteio do ranchão.
0: Claro.
6: Meu marido Antônio Raimundo.
0: Anotei aqui, muito obrigado,
7: bom dia,
0: tá?
7: Sou Marinês. Bom dia. Bertotti. Queria participar.
0: Oi, dona Marinês.
7: Do ranchão na Capinzal.
0: Claro.
7: Se for possível, colocar o meu filho Maurício Pereira Duarte.
0: Anotei,
7: também.
0: Anotei, tá? Muito obrigado.
7: Uhum. Uma boa semana para vocês.
0: Para a senhora também, dona
7: Marinês.
0: Gratidão, muito
8: bom
0: obrigado.
8: Bom dia.
0: Hein? Bom dia.
8: Marcelo, tudo bem?
0: Bem, a senhora.
8: Quero que você me cadastre no ranchão Maristela Jumbelli Ritter, Norberto Ritter do Vidal Ramos. E meus dois filhos, Eduardo Henrique Ritter e Norberto Edmundo Ritter Júnior do Vidal Ramos. E meus pais, Hildo Pedro Jumbelli e Maria Esganzela Jumbelli do Lar Imóveis.
0: Uhum.
9: Bom dia, Marcelo.
0: Bom dia. Oi, Agatha.
9: Quero participar do ranchão da Capinzal e do Peonem.
0: Uhum.
9: Quero a música da Ana Castela, Olha Onde Eu Tô.
0: Eu vou tocar em seguida, tá?
10: Bom
0: obrigado,
10: dia,
0: Agatha.
10: Mano. Tudo bem? Quero bem? Participar do ranchão da Capinzal. Leanir Lurigon.
0: Oi, dona Leanir, muito obrigado, tá? Quero mandar um abraço bem especial para a Gislaine, lá dos Ortéias, Gislaine Padilha. Um abraço e muito obrigado pela sua audiência. Não consigo tocar Leandro e Leonardo agora, porque eu tenho Ana Castela na programação, tá? Mas fica um abraço bem especial para todos vocês aí dos Ortéias. Gislaine, muito obrigado. Nós fechamos com Ana Castela, já já tem Padre Reginaldo Manzotti na manhã.

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1: Seu momento de fé a partir de agora com o padre Reginaldo Manzotti, a novena de São Roque, 3555-1333, 98815-6435, para você participar, para você interagir com a gente. 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Nós já estamos com o sinal da Rádio Evangelizar de Curitiba. 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

0: Louvado seja nosso Senhor Jesus Cristo, para sempre seja louvado nesta Semana Nacional da Família. Nós estamos na quarta-feira mariana e vamos juntos continuar a rezar pela família. Família, torna-te aquilo que és. O amor jamais acabará. Rezando pela família, fazendo a novena de São Roque, terceiro dia, e quarta mariana, Nossa Senhora, rogai pelas famílias. Queridos filhos e filhas, eu saúdo a todos. Eu e minha casa serviremos ao Senhor. Diga isso antes de mais nada. Eu e minha casa serviremos ao Senhor. Deixe ecoar.
1: Eu e minha casa.
0: Quero saudar a todos nesta Semana Nacional da Família pela Rádio Evangelizar, de onde tudo começa. As rádios irmãs, cujos nomes cito neste momento. O FM, saúdo a você pela TV Evangelizar, sinal digital em todo o país, em várias cidades, canal aberto. Pelo YouTube, Padre Manzotti Oficial. Aproveite e se inscreva. Tivemos a catequese ontem. Teremos a quaresma de São Miguel às 9:30, a partir de sábado, no YouTube Padre Manzotti. Saúdo pelo aplicativo da Associação Evangelizar é Preciso e todas as plataformas digitais. Vamos juntos, queridos filhos, queridas filhas, em nome do Pai, do Filho e do Espírito Santo. Amém. Naquele tempo, disse Jesus a seus discípulos: se teu irmão pecar contra ti, vai corrigi-lo, mas em particular, a sós contigo. Se ele te ouvir, tu ganhaste o teu irmão. Se ele não te ouvir, toma contigo mais uma ou duas pessoas, para que toda a questão seja decidida sobre a palavra de duas ou três testemunhas. Se ele não vos der ouvido, dize-o à igreja. Se nem mesmo a igreja lhe ouvir, será tratado como se fosse um pagão ou um pecador público. Em verdade eu vos digo, tudo o que ligardes na terra será ligado no céu. Tudo o que desligares na terra será desligado no céu. De novo eu vos digo, se dois de vós estiverem de acordo na terra sobre qualquer coisa que quiserem pedir, isto vos será concedido por meu Pai que está nos céus. Pois onde dois ou três estiverem reunidos em meu nome, eu estou ali, no meio deles. Senhor, o teu santo evangelho hoje começa com várias questões práticas, que não é para desligar o irmão, mas atitudes sensatas, baseada na misericórdia de como resgatar a pessoa em várias tentativas. Depois, Senhor, a tua palavra é clara. Onde dois ou três estiverem reunidos em seu nome, estaremos reunidos. Estarás no nosso meio. Então, Senhor, hoje, nós somos mais que dois ou três. Somos milhares de pessoas que estamos aqui, reunidos na Trindade Santa. Estamos de acordo em pedir pela família, em pedir pelos lares, em pedir pelos casamentos, que a família seja restaurada. Nós estamos reunidos em na nome da Trindade para suplicar, pedir e clamar. Restaure a família, Senhor. E lembrando que hoje é Quarta Mariana, lembrar que Nossa Senhora nas bodas de Caná intercedeu. Está faltando vinho. Que Nossa Senhora continue a clamar. Está faltando amor. Está faltando perdão. Está faltando diálogo. Senhor, nós nos unimos às preces da Sempre Virgem Maria para pedir, clamar. E eu sei que se eu clamar, as muralhas não resistirão ao poder de meu Deus. Eu creio nisso, Senhor, e peço. E você que está comigo, fazendo a novena de São Roque pelas feridas expostas, em São Roque pelas feridas abertas, mas também as feridas da alma, as feridas do espírito, vamos clamar pelas feridas na família, mágoas, ressentimentos, e que a família possa voltar à sua vocação original, uma igreja doméstica. Senhor, nós te pedimos e clamamos hoje. E se você tem alguém, algum filho que está nas drogas, acredite, Senhor, eu peço e clamo, por intercessão de Nossa Senhora, afaste os vícios da minha casa. Afaste o vício do jogo. Afaste o vício do alcoolismo. Afaste, Senhor, por intercessão de Nossa Senhora, nós clamamos o vício do tabagismo. Afaste, Senhor, tudo aquilo que está destruindo a família, a mentira, a pornografia. Restaure minha família, Senhor, na verdade. Então tira a mentira, porque a mentira tem um pai e é o diabo. Nós clamamos e pedimos, Senhor, escute o nosso clamor. Mulher, homem, filhos, se coloque em oração comigo agora, intercessão. Não é por acaso que nós estamos nesta Quarta Mariana. Não é por acaso que você está com o rádio ligado, com a televisão ligada. Sua família não vai bem. Clame ao Senhor. Peça ao Senhor. Eleve a Deus a sua prece. E hoje nós temos uma grande intercessora, Nossa Senhora. Ela que junto a Deus pede por nós. Ela que junto a Deus clama por nós. Pois, diz o Evangelho, onde dois ou três estiverem reunidos em meu nome, eu estou ali no meio deles. Obrigado, Senhor, por estar em nosso meio. Obrigado, Senhor, por estar conosco. Obrigado, Senhor. E muitas graças serão derramadas, muitas bênçãos serão dispensadas. Eu vou para o intervalo. Eu volto com a partilha de vida. Testemunhos, leitura orante. Volte comigo. Voltamos já. Chame um amigo, uma amiga. Voltamos já.

0: 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O padre está de volta, deixe a sua intenção para a novena de São Roque através do 3555-1333, 98815-6435.
1: Precisando pela família, então você pode ligar 0800-410-6060. Você pode mandar um WhatsApp 41-3221-6060. Veja, Jesus disse, onde dois ou três estiverem reunidos, nós estamos em milhares de pessoas. E de repente você vai dizer, minha família não tem mais jeito, padre. Não, não diga isso. Diga, minha família tem sim. Porque o Senhor está fazendo um milagre. O Senhor está fazendo um milagre na minha família. Ele está restaurando a minha família. Acredite nisso, filho. Pega foto. Pode ser teu filho casado. Você já pode ser bisavó. Mas reze pelos seus filhos. Reze pelos seus netos. Reze pelos seus bisnetos. 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Brasileiros, cabo-verdianos, portugueses, juntos nesses momentos fortes de oração, eu espero por vocês. Marcondes, que a paz de Jesus esteja com você.
2: Sua bênção, Padre Manzotti.
1: Deus abençoe, Marcondes, de onde você
2: bom
1: fala?
2: Dia.
1: Bom dia.
2: Falo de Aracaju, Sergipe.
1: Um prazer falar com você, Aracaju.
2: Igualmente, chega, tô aqui me tremendo.
1: Ô, filha, filho, é um prazer.
2: É dois testemunhos.
1: É seu dia hoje. Então conte os testemunhos.
2: Vou contar o testemunho. O primeiro meu foi... Eu tive chikungunya. Aí fiz o tratamento, né, que pro hospital, mas eu sempre dizia... Tome água benta e passe no local. Isso. Era muita dor nas costas, os tornozelos ficou inchado.
1: Meu Deus.
2: Aí, eu tomando, aí, graças a Deus, eu não sinto mais dor nas costas, os pés desinchou. Foi o ano passado isso, entendeu?
1: Certo. Então, graça recebida.
2: Vida é graça testemunhada. Toca o sino, sacristão.
1: Isso.
2: Segundo testemunho.
1: Isso.
2: E foi o meu vizinho, ele bebia muito. Eu fiz o cordão de São José, a novena. Aquele que mora aqui bem pertinho de mim.
1: Sim.
2: Ele bebia muito, era muita desavença na família. Fiz pro meu pai também, mas meu pai é teimoso. Mas ele vai sair.
1: Vai. Vai chegar a hora dele.
2: Eu comecei a perceber no ano passado, mês de novembro. Ele já deixou de beber, não tá bebendo mais, graças a meu Deus.
1: Amém.
2: Só agradeço a Deus todos os dias. Chega, eu tô nervoso falar com o senhor. Que
1: é filho. E o seu vizinho?
2: Vou ter sócio da como se diz? Vou ter sócio aí.
1: Da obra evangelizar, vai ser colaborador. Tá bom, vai ser associado. E o seu vizinho parou de beber?
2: Oi?
1: O seu vizinho parou de beber?
2: Parou.
1: Deus seja louvado.
2: Eu percebi a partir de novembro do ano que passou, entendeu?
1: A São José rogou?
2: São José providenciou.
1: Providenciou, meu filho. São José, louvado seja Deus. Eu tenho muita devoção a São José. E o ano que vem vamos fazer de novo o cordão de São José.
2: Eu fiz esse ano pro meu sobrinho Aldevan, que ele tá nas drogas. Mas eu vou vencer.
1: Isso.
2: Eu quero que você bote ele nas orações aí.
1: Aldevan Filho. Pode ter certeza, uma Semana Nacional da Família, hoje na missa do meio-dia, não só eu, mas todas as pessoas que falam comigo e mandam as intenções, ou aqueles que ligam, falam com os nossos operadores, fica pelo menos um mês as intenções na missa. Então vamos rezar nesta causa, tá bom, seu Marcondes?
2: Posso botar no nome das minhas duas filhas?
1: Claro, meu filho.
2: Thalita.
1: Tá.
2: Minha filha Camila, mora em Campina Grande.
1: Pois não.
2: E minha esposa Regina.
1: Pois não.
2: Meu pai, Eronildes.
1: Pedindo a Deus que ele pare de beber.
2: parei de beber também, que eu fui, como eu fiz o cordão pro meu vizinho, fiz para ele no mesmo ano, entendeu?
3: Mas vai chegar, filho, vai chegar.
2: Com fé em Deus, em nome do Senhor. E minha sogra Angelina.
3: Tá.
2: Meu cunhado Carlão.
3: Tá bom.
2: Você botar nas orações.
3: E a sua esposa?
2: A minha esposa Regina.
3: A Regina, tá certo.
2: É, Regina. E...
3: Deus abençoe, seu Marcondes. Meu abraço, Aracaju. Tem o YouTube, mas meu abraço à Rádio Cultura FM, Dom Josafá Menezes da Silva, da Arquidiocese de Aracaju. Amado povo de Deus, me permita dizer, e eu preciso, que nós estamos na quinta etapa da campanha de Jesus das Santas Chagas. Por favor, venho pedir, você recebeu o boleto branco e o boleto verde. Você escutou, o seu Marcondes disse, eu vou me tornar um associado. Mas se você é associado, ainda não é, torne-se um associado como o seu Marcondes lá de Aracaju. Mas se você é, você já fez a sua contribuição. E a contribuição extra, padre, tá difícil esse ano, padre. Tá complicado demais, é verdade, gente. As coisas subiram, mas o nosso compromisso de evangelizar continua. O pouco que você der com Deus é muito. O pouco que você der com Deus é muito. Então, não deixe de fazer sua contribuição. Campanha de Jesus das Santas Chagas, quinta etapa. E já deve estar chegando. Sacristão, vai selecionando ali, se por acaso alguém já recebeu este manto, esta flâmula, que é uma imagem de Jesus das Santas Chagas, que foi para todos os que estão colaborando. Se não chegou, vai chegar. Da campanha extra de Jesus das Santas Chagas. Escute esse testemunho, por favor.
4: O meu nome é Maria do Carmo.
3: Pois não.
4: E eu falo de Presidente Prudente.
3: Pois não, filha.
4: Eu quero te contar que eu recebi a revista. Fiquei tão emocionada, que eu até chorei quando eu abri. E tinha a flâmula de Jesus das Santas Chagas. Fiquei muito feliz quando eu cheguei, aquele perfume suave, gostoso.
3: Essa era a proposta.
4: Nossa, eu não parava mais de cheirar aquele perfume de Jesus, como é gostoso. E peço para as pessoas que participem, colaborem, doem, para receber também a flâmula, que é muito linda, e ela está aqui agora abençoando a minha casa. Com aquele odor bem delicioso. Obrigada, Padre Reginaldo. Graça recebida é graça testemunhada, que isso também é uma graça, né?
3: Claro.
4: Abraços, Padre.
3: Deus abençoe. Eu volto comentando. E você lembra que ontem nós falamos do perfume de Jesus Cristo? O cheiro de Jesus Cristo? Nós voltamos com a leitura orante e eu volto comentando isto.
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Faltam 3 dias para a quaresma de São Miguel. 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Vamos começar 40 dias rezando, pedindo a intercessão de São Miguel, príncipe, guardião e guerreiro. Arcanjos de Deus, vem em meu auxílio. Arcanjos do Senhor, vem em meu socorro. Repito, faltam 3 dias. Sábado agora, 9:30 da manhã, no YouTube Padre Manzotti Oficial, a novena de São Miguel Arcanjo às 9:30. Bom, querido povo de Deus, eu falava com a Maria do Carmo, lá de Presidente Prudente, Rádio Onda Viva FM, ela dava o testemunho, Dom Benedito Gonçalves dos Santos, e ela falava que ela recebeu a flâmula com o perfume. E ontem, gente, eu não sabia, mas ontem nós falávamos, e o texto da leitura orante diz assim, foi algo lindo demais, profundo demais, inclusive usei à noite numa reunião que tive. Como um perfume que se espalha por todos os lugares, somos usados por Deus, seja conhecido todas as pessoas, porque somos como cheiro suave do sacrifício de Cristo, oferece a Deus, cheiro que se espalha entre os que estão sendo salvos e não salvos. E coloquei no Instagram, muita gente partilhou. A Maria do Carmo disse que se emocionou sentindo aquele perfume, e é representativo, é mostrar o perfume de Deus. Muita gente partilhou comigo aqui no Instagram, Senhor, que eu sinta a essência em meu coração. A Fátima, a Fabrício, a, também a Mônica, que essa essência sempre esteja na minha vida, no meu coração, no meu pensar. Te dou graças, Senhor. A Psicota Rodrigues diz assim, que todos os dias possamos anunciar a mensagem de Cristo e espalhar sua mensagem aos que precisam. É sobre isso que estamos falando, este perfume, que é um perfume do sacrifício de Jesus Cristo na cruz. Que nós sejamos portadores desta essência de Deus. Maravilha, né? E aí, quando você receber a flâmula, não deixe de perceber esse gesto de carinho que foi enviado. Bíblia aberta, cartilha de oração. Segundo Coríntios, capítulo 3, versículo 1 seguintes. E eu vou pular alguns versículos, então fique atento. Atento, filho, atenta, filha. Segundo Coríntios, capítulo 3. Sim, é claro que vocês são uma carta escrita pelo próprio Cristo, entregue por nós. Escute isso. Também muito forte. Ela não foi escrita com tinta, mas o Espírito do Deus vivo. Ela não está gravada na placa de pedra, mas nos corações humanos. Dizemos isso por causa da confiança que temos em Deus por meio de Jesus Cristo. Senhor, eu tenho confiança em Deus. Diga isso, já reze. Eu tenho confiança em Deus por Jesus Cristo. Senhor, vamos juntos. Deixe a palavra de Deus te tocar. Versículo 7. Quando a lei me traz a morte, foi gravada nas placas da pedra, lá no Monte Sinai.
A glória de Deus apareceu e o rosto de Moisés ficou brilhando. O brilho do seu rosto já estava desaparecendo quando entregou a placa do povo de Israel. Mas mesmo assim, esse brilho era tão forte que os israelitas não podiam fixar os olhos em Moisés. Veja a conclusão e o desdobramento do raciocínio de Paulo. Se o domínio da lei veio com tanta glória, e ele lembrou lá do Monte Sinai, Moisés subiu, houve uma teofania, realmente a terra tremeu, relâmpagos, Moisés desceu todo iluminado. Paulo diz: se assim foi na antiga lei, quanto maior é a glória que acompanha o domínio do Espírito Santo? Quanto maior é a glória que acompanha o domínio do Espírito Santo? E nós vivemos neste tempo do Espírito. Antes, diante de agora, não foi quase nada. A glória durou antes só por um momento, mas agora dura para sempre. É porque temos essa esperança que agimos com confiança. Senhor, é porque temos esperança que agimos com confiança. Grava esta frase. Não é um mero trocadilho. No Espírito Santo, é porque temos confiança, esperança, que agimos com confiança. Vou repetir de novo. Preste atenção, deixa essa palavra entrar. No Espírito Santo, é porque temos esperança que agimos com confiança. Você age com confiança? Padre, eu estou titubeando. Cadê tua esperança no Espírito Santo? A esperança nos faz agir confiantes. A tempestade é hoje, mas só hoje. A doença é hoje. Você não é doente, você está doente. Você está com medo, mas tem coragem. Repito, é porque temos esperança que agimos com confiança. Versículo 17. Aqui, a palavra do Senhor quer dizer o Espírito. E onde o Espírito está presente, aí existe liberdade. Portanto, todos nós, com o rosto descoberto, refletimos a glória que vem do Senhor. Esta glória vai ficando cada vez mais brilhante e vai nos tornando cada vez mais parecidos com o Senhor, que é o Espírito. Eu paro por aqui, mas volto rezando a palavra. Fique com a frase, anote, nem que for no pacote de pão que chegou. É porque temos esperança que agimos com confiança. Mas eu volto rezando isto. Volte comigo.

0: 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Vamos às primeiras intenções da novena de hoje, a novena de São Roque. A Marta Melo pede oração para os filhos Antônio Miguel, Cauê, Cauane, para o esposo Valdecir, saúde, paz e proteção divina. Uma filha de Deus pedindo ao Divino Espírito Santo que ilumine o caminho e a mente das filhas, dando discernimento e sabedoria. Uma filha de Deus ao Sagrado Coração de Jesus para que atenda às suas súplicas, às suas necessidades e proteja a família de todos os males e perigos. O padre está de volta. 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
1: E dissesse: Senhor, aumenta em mim a esperança que vem do Espírito Santo. E motivado por esta esperança, eu agirei com confiança. A esperança me dá confiança. Senhor, eu tomo para mim a palavra que diz que a tua glória cada vez mais brilha em mim e cada vez mais a ação do Espírito Santo me faz parecido com Deus. Olha que forte, filho. Essa glória vai ficando cada vez mais brilhante e vai nos tornando cada vez mais parecidos com o Senhor, que é o Espírito. Então, Senhor, vai me fazendo mais parecido com o Senhor. Vai transformando-me, Senhor, pela tua graça, pela tua glória. E que cada vez mais eu me torne parecido contigo. Amém. Lucineia, que a paz de Jesus esteja com você.
2: Bom dia, padre.
1: Deus abençoe, Lucineia. Você fala de onde?
2: Eu falo de Entre Folhas, Minas Gerais.
1: Entre Folhas, Minas Gerais. Um prazer falar contigo. Como você me acompanha?
2: Eu te acompanho pelo aplicativo da TV, né? Da TV Evangelizar e da Rádio Evangelizar. E também pelo YouTube. Mas mais é pelo aplicativo mesmo.
1: Diga lá, Lúcia, por favor, e lembrando que ontem quem acompanha pelo YouTube teve a oportunidade de mais uma catequese sobre as obras da obras de misericórdia corporais, são 7. Diga lá, Lucineia.
2: Padre, eu estou entrando em contato com o senhor primeiramente para dar testemunho.
1: Pois
2: né?
1: Não.
2: De uma graça que eu recebi e não recebi, como diz, mas eu já me sinto agraciada porque... Há quase 2 anos atrás, vai fazer 2 anos em outubro agora, eu tive um trombobolismo pulmonar, né? E eu fiquei 16 dias com trombose e não sabendo que era trombose, né?
1: Nossa!
2: Isso, trataram de ansiedade, trataram de pneumonia, mas graças a Deus, né? Conseguiu descobrir a tempo e ainda... Eu tô aqui, né? Então eu costumo falar, eu falava assim que... Se caso eu recebesse a graça da cura, eu ia dar testemunho,
1: claro.
2: Né, na minha igreja. Não precisava ligar para o senhor, não, mas eu penso assim, eu não fui curada, padre. Eu tô com trombobolismo ainda, ele se tornou crônico,
1: certo.
2: Né? Mas eu penso assim, eu tô viva, né?
1: Louvado
2: eu tô
1: seja
2: aqui,
1: Deus.
2: Eu tenho tratamento, se eu não tivesse tratamento, né, eu poderia eu já poderia ter morrido,
1: certo.
2: Digamos assim. E hoje eu tô aqui junto com os meus filhos, com minha família. Eu tô em tratamento ainda, mas eu ainda acredito na minha cura. Eu
1: tá
2: tenho
1: certo.
2: Fé em Deus.
1: Vamos rezar neste propósito.
2: Isso. E eu gostaria também de pedir uma oração pro senhor, porque eu recebi a capelinha segunda-feira.
1: Opa, você vai ser... Ah, não. Você recebe a capelinha, é isso?
2: Isso. Não, eu sou mensageira líder, eu me tornei mensageira líder da capelinha.
1: Toca a corneta, sacristão. Tá aí, gente. Que coisa boa, Lucineia.
2: Obrigada, padre. Amém, amém. E eu me tornei justamente por isso, padre, porque eu pensava assim, eu tinha que ter um propósito na minha vida.
1: Olha aí, que lindo.
2: Eu pensava assim, eu sou agraciada por Deus, né?
1: Claro.
2: Eu tenho uma família maravilhosa, um marido maravilhoso, filhos maravilhosos, né? Lógico que não é perfeita como nenhuma família é, né? E o meu segundo filho foi um milagre, né?
1: Certo.
2: Foi um milagre porque eu estava perdendo ele. E hoje ele canta salmo na igreja.
1: Oh,
2: sabe
1: meu
2: que
1: Deus.
2: Coisa mais linda, né?
1: Que maravilha, Lucineia. Então diga, graça recebida...
2: Graça testemunhada.
1: Lucineia,
2: toca o sino.
1: Quantas famílias já se inscreveram?
2: No momento eu tô com 11 famílias.
1: 11, mas você vai ver que vai multiplicar rapidinho.
2: Se Deus quer. Mas a gente, como eu recebi segunda-feira e nós estamos na semana da família, nós estamos em novena, né? E a gente vai começar mesmo começar o... E ela é linda, padre. Nossa, eu vejo ela aqui na minha frente, eu fico passando a mão dela, falo assim, nossa, ela é maravilhosa.
1: Que
2: emoção,
1: maravilha.
2: Né?
1: Tá certo, querida.
2: A gente vai começar semana que vem, se
1: tá
2: Deus
1: bom.
2: Quiser, tá? E aqui, eu poderia pedir oração
1: claro.
2: Também pelo meu irmão Fábio, que tá te ouvindo, pode ter certeza, ele é especial, ele te ouve todos
1: Deus abençoe,
2: os dias.
1: Fábio. Quem mais?
2: E meus pais, José Ferreira, né, e Maria do Carmo.
1: Tá.
2: E meu sobrinho Davi também, que ele é especial também, ele é o padre, e ele te ama.
1: Como
2: te
1: é que é o nome dele?
2: Davi.
1: Davi, Deus abençoe você. Fábio, Deus abençoe você.
2: Ele é mas aqui, ele celebra uma missa do início ao fim, tá?
1: Ah, é?
2: Isso.
1: Que maravilha.
2: Aqui, padre, eu queria te falar o que me incentivou mais na capelinha. Eu sempre tive medo, muito medo.
1: Medo?
2: Sabe? Há muito tempo que eu tinha medo de não conseguir, né? De Deus, de não ter a capacidade suficiente. E eu ouvi um testemunho outro dia de uma criança, não sei de quantos anos, mas uma criança dando testemunho de que ele era líder da capelinha,
1: isso.
2: Sabe? Falando quanto que era importante e bonito ser. E foi aí que eu criei coragem. Eu falei, não, é uma vergonha, né? Eu não sei. Deus vai me capacitar.
1: Claro, Deus chama e capacita. Deus abençoe Lucinéia, Entre Folhas, Minas Gerais, Dom Juarez de Lorto Seco de Caratinga. Querido povo de Deus, amados filhos, você encontra em todas as livrarias do Brasil e leia, reflita, inabalável, com fé, a tempestade vai passar. Dai-me, Senhor, uma fé inabalável. Dai-me, Senhor, uma fé inabalável. Diga isso. Veja, a decisão da Lucinéia, ter medo faz parte, mas o medo não pode paralisar. Ela escutou uma criança e se tornou uma mensageira. Que tal você se tornar uma mensageira líder? 0800 410 6060. E peça, leia o livro, Dai-me uma fé inabalável, Senhor. Escute esse testemunho, por favor.
3: Me chamo Andréia Granja e sou associada há muitos anos. No dia 14/6, minha vizinha foi operada de perfuração no intestino. Jesus. Depois de 2 dias, ela começou com muita dor abdominal e começou a tomar muitos remédios para a dor e nada melhorava. Chamava ela para ir para a emergência, mas como ela tem um filho que é acamado de traumatismo craniano grave tem home care, ela não queria ir ao médico. Imagina. Quando acordei, fui direto à casa dela, pois estava preocupada. Ela já estava sentada me aguardando, não aguentava mais tanta dor. Levei para o Hospital Pasteur, aqui no Rio de Janeiro. Foi constatado que ela estava com perfuração no intestino em estado de sepsis. A cirurgia foi de urgência. Ela perdeu um pedaço do intestino e ficou em estado grave, apesar de estar. Daqui a 4 meses, ela irá reconstituir o intestino. Sigo ajudando ela com pós-operatório e com a bolsa de colostomia. Estou me programando para visitar o Santuário de Guadalupe.
1: Seja bem-vindo.
3: Obrigada, Padre Reginaldo, pela sua

0: adoração, terços e tudo mais. Portanto, se organize, seja bem-vinda. Amado povo de Deus, eu vou para o intervalo e eu volto já. Que tal você se tornar agora um líder mensageiro da Capelinha? 0800-410-6060. Hoje foi muito forte. Torne-se um mensageiro, nós voltamos já.
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2: 10:50, 10:50, experiência de Deus, Padre Reginaldo Manzotti. Vamos às primeiras intenções da novena de São Roque. A Elisete pedindo oração para a sua família, para o filho Jairo que está nas estradas, que São Cristóvão lhe proteja, também para a neta Maria Júlia e Luara, para que Deus a abençoe. Uma mulher de fé pedindo a Deus que abençoe eles, que cuide dos negócios e dos animais da sua propriedade. Também nas intenções, a dona Euni, pedindo oração pela saúde e pela proteção dos seus filhos e também dos seus netos. Uma pessoa de fé agradecendo por graças e pedindo a São Roque pela cura da perna do seu pai. Uma mãe agradece por graças e pede ao Divino Espírito Santo que ilumine as suas filhas com sabedoria e muito discernimento. Uma filha de Maria pedindo ao Divino Espírito Santo e a Nossa Senhora do Carmo pela solução financeira para os seus irmãos. Uma pessoa de Deus ao Sagrado Coração de Jesus. E a Jesus, a Nossa Senhora Auxiliadora, por paz e entendimento na sua comunidade, uma filha de Deus pede a Jesus das Santas Chagas e a Nossa Senhora do Carmo, que alivie as dores da sua mãe. Intenções da novena do Padre. Ivanilde Maria Balbinotti pede a Sagrada Família, São Roque, a proteção à saúde para si, para o esposo, para os filhos, noras, netos e para toda a família. Filha de Deus, pela cura da ansiedade sua e também do seu esposo. Adirley Schiller, para toda a família, para que Deus a abençoe. Uma avó para o neto Igor Luiz, que seja breve o seu transplante e agradece pelas graças alcançadas. Uma filha de Deus pedindo a São Bento pela cura do seu sobrinho, a Marlene dos Reis, para o esposo Adenir, para o filho Guilherme, que Jesus das Santas Chagas proteja. Os padrinhos Alcedir e Nilva Coelho, para a afilhada Eduarda Baldasso, que está de aniversário hoje, pedindo a ela saúde que o anjo da guarda sempre lhe proteja. Uma filha de Deus, a proteção divina, saúde e paz para os filhos, noras, netos e para toda a família, protegendo a inveja e de toda maldade. Uma filha de Deus agradece por ter dado tudo certo no nascimento do seu neto, para que Deus abençoe a nora e o neto, que veio com muito amor e muita saúde. Uma filha de Deus pede pela cura das suas feridas, doenças, do câncer e de todos os doentes. E o diz para sua irmã Sueli Basso Masson, que está de aniversário hoje, que Deus sempre abençoe e proteja. Elci, pedindo oração para os filhos Paulo e Ricardo, que estão de aniversário, saúde e proteção para ele, também para os pais e para todos os familiares. Uma mãe pedindo a oração à Sagrada Família, São Bento, uma mãe aflita pede à Sagrada Família, Santo Expedito, que seus filhos voltem a se entender. A Aurora pede muita saúde para si, também para os seus familiares. Uma mulher de fé pedindo a proteção nos aviários e também nos maquinários da propriedade. O afilhado César Augusto pede oração para Luiz Carlos Lazzarini, que está de aniversário, para que Deus sempre abençoe e proteja. A família homenageia hoje o Luiz Carlos Lazzarini pelo seu aniversário, para que Nossa Senhora abençoe e proteja sempre. Intenções, uma mãe pede a Nossa Senhora Aparecida e a São José pelo emprego da sua filha, que ela seja recontratada. Pede também a proteção à saúde para todos os familiares. Temos conexão com a rádio. Padre está de volta a evangelizar. É preciso.
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0: Ó Deus, por intercessão de São Roque, curai as feridas do corpo, curai as feridas da alma. Ó Deus, por intercessão de São Roque, curai as feridas do corpo, curai as feridas da alma. São Roque, vós que não tivestes medo de se dedicar de corpo e alma aos cuidados dos doentes, e como prova de vossa fé e confiança, contraístes a doença. Mas Deus não o abandonou, Deus o alimentou e de um modo milagroso também o curou. São Roque, nesta novena pedimos, protegei-nos contra as doenças infecciosas, livrai-nos do contágio, livrai-nos das feridas abertas físicas, emocionais e espirituais. São Roque, nesta novena, hoje, terceiro dia, livrai-me desta enfermidade que agora apresento. Senhor, peço por intercessão de São Roque pelos doentes dos hospitais, alívio dos sofrimentos e das dores. Eu me comprometo de também agir na caridade com aqueles que sofrem. São Roque, abençoai os médicos, fortalecei os enfermeiros, os intensivistas da UTI, os atendentes de hospitais, os voluntários, os cuidadores de doentes. E de modo especial, curai as feridas expostas e as doenças graves. São Roque, livrai-nos de todo mal. São Roque, livrai-nos das infecções. São Roque, rogai por nós. O Senhor esteja convosco. Ele está no meio de nós. Semana Nacional da Família. Nossa Senhora, abençoai, Senhor, a água, a roupa dos enfermos, as fotos de família. Abençoai aqueles que mais precisam. Abençoai aqueles que estão desanimados, e a palavra vem dizer hoje: porque eu tenho esperança, eu ajo com confiança. Em nome do Pai, do Filho e do Espírito Santo. Amém. E eu me despeço pelas mãos de Maria. 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E pelas mãos.
2: 10:59, esse foi o Experiência de Deus de hoje, gente. Uma filha de Deus pedindo oração para o seu pai, os pais por um mês da sua filha Isis pedindo saúde e muita proteção divina. A dona Neucivide para a neta Alice Carneiro, que está de aniversário hoje, pedindo saúde e muita proteção. A Eliane Eclovis pede oração para si, para o esposo Madison, para toda a sua família, pedindo sempre muita proteção divina. Rosilei Lopes Barreto, para si, para o filho Renan, para a neta Pietra, o esposo Leocir, a Marli Ribeiro, para seus filhos Adriana, Adriano e Felipe Ribeiro, também para os netos Isaac, Natane, Natasha, pedindo que São Roque abençoe contra todo tipo de doença e que dê muita saúde. Uma filha de Deus pedindo a Nossa Senhora das Graças e a São Cristóvão que abençoe e proteja o seu filho nas estradas. A Catarina Chiamoleira e família pelo descanso eterno de Antônio Primo Chiamoleira, pela passagem de 11 anos do seu falecimento, que descanse em paz. A dona Maria Salete, para si, para sua família, pedindo saúde e proteção. A Luciana Ribeiro pedindo oração para os seus filhos, Fernanda, João Miguel, Luísa e Maria, para que Deus sempre lhe proteja, para sua mãe, Iraci Ribeiro. A Natalina Murário pede oração para os seus familiares, uma filha de Deus pedindo pela saúde e a proteção divina para os seus familiares, que São Roque interceda na sua saúde e dê proteção também aos animais. Intenções da novena de hoje, peço oração do Padre Reginaldo para meu neto, que hoje completa 11 anos, o Otávio Augusto Augusto Bonamigo, para que Deus abençoe sempre e proteja, a pedido então da dona Elza Ferreira Surdi. A Jucimara da Luz pedindo a oração pela saúde da sua mãe Gessi, para si, para a filha Pietra, para o esposo Wagner, também para toda a sua família, por uma quarta-feira abençoada. Mário e também família pede oração de hoje para o irmão Nilo Miller, que hoje está de aniversário. Parabéns, saúde e muitas felicidades. Intenções da novena do Padre Reginaldo Manzotti para você, ouvinte da 102.3, uma filha de Deus pedindo a São Roque que interceda a Deus pela sua cura. São as intenções de hoje. As demais, eventualmente não divulgadas, serão levadas para a plataforma do Padre para que também recebam as bênçãos. 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
2: Eu amo a Capinzal, são 11:04. 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
3: 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Essa é a nova da banda Pérola Negra.

0: Vamos a Capinzão FM, essa é a música nova do Pérola Negra, Amor Perigoso, aqui na 102, essa rádio que é feita pra você. Agradecer a todos pelo carinho, pela participação, a dona Claudete do Amaral, bom dia pra Clari Bagnolin, bom dia pra Marilu Altaus, bom dia pro Leonir, bom dia também pra Laura Vitória, ao seu João Pedro Pereira, dona Eva Genia Gislaine, bom dia pra Rosana Pereira, a Mari Martinelli em Pontão Zordeia, dona Eva Genia, eu já mencionei, agradecer a todos que estão participando e fazendo parte da nossa Manhã 102.3.
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0: 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Hoje, direto de Lacerdópolis para o 8º Seminário da Produção Leiteira da Colacer. Temos conexão com Jardel Martinazzo para trazer mais informações. Diz aí, Jardel.
2: Pois é, Marlo, estamos de volta aqui direto do Centro Comunitário de Lacerdópolis, acompanhando desde o comecinho da manhã, oitava edição do Seminário da Atividade Leiteira da Colacer. Muitos produtores marcando presença, inclusive acompanhando agora a segunda e última palestra da manhã, porque à tarde tem muito mais. Tô com o Lucas Lazzarini por aqui, vai falar um pouquinho mais, Lucas, sobre essa primeira impressão. O pessoal realmente atendeu o convite, compareceu e temas bem importantes nesse encontro. Tudo bem contigo? Bom dia.
3: Tudo bem, Jardel? Tudo bem, Marlon? Bom dia a todos os ouvintes. Estamos presenciando a última palestra pela manhã, a palestra com o Juliandro, né? Uma palestra sobre entre vacas e números, uma palestra importante de gestão de propriedades, falando sobre a importância de fazer a gestão da propriedade dentro da atividade leiteira. Tivemos antes também o Cortina, falando sobre mercado de lácteos, falando um pouco sobre a Aurora também, onde a cooperativa que trabalha com a cooperativa Aurora, né? Central Aurora. E aí falando da importância do crescimento da Aurora dentro do mercado lácteo também de Santa Catarina e de todo o Brasil. Daqui a pouco vamos ter um almoço, né? O produtor que ainda não se fez presente aqui pode estar vindo ainda, é tempo ainda de chegar para o almoço, por volta de meio-dia e 15, meio-dia e 30 vai ser servido o almoço. Então será bem-vindo todos ainda. Então quem ainda está por casa, acho que não ia dar tempo, pode estar chegando, que com certeza vai ser bem-vindo e todos vai ser bem servido. Tem um grande público, como tu bem falou, né? Um agradecimento nosso também, onde nós tínhamos uma perspectiva inicial de público, está sendo maior do que nós esperávamos, e todos que confirmaram estão aqui presentes, e é satisfatório para nós, a cooperativa, para a área técnica, para quem organizou. A gente se preparou um bom tempo aí e agora está se concretizando esse evento, e eu acho que vai ser um bom evento durante o dia aí também.
2: Pois é, à tarde, após o almoço, o que nós teremos?
3: Após o almoço, nós vamos ter um sorteio de brindes dos nossos parceiros aí. Eles vão estar sorteando brindes que foram fornecidos para a nossa cooperativa. Após isso, vamos ter uma palestra sobre silagem com o professor Ederson. Ele também é um professor que já tem uma vasta experiência nessa área. E é de suma importância também para o pessoal que hoje a maioria das propriedades tem produção de silagem, devido a esse tempo, também esse clima é muito variado, então você tem que ter uma reserva de alimento. E a silagem é o principal alimento hoje da nossa região para a produção leiteira. Isso vai fazer com que essa palestra vai fazer com que o produtor seja mais eficiente. Não é que o produtor não saiba fazer, mas ele já faz e vai ser um pouquinho mais eficiente do que tem em mãos. Então qualquer melhoria que ele fizer vai ajudar muito na propriedade.
2: Ok, muito obrigado, Lucas. Direto aqui desse evento importante, como disse o Lucas, eu também na minha abertura citei, uma expressiva participação superando a expectativa da Colacer, a presença do público, não somente cooperados, mas também pessoas que futuramente possam ser cooperados da Colacer. Venha para cá, dá tempo, aproveite esse dia especial dedicado à informação, ao conhecimento. Marlo, volto com você e à tarde, outras informações.
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1: 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Essa é a nova dos atores.

0: Eu amo a Capinzal FM, os atuais, com Thalita e Elisa, Mississippi. Bom dia! 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
0: 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E convidam para a missa de sétimo dia nesta quinta-feira, às 19 horas, na Igreja Matriz São Paulo Apóstolo, e para o culto no domingo, às 9 horas, na Capela de Linha Gramado, Capinzal.
3: 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E neste domingo, dia 16, a Capinzal FM fará mais uma grande cobertura na manifestação das famílias. 9 horas, saída da carreata no pátio do Posto Amigão, em frente ao Unoesc, com destino ao Oratório do Caravaggio. Logo após, Santa Missa. 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
4: Senhor, a minha também.
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0: Eu amo a Capinzal, são 11h24. 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
0: Juntos, gente, já tem agenda de eventos da 102.3, segue conosco. Bom dia para Marlene Basso, bom dia para Rosilei da linha Pelissaro. Rose, um abraço. Jair Zanoni, lá no loteamento João Lanha, acompanhando a gente. Salve, amigo, muito obrigado. Seguimos com Cosmo Express.

0: Eu amo a Capinzão FM com Cosmo Express, Pérola 1128. Bom dia, muito obrigado pela sua audiência. Dona Neiva Baldasso, bom dia para Dona Ivone Lopes Duarte também, ligada aqui na 102, o Valdecir Inácio. E você não participou ainda, por quê, hein? 998-14-1333 para se inscrever ao Ranchão da Capinzão, para pedir a sua música, bater aquele papo com a gente. 988-15-6435. Mandar um abraço especial para os amigos aí da Eletrônica Escarton, acompanhando a 102. 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É um Polivox. 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Bora de Agenda 102. 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
0: 11h32, bom dia para o seu Moraci Denez, acompanhando a 102, o Mazinho em Jaborá, bom dia para dona Neuza Keller, bom dia também a dona Neiva, o Alexandre Zambon tá acompanhando a gente, pediu a música com Céu e Cantos, Morena Misteriosa, vê se nós temos aí, Mauro, para fechar a programação de hoje, hein? Associação das Mulheres de Linha Caçador, Ouro, convida para o jantar dançante no dia 22, daqui a 10 dias, às 19h30, com sopa de inhuline, queijo, maionese, farofa, farofa, galeto, carne bovina, saladas, pães e cucas. Fichas antecipadas a R$ 50 o adulto e crianças de 8 a 12

0: pagam R$ 25,00 através do 999-45-7611 e 998-13-9610. Eu repito, 998-13-9610. Levar pratos e talheres e depois do jantar tem aquele arrasta-pé, tem baile animado pelos irmãos Petres. Participe, é o jantar dançante da Associação das Mulheres de Linha Caçador Ouro, com apoio da Agropecuária Dalpivo, Adubos Ouro e Dr. Wilson Pogeri. O grupo da Terceira Idade, Unidos pela Paz, do Lar Imóveis, em Capinzal, convida para o matinê no dia 23 de agosto, no Centro Cultural Domingos Pelissaro, às 14h, animado pela banda Viracopos. Ingressos a R$ 20, confirmações pelo 999-29-4266 e 999-1803-81. 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
0: Eu amo a Capinzal, são 11h36. 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
0: Atenção para os avisos de retirada de aves para o dia 12, para hoje, quarta-feira à noite. Gil do Hit, 1, linha das duas casas, Joaçaba, às 22 horas e 30 minutos. E Vantuir, João Tortelli, 1, Boa Esperança, Água Doce, às 22 horas. Para amanhã, dia 13, quinta-feira, Deuclésio Marquioro, 1, linha Barreiros, Herbaldo S, às 10 da manhã. Edson Proner, 2, linha Encruzilhada, Lacerdópolis, às 12 horas. Eduardo Esquena, Pontão, Zorteia, Aviário 3 a 1 da manhã, Viário 4 às 2 horas, Gildo Ritter, Duas Casas, Joaçaba, Viário 4 às 2 da manhã, Viário 3 às 10 horas e 15 minutos, Gilmar Bilibil, Sede Belém, Ervaldo Oeste, Aviário 1 às 4h30, Aviário 2 às 12h30, Aviário 3 às 4 horas, Aviário 4 às 6 da manhã, Luiz Antônio Mazieiro 1, Linha Bonita Ouro às 17 horas, Roberto Rivelino Demin, Linha Mazieiro Ouro, Aviário 2 às 12 horas, Aviário 3 às 7 horas e 30 minutos, e Zilmar Mazieiro, Linha Mazieiro Ouro, Aviários 1 e 2 às 10 da manhã, são portanto os avisos para o dia 13 para amanhã, quinta-feira. Bora de música, o Alexandre pediu, a gente tá tocando pra ele, ó. Céu e Cantos. Céu e Cantos.

Eu amo a Capinzal FM com Banda Céu e Cantos, Morena, Morena Misteriosa. E assim nós vamos fechando a nossa manhã 102 especial desta manhã maravilhosa. Muito obrigado a você que participou, que interagiu, que tornou ela muito mais especial. Mauro, muito obrigado a Fernanda e a equipe toda, liderada por Luiz Pedro Scarton, a cada patrocinador e a cada amigo ouvinte, gratidão. Nós fechamos com Os Serranos, ó. E o timbre de galo. Vem aí o Caminhando com a Comunidade, com o Frei Ivo e depois o Jornal do Meio-Dia. Abraço, até mais, bom almoço, tchau, tchau, fui!

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Irmãos e irmãs, ouvintes, muito bom dia, paz e bem. Estamos iniciando o programa Caminhando com a Comunidade. Hoje, 12 de agosto. Quem vos fala é o Frei Lazzarotto. Meditemos por uns instantes sobre o Evangelho de hoje, Mateus 18, 15 a 20. O Evangelho apresenta caminhos que podem render boas ações. Jesus não diz para fingirmos que não vimos o erro do irmão. Diz: vai e mostra-lhe o seu erro, mas em particular. A correção cristã não deve humilhar, porém, procura recuperar. Antes de falar do irmão, devemos falar com o irmão. Olhem a diferença. Antes de falar do irmão, devemos falar com o irmão. É uma regra de ouro para nossas comunidades e famílias e amizades. Não transformar o erro do outro em assunto para terceiros. Primeiro, procurar a pessoa, conversar, escutar e tentar reconciliar. Uma outra colocação feita pelo Evangelho nos diz que a presença de Jesus nasce quando nos reunimos no amor e não na fofoca. Onde dois ou três estiverem reunidos em meu nome, eu estou ali no meio deles. Não precisamos ser uma multidão para que Jesus esteja presente. Basta que duas ou três pessoas se reúnam verdadeiramente em seu nome. Uma família que reza unida, uma comunidade que busca a reconciliação, duas pessoas que perdoam uma à outra, ali está Jesus. Lembremos sempre: onde há amor que corrige, perdão que reconcilia e pessoas reunidas em nome de Jesus, ali o próprio Cristo está presente.

celebrarmos a missa da fraternidade. 19 horas, Fazenda das Palmeiras. 19h30, Linha Caltina e Matriz. Sexta-feira, dia 14, 7 horas, Matriz. 19h30, Capitel Santo Antônio. 19h30, Leãozinho. E 19 horas, Vila União. Sábado, dia 15, 14 horas, Três Porteiras, 15h30, Pouso Alto, 19 horas, Matriz, Parisoto e Linha São Paulo, 19h30, Santa Lúcia, a última novena em preparação à festa, à Romaria do Frei Crispim. Domingo, dia 16, vocação religiosa é celebrada no mês de agosto. Os religiosos e religiosas. 8h30, Matriz, 9 horas, Kleinumbim, 9 horas, Nova Capinzal, 10h30, Oratório Caravaggio, 19 horas, Alvorada, Matriz, Novo Horizonte, Parque Jardim Ouro. Terça-feira, dia 18, 7 horas, Matriz, 15 horas, Linha São Cristóvão e 18 horas, Hospital. Quarta-feira, dia 19, 19h30, Linha Vitória e Nossa Senhora da Saúde. Avisos importantes. O livro 800 anos do Cântico das Criaturas, que o Frei Ivo escreveu, 800 anos do Cântico das Criaturas, quem desejar adquirir um exemplar, poderá encontrá-lo na Secretaria Paroquial com os freis quando estiverem celebrando nas comunidades. O valor é R$50. Sempre por dinheiro, né? Carregamos Pix, porque também não temos. E neste mês vocacional, o Serviço de Animação Vocacional encaminhou o roteiro para as celebrações dominicais do mês vocacional. Pedimos que todas as comunidades utilizem esse material e estejam em sintonia com a Igreja neste tempo especial de oração pelas vocações. Rezemos pelas vocações sacerdotais, religiosas, diaconais, matrimoniais e leigas, para que o Senhor continue chamando e fortalecendo homens e mulheres para o serviço do seu reino. Teremos a Semana Nacional da Família. Durante o mês de agosto, celebramos o mês vocacional rezando a cada semana por uma vocação específica. Pelos diáconos, padres e bispos, pelos casais e famílias, pelos religiosos, religiosas, pelos leigos e leigas, e ao final do mês, pelos catequistas. Dentro desta programação, convidamos toda a comunidade a participar da Semana Nacional da Família, que acontecerá de 8 a 16 de agosto. Portanto, estamos dentro da família da Semana da Família. Com o tema Família, torna-te aquilo que és. O encerramento será no domingo, dia 16, às 10h30, no Oratório de Nossa Senhora do Caravaggio, em Ouro, com a arrecadação de alimentos não perecíveis. Venha com sua família celebrar conosco. Os aniversariantes de hoje, nós freis, amigos, familiares, todos pedimos, suplicamos bênção de Deus por intercessão de São Francisco, São Paulo Apóstolo, a Virgem Santíssima. Sobre os aniversariantes de hoje, Silvio Rosa, que é o nosso conhecido Chico, que trabalha na Secretaria Paroquial, Serviços Gerais, Lívia.

0: da Mota Ferrari, Ivone Montipor Gomes, Luiz Henrique da Rosa, Juliana de Andrade, Adriana Poyer Lopes, Diego Cordeiro, Otávio Andrei de Andrade. A vocês, irmãos e irmãs, felicidades, muito sucesso na vida, longa vida, harmonia e paz no lar, na comunidade, entre os amigos e as bênçãos de Deus Todo-Poderoso a vocês, aos familiares e aos nossos amados ouvintes. Que o Senhor vos abençoe e vos guarde, mostre a sua face e tenha misericórdia de vós. Bom você olhar sobre vós, vos dê saúde, alegria e paz. Que o Senhor vos abençoe, em nome do Pai, do Filho e do Espírito Santo. Amém. Paz e bem. Até amanhã. Tchau, gente.
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8: Boa tarde, quarta-feira, 12 de agosto do ano 2026. Está no ar o Jornal do Meio-Dia. Tempo instável na região, temperatura na casa dos 17 graus, umidade relativa do ar em 86%, ventos a 6 km por hora. É a condição de momento no baixo vale do Rio do Peixe. Você confere nesta edição. Mulheres com medidas protetivas poderão mudar local de votação em Santa Catarina. Detran de Santa Catarina reforça a fiscalização no novo processo da primeira CNH e orienta candidatos sobre segurança. Segunda parcela do IPTU 2026 vence na próxima segunda-feira em Ouro. Prefeitura orienta sobre retirada das guias e alerta produtores rurais para prazos de quitação dos serviços de horas-máquina. Zorteia define programação da Semana da Pátria para o dia 5 de setembro. Celebração da Independência será realizada no sábado à tarde, com participação das escolas, entidades e a comunidade. Escola Municipal Viver e Conhecer promove no sábado o jantar de comemoração dos 40 anos. A CIRPE celebra 31 anos de história, com evento especial para associados em Capinzal. Oficina gratuita de produção audiovisual com celular será realizada em Capinzal. Rede Feminina de Combate ao Câncer de Capinzal e Ouro promove hoje lançamento do Outubro Rosa. Golpe do falso prêmio. Ouvinte da Capinzal FM alerta para tentativa de fraude. Delegado de Capinzal alerta para aumento de estelionatos e orienta a população. No Boletim de Brasília, Paulo Otaran destaca: entidade sai em defesa do sigilo da fonte após investigação do Supremo Tribunal Federal afetar trabalho de jornalista no Maranhão. No setor de segurança pública, destaque para o suspeito de matar irmão em Piratuba, que se apresentou à Polícia Civil com advogado e responde o processo em liberdade. No esporte, colega Jorge Soldi destaca: Cruzeiro e Flamengo jogam hoje pela Libertadores da América. Copa Capinzal de Bocha em trios tem equipes e primeiros confrontos definidos. A competição inicia no próximo dia 29. Eu sou Alex Luiz, apresento estas e outras informações agora no Jornal do Meio-Dia, uma produção do Departamento de Jornalismo da Capinzal FM, na direção de Luiz Pedro Escarton.
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8: 12 horas e 2 minutos. Mulheres com medidas protetivas ativas poderão solicitar a transferência temporária do local de votação nas eleições de 2026. A medida inédita em Santa Catarina busca garantir mais segurança pelas eleitoras vítimas de violência doméstica. A informação é da repórter Vanessa Carines.
9: Pela primeira vez em Santa Catarina, mulheres com medidas protetivas ativas poderão solicitar a transferência temporária do local de votação nas eleições 2026. A iniciativa busca garantir mais segurança para as eleitoras que possam se sentir ameaçadas ao votar no mesmo local que o agressor. A transferência é temporária e poderá ser solicitada até o dia 20 de agosto. A secretária da Corregedoria Regional Eleitoral do TRE de Santa Catarina, Renata Faveri, explica como a eleitora deve fazer o pedido.
10: Então, inicialmente, nós pensávamos, né, trabalhamos no sentido de regularizar a situação de mulheres que precisassem voltar ao mercado de trabalho, precisassem de uma quitação eleitoral, da sua documentação em dia, no sentido de dar uma prioridade. Segundo momento, aí pensando especificamente na eleição, começamos inclusive, né, impactados pelo número de feminicídios, né, por essa situação, né, desse crescente de violência contra as mulheres, pensamos, né, nas mulheres que muitas vezes votam no mesmo local que os seus agressores, que às vezes companheiros, ex-companheiros, né, é natural que as pessoas votem no mesmo local, ou que o companheiro saiba, né, essa pessoa, esse suposto agressor sabe onde essa mulher vota, e a mulher poderia se sentir ameaçada, né, ou com receio de ir votar. Então, tentando proteger, né, essa mulher, garantindo que ela possa ir votar com tranquilidade, sem correr qualquer tipo de risco, nós estamos oferecendo pela primeira vez, de maneira inédita, essa possibilidade. Não é uma obrigação, né, é uma possibilidade. A mulher que tem uma medida protetiva ativa, se tiver interesse, né, nós fazemos uma transferência temporária, somente, né, para essa eleição, para um local, né, mais mais adequada, em que ela se sinta mais segura.
9: O pedido deve ser feito presencialmente em qualquer cartório eleitoral de Santa Catarina, com documento de identificação e comprovante da medida protetiva.
10: Como é um direito, né, não é uma obrigação, nós estamos divulgando isso, inclusive com apoio até da Polícia Militar, também de várias instituições parceiras, e a mulher, então, tendo interesse, ela vai procurar o cartório eleitoral mais próximo, né, de onde ela está. Ela deve levar um documento de identidade com foto e a medida protetiva, né, que comprove que efetivamente ela tem essa situação. E aí, com essa documentação, né, nós vamos conversar com essa mulher, vamos verificar qual é o local, né, que ela deseja votar, que pode ser dentro de Santa Catarina, qualquer cidade. E aí fazemos, né, junto com ela, né, de acordo com a vontade dela, o local mais apropriado para ela. E isso é temporário, né?
9: De Florianópolis, para a Rede de Notícias Acaerte, Vanessa Carini.
8: Obrigado, Vanessa Carini. A Carol Denardi agora destaca: Detran de Santa Catarina reforça fiscalização no novo processo da primeira CNH e orienta candidatos sobre segurança.
11: Começaram a valer em Santa Catarina as novas regras para tirar a primeira CNH de carro e moto, que permitem estudo teórico digital gratuito e contratação de instrutores autônomos. No entanto, o Departamento Estadual de Trânsito de Santa Catarina alerta que o processo exige cuidado dos candidatos para não comprometerem a segurança no trânsito. O presidente do Detran catarinense, Ricardo Miranda Versa, reforça a importância de garantir a qualidade na formação prática do condutor.
12: O Conselho Nacional de Trânsito definiu novas regras para o processo de habilitação, flexibilizou muita coisa. Eu dou um exemplo típico, né, que a redução de uma carga horária de aula prática foi reduzida para apenas 2 horas. Eu costumo dizer que 2 horas você aprende a movimentar o carro. Só que dirigir num trânsito requer muito mais conhecimentos que eram passados numa carga horária de 20 horas. Então foi uma redução muito drástica.
11: Para combater fraudes e garantir que as aulas práticas realmente aconteçam, o Detran catarinense implementou o bloqueio de instrutores não cadastrados.
12: Então agora nós aqui no Detran de Santa Catarina criamos esses filtros. O primeiro deles já entrou em vigor na última sexta-feira, bloqueando essa validação de aula prática de instrutores de trânsito que não estejam regularmente inscritos aqui junto ao Detran de Santa Catarina, porque essa é a norma prevista no Código de Trânsito Brasileiro e que nós temos por obrigação cumprir.
11: Ricardo Miranda explica que a fiscalização do Detran também vai funcionar com biometria.
12: Uma outra que vai entrar em vigor essa semana é a questão da biometria. Eles têm o sistema de biometria da aula, ou seja, quando o candidato entra num carro da autoescola, o instrutor da autoescola faz a biometria dele e diz qual é o veículo que ele está usando. Feito isso, durante o percurso, de forma aleatória, o sistema às vezes pede para fazer nova biometria. O percurso da aula, ele é monitorado, né, através do celular. E ao final da aula, também uma nova biometria, o que dá a carga horária de aula prática que ele teve.
11: Para evitar cair em golpes, a orientação é o candidato à primeira habilitação procurar o instrutor autônomo diretamente no site oficial do Detran.
12: Vai escolher no instrutor autônomo? Vai escolher o caminho que não é o do CFC? Ok, mas procure lá no nosso site o nome e os contatos desses instrutores que estão regularmente cadastrados junto ao nosso Detran.
11: Suspeitas de irregularidades podem ser enviadas à ouvidoria no site do Detran de Santa Catarina. De Florianópolis, da Rede de Notícias Acaerte, Carol Denardi.
8: 12:08 e a segunda parcela do IPTU 2026 vence na próxima segunda-feira, dia 17 de agosto, em Ouro. A secretária de Administração e Fazenda, Dayana Colombo, orienta os contribuintes a ficarem atentos ao prazo e ressalta as diferentes formas para retirada e pagamento das guias.
13: Comunicando então a todos os contribuintes do município de Ouro que no dia 17 de agosto vence a segunda parcela do IPTU 2026. Tendo em vista se porventura alguém ainda não tirou o boleto, né, não retirou o boleto, ele está disponível, é só vir até o setor de tributação que nossos servidores estão à disposição. Bem como ele está disponível no site oficial do município também para impressão ou pagamento direto ali na tela com o QR Code. Lembrando a todas as pessoas, então, que qualquer agência bancária, inclusive as lotéricas, né, estão recebendo. E nós temos também a opção de pagamento esse ano com o cartão de crédito. Então, a pessoa pode vir até o setor, né, e estar parcelando, né, o seu IPTU 2026.
14: Lembrar que todos os recursos angariados aí com este imposto são revertidos para a própria população em benefícios.
13: Isso, eu costumo dizer que o IPTU ele não é uma despesa, ele é um investimento. Né? Então as pessoas elas pagam o IPTU e esse valor ele reverte, né, para todas as ações que a gente faz com o município, seja na área da saúde, educação, infraestrutura, assistência social, enfim, né, aonde acaba entrando esse dinheiro, né, vamos dizer assim, a gente investe em retorno, né, à própria população.
14: Uma outra orientação é com relação ao público do interior, com relação aos serviços de hora máquina.
13: Isso, então bem importante, né, Alex, a gente lembrar, né, as pessoas que quem fez serviços, né, de retroescavadeira, de, enfim, da agricultura, né, então essa pessoa, a partir do momento que foi feito o serviço na propriedade dela, ela tem 60 dias para retirar o boleto aqui no setor de tributação. Então, se foi feito, se você fez o serviço aqui conosco, né, com as máquinas da prefeitura, e ainda não retirou o seu boleto, então, após os 60 dias, então, ele já vai começar a garear multas e juros, enfim, né? Então, a gente orienta as pessoas, lembram as pessoas que fizeram a solicitação desse serviço e quando foi realizado, elas que venham retirar o seu boleto aqui no setor de tributação.
8: 12 horas e 11 minutos, o município de Sorté já está preparando a programação da Semana da Pátria. As atividades alusivas ao Dia da Independência do Brasil serão realizadas no sábado, 5 de setembro. Em entrevista à Capinzal FM, a secretária municipal de educação, a Deniziana Daros, explicou que o planejamento vem sendo construído de forma conjunta entre as escolas e os demais parceiros envolvidos na programação.
15: O município de Sorteia, através da Secretaria Municipal de Educação, está organizando a Semana da Pátria em nosso município, juntamente com as três unidades educacionais do município. Ainda estamos definindo alguns pontos. Também a gente conta, né, como em anos anteriores, a participação da instituição de ensino estadual e também das secretarias que compõem a administração pública, além de outras entidades parceiras do município. A gente frisa e agradece a parceria que nós temos com a Secretaria de Esporte, né, com o Departamento de Cultura e com o Departamento dos Idosos, né, do nosso município. Então, neste ano ficou definido em calendário anual que celebraremos o Dia da Independência no dia 5, no sábado, na parte da tarde, para que a gente possa atrair o máximo de participação da comunidade escolar e do entorno também do município. A Semana da Pátria e o Dia da Independência tem uma grande relevância e importância no ambiente escolar e também para a Secretaria Municipal de Educação. Podemos ter a oportunidade para trabalhar relevantes temáticas, né? Como a cidadania, a história, a identidade, o pertencimento, respeito ao país. Podemos refletir sobre nossos direitos, nossos deveres, valorizar os nossos símbolos nacionais, como a bandeira, a história do nacional, né, o nosso do hino, referência sobre o Brasil. Também podemos estar trabalhando sobre a importância da diversidade cultural e histórica do Brasil. Podemos compreender o significado de ser cidadão e qual é o papel na construção de uma sociedade melhor através dessa importante data.
8: 12 horas e 13 minutos e a Escola Municipal Viver e Conhecer está vivenciando uma semana especial de comemoração pelos 40 anos de fundação. No próximo sábado será realizado um jantar que vai marcar o encerramento desta programação. A diretora Jane Regina Campione destaca que será um momento de confraternização e também de reencontro.
16: Então, sábado agora, nós teremos o nosso jantar, né, alusivo aos 40 anos da escola. Foi um pedido dos funcionários que fizéssemos esse jantar em comemoração, né? Então, esse jantar será no La Barra. Os ingressos estão disponíveis aqui da escola. Será no dia 15, no próximo sábado. O cardápio, então, Nós teremos 4 tipos de pratos quentes, risoto, lasanha, arroz, massas, batata frita. Teremos também sobrecoxa, entrecorte de alcatra. Então será um cardápio assim bem diversificado, assim com toda essa qualidade que o Labarra sempre oferece para nós.
17: Valores das fichas?
16: Os valores das fichas, então, R$95 o adulto, de 0 a 3 anos não pagam, e R$48 de 4 a 8 anos.
17: Convite para toda a comunidade comemorar juntos, conviver e conhecer essas 4 décadas.
16: Então, convidamos a todos os ex-funcionários, ex-alunos e a comunidade escolar de hoje também para participar conosco nesse jantar de comemoração. Será um momento de confraternização, de reencontro, e esperamos toda a comunidade lá.

0: 12h16. No próximo bloco, nós estaremos destacando golpe do falso prêmio. Ouvinte da Capinzal FM alerta para tentativa de fraude. Delegado da comarca, Dr. Vinícius Ferraz, também traz um alerta e orienta a população com relação ao aumento aí de tentativa de golpes na nossa região.
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6: 12 horas e 21 minutos. Ouvinte da Capinzal FM, Iracema Segala Souza, entrou em contato com a emissora para alertar sobre uma tentativa de golpe envolvendo um suposto prêmio do programa Baú da Felicidade do SBT. Segundo Iracema, ela recebeu uma mensagem informando que teria sido contemplada em um sorteio. Na sequência, uma pessoa entrou em contato se passando por integrante da emissora e afirmou que ela teria ganhado um prêmio, além de uma suposta oportunidade de conhecer os estúdios do SBT. Durante a conversa, os golpistas passaram a solicitar informações e procedimentos para supostamente liberar o prêmio. Iracema desconfiou da situação, principalmente após questionar sobre uma possível caravana do SBT em Santa Catarina.
7: Que dizia que eu tinha sido contemplada no programa do Baú da Felicidade. Aí veio a mensagem, até tinha uma cliente, eu mostrei, eu disse, não, eu tô achando estranha essa mensagem que tem aqui no meu celular, olha esse qual, que é. Eu disse, ó, tá dizendo que eu fui contemplada no carnê do baú. E daí dizia, sabe, o número do carnê, eu pago, sou cliente há muito tempo que eu pago o carnê do baú. Aí, bem certinho, sabe, fomos conferir lá o número, bem certinho da série, do carnê, tudo, né, fechava tudo direitinho. Aí, lá por 11 horas da manhã, eles entraram em contato comigo, mas via WhatsApp. Aí o cara se identificou, que era um tal de Flávio, ele estava dos estúdios da SBT, ele estava entrando em contato comigo, porque eu tinha sido sorteada no valor de 10 mil reais no carnê do baú. Aí até ele me falou, né, que eu estava na segunda parcela, e realmente estava na segunda parcela do carnê. Começou a conversar comigo e pedir como é que eu estava, se era eu mesmo. Disse, não, eu sou eu mesmo, né, meu nome, Iracema Segala Souza, realmente. E daí foi, prosseguiu a conversa. Aí fui dando chance para ele. Aí ele disse para mim assim, ah, tem mais uma surpresa para você. Daí eu disse, que surpresa? Ele disse, você está sendo convidada a vir conhecer os estúdios da SBT e com dois acompanhantes. Mas ali já comecei a ficar com o pé atrás, porque geralmente quando vai um acompanhante sempre que eles vai ou quando é sozinho, né? Eu sempre acompanho os programas da SBT no domingo. Aí tá, tudo bem. Ele foi falando. Ele disse, eu vou te dando as coordenadas daqui. Daí eu disse pra ele, ó, eu não entendo nada de WhatsApp, nem de conta, nem nada. Ele disse, não, mas eu vou ter uma coordenada. Ele disse, aí você vai vir pro estúdio da SBT, você vai conhecer tudo o SBT, você vai conhecer a Patrícia e a Rebeca Bravanel. Aí você vai conhecer os estúdios delas, vai conhecer os estúdios do SBT, do Silvio Santos. Então, ali tudo bem, estava fechando, mas já tinha alguma coisa que eu já estava com o pé atrás com ele. Eu falei, aí pedi para ele, né? Escuta, não é golpe isso daí que eu tá querendo me aplicar, porque aqui na nossa região tá tendo muito golpe. Não, de jeito nenhum, a SBT é uma empresa idônea, ela é muito responsável e não tem problema nenhum, é de verdade. Eu disse, ah, então tá tudo bem. Aí ele me mandou, sabe, um comprovante, mas no comprovante só tinha meu nome e o valor de 10 mil reais, né? E daí ele pedia para mim se eu estava feliz de ganhar os 10 mil reais. E foi. E daí não deu certo. Daí ele dizia, aperta ali nessa flechinha azul ali, que tem, entra. Daí você entra ali, daí a Patrícia vai, já depositou, e daí você vai ver ali que entrou o dinheiro. Daí eu falei, não, eu tô achando que é um golpe. Daí ele disse, não é golpe nenhum. Aí, antes disso, ele pediu para mim como que eu queria ir para lá. Se eu queria ir da caravana do SBT ou de avião. Eu falei para ele assim, mas na hora eu falei, viu, eu já prefiro de avião porque eu nunca andei de avião e daí eu quero ver como que é andar de avião. Tá, tudo bem, né? Então você tem direito a dois acompanhantes. Aí ele foi me enrolando. Aí ele disse assim para mim, viu, você não vai gastar nada, tá? Os nomes dos dois acompanhantes você não precisa dar agora, daí nós vamos conversando pelo WhatsApp. E realmente ele mandou o WhatsApp, era de São Paulo esse número. Aí tá tudo bem, até aí foi tudo certo. Aí ele disse assim, ó, a caravana vai passar ali na tua casa te pegar. Aí eu peguei e falei pra ele, viu, mas todos esses anos que eu sou cliente do baú, eu nunca vi passar a caravana do SBT por aqui, por esses lugares aqui. E tem bastante gente que é sorteada. Mas ela sempre pergunta, as pessoas sempre falam que vão de avião. Eu disse, eu estou achando estranho. Eu disse, você sabe da onde que você está falando comigo? Ele não me respondeu. Eu falei assim, eu sou de Santa Catarina, tá? E eu nunca vi nenhuma caravana do baú passando por aqui para levar gente para o SBT. Eu disse, pode que tenha. Eu disse, mas por aqui eu nunca vi disso daí. Mas tá tudo bem. Ele disse, não. Ele disse, então, era para mim sábado agora passado para lá. Mas aí não fechou porque eles gravam sempre, porque sempre desde o Silvio Santos eles gravavam nas quinta-feiras o programa. E daí eles só reprisam no domingo, né? E daí eu fiquei mais preocupada ainda. Eu disse, não, é golpe, não tem o quê. Aí tá, beleza. Daí ele disse assim para mim, viu, mas você tem que apertar ali para entrar para nós concluir a nossa conversa ali, para você ter certeza que os 10 mil entrou na tua conta. Porque ele disse que daí ele tinha mandado o boleto de confirmação, só que daí como eu não estava vendo ali quem tinha mandado, ele disse que a Patrícia ia estornar, daí depois ela me retornava de novo, ela me depositava de novo, e ela estava com pressa para ir para casa. Eu não era verdade, porque senão eu disse, olha, você liga de tarde, que daí eu vou pedir para um filho meu vir aqui para me ajudar a fazer as coisas aqui no celular, porque eu não costumo fazer essas coisas, porque eu tenho medo por causa dos golpes que tá vindo por aqui. Aí ele pegou e desligou e não entrou mais em contato.
6: 12 horas e 28 minutos e a Polícia Civil de Capinzal alerta a população para o aumento dos casos de estelionato registrados na comarca e chama a atenção para a necessidade de redobrar os cuidados antes de realizar pagamentos, depósitos ou transferências de dinheiro. Delegado Vinícius Ferraz, responsável pela delegacia da comarca de Capinzal, explica que os criminosos vêm diversificando as estratégias utilizadas para enganar as vítimas.
8: Toda negociação deve haver uma palavra que a pessoa deve seguir para não cair em um golpe. É a cautela. A cautela é a calma para fazer o negócio e procurar informações ou assessoria de alguém que entenda do negócio. Nós temos também um golpe do falso advogado, o golpe do falso médico, do falso sequestro e por aí vai. São dezenas de golpes e o que falta à vítima é a cautela na hora de realizar a transação. Uma coisa que a pessoa pode fazer, um tipo de atitude que ela pode ter, é uma chamada de vídeo com a pessoa. Eu vou alugar um apartamento. Liga de vídeo, pede para a pessoa mostrar o apartamento, entra no apartamento, mostra a fachada no prédio. Se for um golpista, com certeza ele não vai querer atender de vídeo. E assim, por mais, por exemplo, no caso do falso advogado, peça foto da carteira da OAB, faça a consulta no site da OAB se está ativa ou não, se aquela pessoa é inscrita ou não na ordem dos advogados. São todos pequenos detalhes que é fácil da população fazer, que vai inibir essa prática delituosa.
6: Com relação à linha de investigação nesses casos, doutor, se tem um número de PIX, por exemplo, numa agência bancária, existe ainda dificuldade com relação à identificação desses estelionatários? Utilizam, por vezes, laranjas, né?
8: Com toda certeza. Essa é uma investigação muito delicada, extremamente complexa, que, na maioria das vezes, quando é inserido o esforço investigativo, vai levar a nada, porque eles usam IPs, endereços, protocolos de internet camuflados, que vão dar em outro estado, em outro país. Então, não tem viabilidade, inclusive, investigativa, dependendo do valor. Porque, por exemplo, compras no cartão de crédito no exterior que são feitas. A gente teria que oficiar outro país, o servidor de outro país, e muitas vezes não tem nem retorno disso. Nos casos que tem viabilidade investigativa, é lógico que a Polícia Civil vai fazer todos os esforços. Isso é independente de efetivo, do que for, nós vamos fazer todos os esforços para chegar ao autor e levar à justiça. Mas em muitos dos casos é inviável, pois a investigação vai ser dado um extremo esforço para poder tentar chegar a lugar algum.
6: Então, na dúvida, pessoal, não faça negócio sem ter absoluta certeza da lisura.
8: Com toda certeza. A prática mais saudável em negociações é a calma,
9: cautela.
8: E a cautela, a calma e tentar se resguardar de todos os lados. Se o negócio tem uma vulta maior, sempre procurar assessoria de um advogado, fazer um contrato, pesquisar com quem está fazendo o negócio, que aí você vai evitar cair num golpe. Outra coisa também é a ganância da vítima. Temos aqueles golpes, a pessoa pede um PIX, ela faz, dizendo que depois, posteriormente, vai mandar um dinheiro maior. Não existe nada gratuito 100% nessa vida. Se você está mandando um dinheiro para poder receber o dobro depois, com certeza é um golpe. Não caia nesse golpe.
6: 12 horas e 32 minutos. Centro Municipal de Educação Infantil Construindo Sonhos realizou nesta quarta-feira a terceira edição do Café Quem Cuida de Mim. Uma ação voltada à valorização das pessoas que fazem parte da rotina e dos cuidados das crianças. A atividade reuniu pais, mães, padrastos, avós e outros responsáveis para um momento de confraternização, café e música. A proposta, segundo a diretora Mônica Salete Gotardo Rossetti, é fortalecer a parceria entre a escola e as famílias.
10: Então, hoje o CMEI Conquistando Meu Espaço, ele realiza a terceira edição do Café Quem Cuida de Mim. Já é da nossa rotina da escola, né? Nosso calendário no mês de agosto, a gente promove esse encontro para valorizar as pessoas que cuidam das crianças. Então, são convidados os pais, ou padrastos, ou avós, ou mães, enfim, a pessoa responsável pelo cuidado da criança, para que venha até a escola tomar um café conosco, ouvir um pouco de música. Esse momento da gente se reunir, se encontrar, porque o que é mais importante na vida da criança é a presença. Nada é mais importante na vida de qualquer pessoa do que a presença. Então, esse é um dia para a gente se encontrar, se confraternizar. E após esse momento, quem cuida de mim se dirige até a escola, porque a gente está aqui no salão próximo, para um momento também de atividade, de integração com as crianças lá na escola que estão aguardando também ansiosamente por este encontro.
11: Bem, a gente acompanha de perto aqui, vê a emoção dos pais, justamente acompanhando tomando seu café, conversando muito com seus amigos ou com pessoas que não têm nenhuma ligação por enquanto, só os filhos que têm essa ligação. Então é um momento, digamos assim, bem diversificado, né, Adriana?
10: É um momento muito lindo, na verdade, de encontro, de confraternização, né? A gente precisa também, enquanto escola, proporcionar essa parceria entre a escola e as famílias. E é um momento rico, né, pra, como eu já disse, como eu citei, para a gente criar memórias afetivas que a gente tanto precisa para tornar as pessoas melhores e o mundo melhor para se viver.
11: Conta para a gente o que, que vai acontecer lá no CIMEI. As crianças e as pessoas que cuidam dessas crianças, o que, que nós teremos na escola?
10: Toda a equipe de profissional, também deixo meu agradecimento a toda a equipe do CIMEI Conquistando Meu Espaço, que durante esse longo dos dias, juntamente com as crianças, foi organizando espaços de vivência. Então, saindo daqui, quem cuida de mim vai para lá, e eles estão aguardando com momentos musicais, com atividades de pintura, com atividades de jogos, para desenvolver junto uma parceria junto com quem cuida de mim. As crianças lá estão muito ansiosas por esse momento, esperando essas pessoas, né, que vão chegar lá na sala para esse momento também de encontro com eles.
11: Parabéns pela criatividade.
10: Obrigada e obrigada pela parceria de estar sempre presente nos nossos eventos.
6: Doze horas e 35 minutos e a DES, Assessoria Proativa Limitada, realizará em Capinzal uma oficina gratuita de produção audiovisual com celular. A iniciativa é viabilizada por meio da Política Nacional Aldir Blanc de Fomento à Cultura da Prefeitura de Capinzal. Os encontros serão realizados nos dias 1º, 8, 15, 22 e 29 de setembro no Centro Educacional Prefeito Celso Farina. A oficina vai abordar conteúdos como fotografia, enquadramento, gravação e áudio ou edição de vídeos, criatividade, comunicação digital, oratória e segurança diante da câmera. Ou da câmera. Serão duas turmas, como destaca sócio proprietário da empresa, Diego Ricardo.
12: Exatamente, o Destrave Audiovisual ele entra na sua fase de inscrições, a execução dele será em setembro, mas até o dia 31 de agosto a gente está recebendo as inscrições. Quem pode participar? Pessoas que tenham 15 anos ou mais, residam em Capinzal e que possuam um smartphone. O que, que vai ser abordado no Destrave? Desde fotografia, vídeo, oratória, postura frente à câmera, criação de roteiro e, claro, vivência de mercado. A ideia do Destrave é justamente dar esse início, essa introdução ao que é uma criação de conteúdo feita para um comércio, feita para uma empresa, feita de uma forma objetiva para ser uma extensão daquele trabalho. Então, é muito mais do que uma foto, muito mais do que um vídeo, e sim começar a dar objetivo. Por exemplo, você vai abrir uma câmera e vai tirar uma foto de um produto. Às vezes vaza uma lixeira de fundo, vaza uma porta aberta, uma pessoa passando. E são pequenas coisas que a gente não se atenta. Mas quando a gente começa a trabalhar isso, as coisas facilitam. Então, se você tem interesse em participar, nunca fez esse tipo de conteúdo, mas quer aprender, já faz esse tipo de conteúdo e quer aprimorar, trabalha com isso, então o Destrave Audiovisual é para você. As inscrições são através do formulário Google Forms, que está no perfil, mas também vai ficar marcado certinho para você aqui na participar. E como eu reforcei, até dia 31 de agosto a gente faz as inscrições. Em setembro, todas as terças-feiras, a gente faz duas turmas com vagas limitadas no Centro Educacional Celso Farina. E não tem custo nenhum, a contrapartida do edital é a gratuidade a toda a população de Capinzal.
6: 12 horas e 38 minutos e a Rede Feminina de Combate ao Câncer de Capinzal e Ouro realiza hoje o lançamento oficial da campanha Outubro Rosa 2026. O evento será realizado no La Barra Gastrobar, com recepção a partir das 19 horas e início da programação às 19h30. Um dos principais momentos da noite será a palestra O Corpo Pede Cuidado, a Alma Pede Presença, com o palestrante Jorge Trevisol, que destaca a importância deste encontro e faz a sua saudação ao público que nos ouve.
13: Olá, gente amada, gente querida, principalmente as mulheres de Capinzal e arredores. Sou Jorge Trevisol, eu estou passando aqui para lembrar que hoje à noite estarei na abertura da campanha do Outubro Rosa, na vossa cidade, e proferindo uma palestra de autocuidado, principalmente do cuidado feminino, do corpo que pede cuidado, da alma que pede atenção e carinho amoroso e espiritual. Escolha essa data de hoje para o seu cuidado e, particularmente, escolha você viver com alegria, encontrando motivos para seu viver. Que na palestra iremos tocar esses assuntos e outros que serão pertinentes a esse tema dessa época do ano também.
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6: 12 horas e 40 minutos. Olha, o salário mínimo nacional poderá passar de R$ 1.621 para R$ 1.717 em 2027, segundo projeção do governo federal no projeto de lei de diretrizes orçamentárias. O aumento seria de R$ 96,00, ou 5,92%, com impacto também em aposentadorias, pensões e benefícios vinculados ao piso. O cálculo considera a inflação pelo INPC e o crescimento do PIB, com ganho real estimado em 2,5%. 12 horas com 40 minutos, é hora de sabermos da previsão do tempo.
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6: 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Ronaldo Coutinho, qual é a previsão do tempo para a tarde desta quarta-feira e a sequência aí desta semana? Boa tarde.
15: Boa tarde. É, o tempo segue aí com condições de tempo assim, ainda com alguma instabilidade, era para ter melhorado, mas pelo visto essa melhora ainda demora um pouquinho. Não dá para descartar que não continue ainda com alguma ocorrência de chuva na região. Já tivemos aí um pouquinho de chuva, é um volume pequeno, na região aí de Capinzal, Concórdia, ficou na faixa aí de 5, 10, 15 milímetros, isso nas últimas 24 horas. Se a gente for pegar as últimas 6 horas, praticamente nada de chuva. Pode ser que ainda tenha alguma coisinha, alguma pancada agora no período da tarde, não dá para descartar totalmente. E a temperatura vai subindo gradativamente. Provavelmente teremos máximas aí na faixa de 18, 20 ou até passa dos 20 graus, porque está começando a entrar um ar mais quente. Para ter uma ideia, ali na região de Chapecó, as temperaturas já estão chegando, passando dos 20 graus. Então, aos pouquinhos vai entrando um ar mais quente e o tempo vai ficando um pouco mais firme agora de tarde. Não é 100% livre da chuva, mas se tiver que fazer algum serviço, é agora até a noite. Amanhã volta a ter chance de chuva e trovada. Nesse momento, estava passando ali no finalzinho da manhã, início da tarde, uma areazinha de chuva na região de Joaçaba, em direção ali a Campos Novos, Curitibano. Estava passando ao norte de Capinzal. É provável que acabe passando sem muita coisa na região de vocês. Mas se tiver algum risco de chuva, é nesse comecinho de tarde, depois vai melhorando. Amanhã pode ter chuva e trovada tanto de manhã quanto à tarde, com períodos de melhora, temperatura amena. Na sexta e sábado também tem chuva, trovada, períodos de melhora. Até pode ter alguma coisa forte, pontual, nessa quinta, sexta e sábado. Domingo, de manhã, pouca chance de chuva e à tarde melhora e fica mais quente no domingo, quente também na segunda. Da Climatea, Ronaldo Coutinho.
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6: 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Entidades saem em defesa do sigilo da fonte após investigação do Supremo Tribunal Federal afetar trabalho de jornalista no Maranhão. Paulo Otaran.
0: Associação Brasileira de Emissoras de Rádio e Televisão, Associação Nacional de Jornais e Associação Nacional de Editores de Revista foram algumas das entidades que se manifestaram contrárias com o mandado de busca e apreensão a uma fonte do jornalista e blogueiro Luiz Pablo Conceição de Almeida, no Maranhão, após denúncias que afetam um dos ministros do STF por uso de equipamento público em favor de seus familiares. A nota assinada pelas instituições aponta a preocupação com a ação da Suprema Corte através do ministro Alexandre de Moraes, respaldada pela Polícia Federal e pela Procuradoria-Geral da República, PGR. O jornalista e blogueiro Luiz Pablo Conceição disse que sentiu seu trabalho

0: situação, com as minhas reportagens, estão sendo usados para tentar me atribuir uma conduta criminosa.
1: O jornalista teve celulares e notebook recolhidos no mês de março, quando as publicações foram feitas em seu blog. As reportagens denunciavam suposto uso irregular de veículo oficial por familiares do ministro Flávio Dino. As investigações em curso na Suprema Corte têm relatoria do ministro Alexandre de Moraes. No STF, ministros costumam se reunir em turmas por afinidade múltipla. Casos de Fux, Cássio e André Mendonça, Gilmar Mendes, Alexandre de Moraes e Flávio Dino, num terceiro grupo, Carmen Lúcia e Cristiano Zanin, que têm afinidades com o presidente da corte, Edson Fachin. O artigo 5º da Constituição garante ao jornalista e à informação a preservação da fonte. A preocupação das entidades é que este fator foi desrespeitado neste processo. De Brasília, Paulo Otarã.
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6: 12 horas e 57 minutos. 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O homem de 55 anos foi preso em flagrante após uma tentativa de homicídio registrada em um bar no interior de Bicaré. Polícia segue investigando este caso. Informações ainda da nossa região. Tivemos 24 horas relativamente tranquilas. Nas rodovias aqui da nossa região, felizmente, nenhum acidente grave foi registrado. Informações da Polícia Judiciária, a operação da GAECO apura uso indevido de cargos públicos para obtenção de vantagens particulares. Servidores vinculados ao setor de engenharia da Prefeitura aqui de Faxinal dos Guedes foram alvos de mandados de busca e apreensão cumpridos na manhã de hoje. O Grupo de Atuação Especial de Combate às Organizações Criminosas, o GAECO, Operação Ópilos, foi deflagrada em apoio à 4ª Promotoria de Justiça da Comarca de Xanxerê, que investiga suposta utilização indevida de cargos públicos para favorecimento particular na elaboração e aprovação de projetos técnicos. As ordens judiciais, que totalizam 4 mandados, foram expedidas pela Vara Regional de Garantias da Comarca de Concórdia, cumpridas aí tanto nas residências dos investigados quanto nas dependências da Prefeitura Municipal. Conforme os elementos reunidos até o momento pelas investigações, as servidoras teriam utilizado as atribuições de funções e a estrutura pública, incluindo recursos institucionais, para a captação e atendimento de clientes particulares, bem como para a elaboração e aprovação de fiscalização de projetos próprios ou de terceiros durante horário de expediente. Destaque do setor policial, conforme apurou a reportagem da Capinzal FM, se apresentou à Polícia Civil o homem suspeito de ter agredido violentamente o irmão no dia 31 de julho na comunidade Nova Beleza, interior de Piratuba. A vítima, Cleiton Zenaro, não resistiu às múltiplas fraturas e um grave traumatismo craniano e morreu na manhã da última quinta-feira, dia 6, no Hospital Universitário Santa Terezinha, em Joaçaba. Suspeito compareceu à delegacia na última sexta-feira, acompanhado de advogado, e responderá ao inquérito em liberdade. O caso teve início quando a Polícia Militar foi acionada para atender a ocorrência no local, onde a mãe dos envolvidos relatou aos policiais que o irmão agrediu Cleiton com um pedaço de madeira e, ao tentar intervir para proteger a vítima, acabou sendo atingida, sofrendo lesões no braço e na perna. Conforme as informações iniciais, o homem já contava com registros de episódios anteriores de violência e fugiu antes da chegada das guarnições. São as principais informações, movimentação do setor de segurança pública para Vargas Soluções Automotivas.
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6: 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Jorge Luiz, quais são os destaques esportivos de hoje? Boa tarde.
8: Ok, muito boa tarde a você, muito boa tarde aos nossos ouvintes. Em nome da Magazine Luiza, nós estamos chegando então com as informações esportivas de hoje. E dois dos maiores clubes do país voltam a se cruzar em um mata-mata decisivo nessa quarta-feira às 21h30. Cruzeiro e Flamengo é um dos grandes duelos das oitavas de final da Libertadores. O jogo de ida será logo mais à noite, então, portanto, no Mineirão. E o jogo de volta na próxima semana no Maracanã. Além de Cruzeiro e Flamengo, teremos hoje pela Libertadores da América, Platense e Coquimbo Unido e também Palmeiras e Cerro Porteño. Esse jogo será às 19 horas em São Paulo. Ontem, jogando no Rio de Janeiro, Fluminense apenas empatou com o Independiente Rivadavia em 0-0 pela partida de ida das oitavas de final da Libertadores. No jogo de volta, na Argentina, na próxima semana, novo empate leva a decisão da vaga para os pênaltis. Na Sul-Americana, teremos logo mais à noite duas partidas pelas oitavas de final. No interior paulista, o Bragantino recebe o Atlético Mineiro em jogo de ida. O jogo de volta ocorre em Belo Horizonte na próxima semana. A partida começa às 19 horas. No outro confronto de hoje, também às 19 horas, o Tigre enfrenta o Montevideo City. Ontem, o São Paulo segurou um empate valioso em 1-1 contra o Bolívar em La Paz. O jogo de volta acontece na próxima semana em São Paulo. Foi realizado ontem à noite o Congresso Técnico da Copa Capinzal de Bocha em Trios. Foram definidos nesse encontro os detalhes da competição, que terá disputas na categoria livre e no mais 60. Na categoria livre, 7 equipes estão inscritas e se enfrentarão entre si na primeira fase, classificando 6 equipes para a próxima etapa. que participam da competição Adra do Alto Alegre, o Bar da Serbe, Entre Amigos e Lauro Miller, Bidal Ramos, Atlântico de Capitão Santo Antônio, Amigos da Bocha e Cassino de Linha Gramado. Na categoria 60+, serão 6 trios inscritos, 2 do Cassino de Linha Gramado, 2 dos Amigos da Bocha, 1 do Adra e 1 do Vidal Ramos. A competição terá início no dia 29 de agosto. E o Capinzal Futsal Fundação venceu o Tangará Futsal CME por 3-1 ontem à noite no Dileto Bertaioli. O jogo foi válido pelo Estadual Sub-15 da Liga Catarinense de Futsal. Tem sequência logo mais à noite, o segundo campeonato empresarial de Capinzal. A programação no Direto Bertaioli inicia às 19h com 4 jogos no voleibol. No feminino, o Seb Store enfrenta o CR Bebidas. Às 19h45, Casa dos Esportes Equipe A enfrenta a Casa dos Esportes Equipe B. No masculino, 20h30, American Barber Shop enfrenta o Assos Vale. E às 21h15, Engimed enfrenta a Barbearia Império. Em nome da Magazine Luiza, são essas as informações dessa tarde.
6: Obrigado, Jorge Salte, pelas informações. Informações do esporte para Magazine Luiza. 13h06, assim estamos encerrando a edição de hoje do Jornal do Meio Dia, uma produção do Departamento de Jornalismo da Capinzal FM, com direção de Luiz Pedro Escarton. Outras informações você confere nas nossas redes sociais e portal de notícias, nos nossos boletins informativos, ou quando o fato merecer o destaque. Tenhamos todos uma excelente tarde.
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0: Olá, meu caro e minha cara ouvinte, estamos juntos mais uma vez. É uma alegria muito grande poder falar com você. A palavra que nós ouvimos deve ser palavra partilhada. Gostaria de falar hoje sobre o tema da morte. O que vem depois da morte? Todos nós nos interessamos por esta questão. Nós temos anseio por saber como será o nosso fim, pois as ideias que fazemos da morte e do que nela nos está reservado determinam o nosso modo de lidar com o assunto. Ou nos causam medo, ou nos dão segurança e confiança, ou nos tornam difícil demais pensar a esse respeito, ou então nos ajudam a integrar a morte à nossa vida e face à certeza de nosso fim também a viver mais consciente e atentamente. Somente quando aceitamos a morte como meta e não como extinção de nossa vida, nos convencemos de nossa existência mortal e dignificamos a condição de seres humanos destinados à ressurreição. Na verdade, quando nós falamos em vida eterna, nós percebemos uma divergência nos estudos entre aquilo que a Bíblia fala e aquilo que a filosofia e a teologia falam. A filosofia fala sobre a imortalidade da alma. Nós também muitas vezes compreendemos assim: bom, nós temos uma alma imortal, mas se a alma é imortal, então o corpo se desvincula da alma e a alma, que é imortal, continua na eternidade, ou seja, a alma continua viva. Mas como então compreender a ressurreição? Nós somos imortais ou nós ressuscitamos? Significa que tudo morre e Deus nos ressuscita como identidade. Aí há uma diferença. As pessoas, muitas vezes, elas falam: não, a nossa alma é imortal. Mas então, se a alma é imortal, como compreender a ressurreição? A Bíblia fala em ressurreição dos mortos. Na teologia reina uma grande discussão se as duas afirmações são conciliáveis. Muitos estudiosos da Bíblia dizem que aquilo que a Bíblia fala de ressurreição nada tem a ver com a imortalidade da alma ensinada, por exemplo, por Platão. Só que se eu omitir aquilo que a filosofia fala a respeito dos seres humanos e falar apenas de uma forma teológica sobre a ressurreição, então aí a questão fica mais nebulosa e pouco atraente. Dessa maneira, a ressurreição por obra de Deus no dia do juízo final passa a ser apenas um ato arbitrário, no qual até eu posso crer, mas não consigo compreender. É dever do teólogo, é dever do estudioso da Bíblia refletir sobre a morte e sobre a vida eterna. Nós não podemos desconsiderar aquilo que a filosofia fala, aquilo que a psicologia fala, aquilo que a Bíblia nos traz como elementos importantes e também unir isso à reflexão teológica. As imagens que criamos a respeito da morte e da vida eterna não irão satisfazer a nossa curiosidade, mas deverão nos ajudar a viver mais intensa e conscientemente esta vida. A questão de como nós compreendemos a vida depois da morte devem nos ajudar a viver a vida melhor aqui, agora, os nossos dias. Vivamos bem esses nossos dias, porque isso que é importante. Por isso, caros ouvintes, esse assunto dá o que falar e nós vamos refletir em outros momentos. Um forte abraço para você, Deus te abençoe em nome do Pai, do Filho e do Espírito Santo. Amém.
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povo, muito boa tarde, quarta-feira, sua maravilinda, hoje dia 12 de agosto de 2026, por aqui estamos com mais uma edição do nosso Você Que Manda e contando sempre com a sua participação. Chegamos na direção de Luiz Pedro Escarton, na recepção está Fernanda Alves Duarte, no oferecimento da farmácia Cristal Vida, também da Odonto Top e do Proner Supermercado. A sua participação 98815-6435. Você manda seu recadinho pra gente, você pede a sua música e a gente toca pra você. Se inscreve no Ranchão aqui, ó, 99814-1333.

0: Telemagrama e Banda abrindo por aqui com a chance é grande. Você vai participando junto com a gente no Você Que Manda, mandando o seu recadinho também aqui na 102.3. Gente, o futuro da produção começa com conhecimento e hoje a Capinsal FM leva você todas as novidades do setor. Está acontecendo o 8º Seminário da Atividade Leiteira 2026 da Colácer. A nossa equipe está por lá, né? Jardel mais o Everton, e com certeza daqui a pouco mais tem participação deles também. Tem pra contar tudo pra você, claro, na nossa Parada 102. Capinsal FM.
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0: 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Isso mesmo, gente. Falei pra vocês, né, da nossa equipe que está aí no 8º Seminário da Atividade Leiteira 2026 da Colácer. E agora, quem vai contar mais pra gente? Nosso colega Jardel Martinazzo. Muito boa tarde.
6: Muito boa tarde a você, quem nos acompanha. Pois é, estamos desde o comecinho da manhã acompanhando esse importante evento aqui no Centro Comunitário de Lacerdópolis. É a oitava edição desse seminário, que trata da produção leiteira. E uma das palestras muito interessantes desta manhã, justamente com o Juliandro, que trouxe muito conhecimento, compartilhou a sua experiência profissional também com quem aqui esteve. Juliandro, se apresente para o nosso público ouvinte da Capinzal FM. Fala um pouco mais do que você abordou. Tudo bem? Boa tarde.
7: Boa tarde. Prazer enorme estar falando com vocês, todos os ouvintes da Capinzal FM. Eu venho do estado do Paraná, sou extensionista de campo no leite já há 20 anos, focado em nutrição e também gestão financeira. E são duas grandezas que, quando a gente olha a realidade do produtor hoje, são extremamente desafiadoras. Porque da nutrição bem feita é que teremos um gado que produza o que a genética dele diz que ele pode, um gado eficiente em média. A ambiência associada à nutrição permitindo uma resposta imunitária reprodutiva muito consistente também, que são os pilares que vão fazer uma vaca produtiva em longevidade. O que é isso? É produzir bem, com saúde, reproduzindo e aguentando 3, por que não dizer assim, 4 lactações na propriedade. E isso faz, sem dúvida nenhuma, com que o produtor seja, independentemente do mercado do leite, lucrativo e eficiente.
6: Quer dizer, a peça fundamental para o sucesso de uma produção é o bem-estar do animal.
7: Sem dúvida nenhuma. Todas as vezes que a gente maneja uma vaca, que é a sua ancestral, vem de região onde metade do ano era neve, que é o caso dos rebanhos brasileiros, é muito difícil imaginar como é que elas suportam bem o verão. Então, toda a resposta que eu espero da nutrição, olhando a realidade de manter-se saudável, manter-se em uma reprodução esperada, em índices que são favoráveis, depende de uma vaca que esteja protegida do estresse térmico, em um ambiente onde ela deite bem, não tenha dificuldade de ir até a água, até a comida, que ela não esteja submetida a sol, e que dessa forma o seu ganho genético, o seu valor genético possa se expressar em produção e uma produção sustentável.
6: O que você achou do evento aqui da Colácer?
7: Fiquei impressionado. É a primeira vez que eu estou no município, casa cheia, muito bem organizado pela cooperativa. Fiquei surpreso também e feliz com a presença de autoridades municipais que não simplesmente discursaram na abertura, mas que estão vivendo o evento, viveram o evento conosco. Isso mostra a grande intenção de fazer com que o leite regional prospere.
6: Juliano, obrigado pela sua presença aqui no nosso município, sucesso e a tua mensagem para os nossos amigos produtores que acompanham a Rádio Capinzal nesse momento.
7: Se essa é tua vocação, se teu pai, teu avô já fazia isso, ou se você começou agora, mas você tem amor à camisa, busque um técnico de sua confiança, ouça o que ele te recomendar, até porque são muitos e muitos aspectos, muitas disciplinas diferentes, você precisa de um bom técnico e cobre resultado dele, a partir do momento em que você realmente ouvir e praticar aquilo que lhe foi orientado. Essa é uma parceria que vai fazer com que você esteja produtivamente e lucrativamente sustentável, independentemente de eventuais revés de mercado. Confie no técnico, faça bem a tua parte, que o sucesso é garantido.
6: Muito obrigado para você que nos acompanhou aqui na Capinzal FM. Pôde observar o nível de qualidade dos palestrantes desta manhã do evento, que segue agora à tarde até às 16 horas. Dá tempo, venha para o Centro Comunitário de Lacerdópolis e aproveite o 8º seminário da atividade leiteira. É a Colacer, cada vez mais próximo do seu cooperado. Grande abraço, a gente volta já já com outras informações.
0: Ok, obrigada aí, Jardel Martinazzo.
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0: 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E a gente vai trazendo música nova, PF no Bailão com Max Mauro aí do grupo Bailaço. E se é nova, a gente roda. Dois,

Banda Sétimo Sentido com Toca Aquela. E a gente curtiu também música nova de PF no Bailão com Max Mauro do Grupo Bailaço. Chegando, né, com dois explosivos, essa que está, né, em lançamento dela hoje. Chegando mais por aqui, agora a gente vai trazendo Banda Cosmo Express. Banda Cosmo vai estar no dia 12 de outubro, na tradicional festa em honra à Nossa Senhora Aparecida, na comunidade de Linha Sul Ouro.

0: Cosmo Express com um Te Quero Igual Cerveja. E assim a gente vai curtindo aqui na nossa tarde da 102.3. Para você que está participando junto com a gente, mandando o seu alô e o seu recadinho por aqui, se inscrevendo pro Ranchão. Lembrando que já estão valendo as inscrições pro Ranchão, pro cadastro aí dos R$300 da nossa parceria com a farmácia Medifarma. O seu Elvio já garantiu o seu cadastro por aqui. Pessoal que nos acompanha no loteamento Parisotto também. Uma ótima tarde para vocês, o pessoal que nos acompanha no distrito de Santa Lúcia, né? Nesse mês também vamos estar por lá com mais uma edição da Romaria em honra a Frei Crespim. E você segue participando com a gente, 988156435. Vai mandando o seu alô, vai mandando o seu boa tarde.
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Nave Som. Cantando É Sério, deu o bichinho do né, gente? Banda Nave Som cantando É Sério. Também aqui no Você Que Manda, pra você que tá sintonizado com a gente, mandando o seu recadinho, claro. Eles que vão estar, já ouviu aí, na festa do Leitão, na comunidade de Santa Bárbara, juntamente com DNA, né? Destaque Nacional. E à tarde também tem Banda Belly pra você curtir muito. E você sabe que por dentro dos grandes eventos, né? Sempre tem a Capinzal FM, com certeza nós vamos estar por lá também, trazendo todas as informações para você. Daqui a pouquinho vamos trazer o nosso a nossa agenda de eventos final de semana, isso mesmo, para vocês também ficarem sabendo, né, por onde vocês vão aí se divertir, né? Quarta-feira, sei que tá cedo ainda, mas você já pode ir se programando. Vamos curtindo Danúbio Azul. Ô, delícia!

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1: Muito bem, gente, vamos saber da nossa agenda de eventos pro final de semana. Domingão, dia 16, tem aquele delicioso tradicional almoço à base de porco pizza em Pinheiro do Meio, Ouro. No cardápio, gente, além, claro, né, do porco pizza, tem galeto, maionese, arroz, aipim, farofa, saladas, pães, cucas e sobremesas. E às 14 horas tem um arrastapé aí, né, com entrada gratuita, animado por Júlio e Arno. Então, para você também se divertir neste domingão, dia 16 de agosto. Deste domingão também, dia 16, tem a carreata, né, a manifestação das famílias, que acontece aí no Centro de Eventos Caravaggio, inclusive com transmissão aqui da 102.3, a partir das 9 tem a tradicional carreata, depois temos a Santa Missa, às 12 horas do almoço, à tarde tem a bênção das famílias, tem gincana também para as crianças, então para você ir com sua família com certeza e aproveitar muito e acompanhar tudo desde cedinho aqui na Rádio Feita para você.
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1: E por aqui a gente segue com muito mais. Mandar um abraço pra minha amiga Odila Nardi, que nos acompanha aí no loteamento Parisotto. Olha só, ela me contou aqui que vai ter a festa, né, da Imaculada Conceição aí em dezembro, a tradicional festa da padroeira e do loteamento Parisotto, e nesse ano tem um matinezão. Sabe quem vai estar animando, gente? Ó, Nave Som e Energia Nova também que vão estar por lá fazendo a festa, então já fica o convite para todos vocês aí que gostam, né, e querem se organizar, já para vocês irem para lá. Chegando, Banda Expresso.

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1: Você que manda aqui na Rádio Feita pra você, um abração bem especial pra minha amiga Eliane Panisson, uma ótima tarde. Que Deus abençoe pra você e pra sua mãe também, gente, um abração pra todo mundo, eles que estão sempre na nossa sintonia, aproveitando e se cadastrando, claro, pro Ranchão. Um abração pro meu amigo Irinói na nossa sintonia, a Rose Sherman, muito boa tarde. Quem mais tá mandando o seu boa tarde por aqui? A Ana... também, boa tarde pra você. Quem mais? Meu amigo Dulce, já vou ouvir seu áudio por aqui também. A todos que estão sempre sintonizados junto com a gente. Chegando, Rainha Musical. Eles que fizeram uma regravação no ritmo de banda. Ficou boa por demais. Bora remexer.

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2: Isso mesmo, gente. Abraço, amigo Dulce, que está me levando de carona, né, Dulce? Uma ótima tarde para vocês também, pessoal que está aí na nossa sintonia. Quem mais está se cadastrando aqui no Ranchão? A Silvana Zene, uma ótima tarde para todos que estão sempre aí na nossa sintonia, nessa tarde gostosa de quarta-feira. Gente, são duas com mais... Aliás, duas não, né? Uma com mais 58, chegando os atuais. Daqui a pouquinho tem Capinzal Notícias e muito mais música, com certeza, aqui na tarde.

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1: 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E o salário mínimo nacional poderá passar de R$ 1.621 para R$ 1.717 em 2027, segundo projeção do governo federal no projeto de lei de diretrizes orçamentárias. O aumento seria de R$ 96,00, ou 5,92%, com impacto também em aposentados, pensões e benefícios vinculados ao piso. O cálculo considera a inflação pelo INPC e o crescimento do PIB, com ganho real estimado em 2,5%. E a Polícia Militar atendeu na noite desta quarta-feira, dia 11, uma ocorrência de roubo e lesão corporal no centro de Concórdia. A vítima relatou ter sido abordada e agredida por 4 homens que levaram celular, documentos e cartão bancário. Com ferimentos no rosto, ela foi encaminhada ao Hospital São Francisco. A PM realizou buscas, mas nenhum suspeito foi localizado. Um boletim de ocorrência foi registrado. E o Palmeiras enfrenta o Cerro Porteño nesta quarta-feira, às 19 horas, no Allianz Parque, pelo jogo de ida das oitavas da Libertadores. Líder do Brasileirão, o Verdão busca vantagem, mas ainda não venceu o time paraguaio na competição. Perdeu em casa e empatou fora na fase de grupos. 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O nosso próximo boletim você tem às 16h.
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assim a gente vai curtindo muita música aqui na tarde. No Você Que Manda, no oferecimento da Farmácia Cristal Vida. 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Mudando de ritmo, recordando, me deu o balde.

0: Chitãozinho e Xororó com Trem a Véia cantando Caipira Eu Sou. E a gente curtiu também Bideu Balde com Melissa aqui na 102.3, no nosso Você Que Manda. E você vai participando junto com a gente, mandando o seu recadinho por aqui também. 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

0: Atitude 67 por aqui com Matheus Fernandes, né? Um bololô aí, coloca tudo no liquidificador. Faz uma mistureba. Então, o que a gente toca aqui também no Você Que Manda, um pouquinho de cada coisa pra alegrar você que está com a gente mais essa tarde, nesta quarta-feira.
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0: Eu vou contar pra vocês que tenho que fofocar sozinha hoje, né? Porque o Everton está, ele mais o Jardel, lá no seminário da atividade leiteira aí da Colasser. Então, por aqui estamos, mas nem por isso a gente vai deixar de falar dos famosos, tá, gente? Pra quem é muito fã aí da Hortência, como a gente comentou outro dia, não da Flor, tá? Da jogadora. É, você sabe que está sendo feito um filme, né? Sobre a seleção de 1996. E aí a Hortência visitou aí o set de filmagem e posou com a Juliana Didone, mostrou aí alguns spoilers, então, desta seleção, desse vídeo que vem, desse filme, né, que vem sendo produzido por aí. Ele ainda não tem data de estreia e nem um título oficial, mas terá a rainha do basquete brasileiro e Magic Paula como protagonistas. E a Hortência, claro, né, foi dar uma espiadinha lá. É ela que vai contar a história, esse filme vai contar a história da seleção brasileira no basquete feminino nos Jogos Olímpicos de 1996 em Atlanta, aí nos Estados Unidos, onde elas conquistaram a medalha de prata na última terça-feira, dia 11. Então, foi ela dar uma olhadinha, né? Diz ela assim, ainda no clima de Atlanta, olha só onde eu estava hoje, revisitando o meu passado através das câmeras com esse time maravilhoso e pude rever até o João Bebezinho nas Olimpíadas, foi o que escreveu a ex-jogadora. E claro, ela aproveitou na oportunidade e brincou com Juliana Didone, ela que vai interpretar a Hortência aí nesse longa, né? Então, vamos ter coisa boa por aí, memórias que estão sendo guardadas, né, também do nosso esporte brasileiro. Falando do Super CR7, né, Cristiano Ronaldo postou uma fotinho aí com a noiva. E a aliança de noivado custou nada mais, nada menos que 25 milhões de reais, né? Então, tem mais essa também. Lara Rodrigues, ex-narizinho do sítio do Pica-Pau Amarelo, celebra também a chegada do primeiro filho e reflete aí sobre a sua carreira, diz ela, né? Nunca deixei de ser atriz. Olha só. Então, também tem uns que estão aí nos sites, né? Nos sites de fofoca por aqui também. Ana Castela curtindo um dia de folga em Barretos com passeio a cavalo e aventura de moto. Ela que compartilhou registros aí da sua viagem também, né? Nas notícias, vamos assim dizer. Que mais nós temos para falar aqui? Que a antiga mansão de Virgínia Fonseca e Zé Felipe também volta ao mercado imobiliário. Mais uma vez, então, a mansão está à venda. Há alguns sites, rumores de que eles terminaram de vez. Não sei, né? Isso tudo a gente vê nos próximos dias, como a gente diz, né? Porque temos muitas conversas, muitos sites que noticiam. Às vezes a gente não sabe o que é certo, o que é errado. Mas, enfim, logo, logo vem à tona aí toda a verdade também. Para todos que estão na sintonia também. Falando mais sobre você que estão na nossa sintonia. Quem gosta do Masterchef, né? Temos de volta aí Eric Jaclan, também no Masterchef. Ele que está no 12º episódio aí da sua temporada. Gente, amanhã tem Everton Pasquale por aqui. A gente continua as fofocas, mas ele tá com saudade, tá? Me mandou uma fotinho lá. Acho que ele tava louco pra que eu ligasse pra gente fizesse algumas fofoquinhas. Hoje, vou falar sozinha, mas jus a sua participação, porque eu sei que alguém vai contar pra você, tá, Everton? Eu falei da Virgínia, então, pra você ficar feliz e não ficar triste comigo. Certo, por aqui a gente segue com muito mais na tarde. No nosso Você Que Manda, você vai participando com a gente, vai mandando o seu recadinho, vai mandando o seu abraço por aqui também. E, claro, a gente vai tocando muita música aqui na tarde da 102. Chegando, Bruno e Marrone.

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Você que manda na rádio feita pra você quando são 2:32. Mandando um abraço pro pessoal que nos acompanha em Florianópolis, o Robson. Eles, olha, estamos no trabalho, eu e o meu amigo Gessé, ouvindo a programação da Capinzal FM. Ofereça a programação de hoje para o seu pai, para o Sebastião e também para a sua madrasta, Dona Maria. Então, ó, abração aí pra vocês que estão sintonizados com a gente. E vem chegando por aqui, Kleber e Cauã.

tem coisas que a gente promete, mas não cumpre, né, gente?

0: Maiara e Maraísa, Sorte Que Você Beija Bem, também tocando aqui no nosso Você Que Manda, tarde de quarta-feira hoje, 12 de agosto de 2026. Para você que tá ligado junto com a gente, não esquece, se inscreve lá pro nosso ranchão 998-14-1333, tá? Você deixa aí o seu nome completo, escreve lá, Ranchão da 102.3.
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1: Isso mesmo, hoje é dia de parada 102 aí no município de Lacerdópolis, onde está acontecendo o 8º seminário da atividade leiteira da Colácia. Jardel mais Everton estão por lá, você acompanha nas nossas redes sociais também, que já tem muito vídeo, muita informação. E agora, mais uma vez, tem Jardel Martinazzo. Boa tarde mais uma vez.
2: Muito boa tarde a você, boa tarde quem nos acompanha. Pois é, estamos de volta, segue a nossa parada 102 aqui direto de Lacerdópolis, 8º seminário da atividade leiteira, promovida pela Colácer, com grandes profissionais. Pela manhã tivemos palestra, agora à tarde também palestra importante. O Ederson está por aqui. Fala um pouquinho mais sobre a sua experiência profissional para quem acompanha a Capinzal FM e o seu conteúdo de hoje. Tudo bem? Boa tarde.
3: Boa tarde, tudo bom? Boa tarde a todos os ouvintes da Capinzal FM. Hoje a gente vai estar abordando um pouco de qualidade de silagem. A gente vai estar mostrando um pouco para os produtores da forma correta de se escolher híbridos, onde é que a gente vai ter um sucesso dentro da propriedade. Isso é extremamente importante. Hoje uma vaca come 50, 55% do volumoso que ela come é vindo de silagem. E nós estamos trazendo aqui um pouco dos cuidados que a gente tem que ter no momento de fazer silagem, nos cuidados de compactação, nos cuidados dos processos fermentativos, nos cuidados com aquebramento de grão. Né? Que a gente não pode se dar ao luxo, sempre digo, a gente está se dando ao luxo de muitas das vezes ainda perder amido altamente fermentável no rumen, perder para as fezes. E isso, querendo ou não, a gente não consegue tirar todo o leite ou todo o potencial daquele híbrido que tá no campo aí plantado com o produtor.
2: É o ninho, é o assunto que só se fala, realmente o impacto para a sociedade, mas para o campo em especial, né?
3: Jardel, vou te falar assim, ó. A gente sempre teve os El Ninhos, Laninhas. A gente sabe que em anos de El Ninho existe uma chuva um pouco maior, certo? Então, assim, é um ano que a nossa janela de plantio é curta, né? Que nós vamos ter que entrar um ano bem preparado, que nós não podemos esperar para dessecar hoje para plantar amanhã. Então, a gente já tem que estar com a lavoura, porque a janela é curta. A gente sabe que vai aumentar a temperatura, vai fazer 3-4 dias de sol, é o momento que a gente conseguiu plantar e tá tudo certo, e ano que segue. Mas assim, uma coisa boa e uma notícia boa é que todos os anos de El Niño, as nossas safras de milho, principalmente de milho, que é a nossa safra principal, principalmente para os produtores de leite, que é o volumoso de maior qualidade concentrado, é um ano excepcional. O ano de El Niño é sempre anos bons, que a gente produz muito, com muita qualidade. Lógico que a gente vai ter que passar aí por uma escolha de híbridos, né? Isso é extremamente importante. A gente vai ter que dar uma atenção um pouco mais com a questão de fungicida, né? Por causa dos anos mais chuvosos, a tendência é aparecer alguma ou outra doença a mais, né? Que não aparecia em anos de um pouco mais secos, né? Então esses são os cuidados que a gente tem que ter aí por longo desse ano, mas é um ano fantástico, é um ano bom, um ano que chove. Eu sempre digo, chovendo, vai chover dentro da média, melhor do que faltar, né? E aí a nossa produção com certeza vai aumentar e vai estourar recordes aí.
2: Muito obrigado pela participação, parabéns pelo trabalho.
3: Obrigado a todos os ouvintes aí, e vamos lá, o ano que nos espera aí, começou uma nova safra, e desejo sucesso aí para todo mundo.
2: Muito obrigado. Tá aí mais um palestrante de alto gabarito aqui presente no evento da Colácer em Lacerdópolis. Vai nas redes sociais da Capinzal, até a rede social aqui. Qual que é mesmo a rede social?
3: Senhor@sr.arroba, com dois R's, escreve.
2: Vai lá, tem muito conteúdo para você que é do campo aí, com certeza ficar muito bem informado. Um abraço, nós voltamos em breve com outras informações aqui de Lacerdópolis.
1: Valeu aí então, Jardel Martinazzo, essa é a nossa Parada 102.
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Gente, 2:57. Vou indo nessa, o Mauro já tá por aqui, o Otarão já tá esperando a gente lá em Brasília, né? Também que tá querendo falar. Já tem Expresso 102 e eu vou indo nessa manhã. Eu volto, tá? A partir da uma, com mais um Você Que Manda, e claro, com a sua participação também, gente. Obrigada a todos. 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Beijo e até mais.

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2: 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Ministro Gilmar Mendes abre prazo para que Lindenberg Farias e Soraya Tronic justifiquem acusações contra Alfredo Gaspar. As informações sempre com ele, Paulo Otarã.
3: Após fazerem denúncias contra o deputado Alfredo Gaspar de violência sexual e estupro de vulnerável e que teria resultado num filho com a jovem menor de idade, episódio que aconteceu ainda durante as investigações da CPMI do INSS, onde Alfredo Gaspar foi relator, o deputado Lindenberg Farias e a senadora Soraya Tronic têm agora 15 dias para apresentar ao ministro Gilmar Mendes do STF elementos que justifiquem a acusação. O fato em si, negado pelo acusado à época, voltou a ter repercussão após um comerciante de Nilópolis, no Rio de Janeiro, afirmar que recebeu dinheiro de Lindenberg Farias para levantar esta acusação. O comerciante Luiz Antônio Lopes afirma que as provas não existem.
4: Vocês estão pensando em tudo, mas quando for fazer um teste de DNA, vocês vão se lascar. Não só a moça nunca nem foi mãe, ela só tem 22 anos, e se fosse, não teria. Ele é, mas aí é onde ela some de jogada, o que implicaria, posteriormente, numa segunda suspeita sobre o relator. Ele não só fez, como depois ele deu um sumiço nela. Era a intenção deles, tá?
3: Lindenberg Farias nega as acusações e acionou o STF já na segunda-feira pedindo pela anulação da investigação. Informações que circulam aqui em Brasília dão conta de que o parlamentar teria procurado o líder do PL, Sóstenes Cavalcante, pedindo para colocar panos quentes no episódio, sob o compromisso de que não será usado durante a campanha eleitoral em desfavor de Alfredo Gaspar, que é vice de Flávio. Alfredo Gaspar quer que o STF analise as provas de DNA que já foram fornecidas por sua defesa e que, segundo diz, derrubam a acusação de Lindenberg Farias e Soraya Tronic. De Brasília, Paulo Otarã.
2: Obrigado, Otarã, pelas informações, sempre no oferecimento do Econômico Atacadão, barato todo dia, econômico. 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
2: Conferindo o seu relógio, são 15:07. 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
1: Senhoras e senhores, muito boa tarde. Obrigado aí pela companhia. Chegando nesta quarta-feira, dia 12, isso mesmo, dia 12 de agosto, olha, 2026. Para quem não me conhece, eu sou Mauro Ribeiro e a minha missão é se divertir com você, tocando as melhores músicas que fizeram parte da sua vida lá nos anos 70, 80, 90. As músicas que rolaram nas pistas, também nas rádios, que vão trazer uma nostalgia muito gostosa para nós e para a gente relembrar das boas coisas, né? Quem sabe um tema de um filme, de uma novela, quem sabe uma música que tocava sempre no rádio quando você ouvia. É, Capinzal tem 46 anos quase, né? Quem sabe aquela música que você ouvia logo no comecinho da Capinzal FM. Vamos compartilhar junto? 988-1564-35, não deixe de participar com a gente. E também, se você quiser participar do Ranchão, 998-14-1333. Lembrando, gente, que você tem que sempre colocar o seu nomezinho completaço, tá bom? 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Vamos matar a saudade? Começando assim, ó. Raça Negra, Ciúme de Você, que fez parte dos anos 90. 15 e 10, boa tarde!

0: Topzão FM, uma rádio feita pra você com Rock 7. Tocando, embalando a sua tarde e matando saudade, com toda certeza. Listen to your heart, lembra dessa? Essa fazia parte dos anos 90, tocou muito nas rádios. Naquela época as rádios eram AM e FM. E as músicas internacionais geralmente tocavam mais nas FMs. Havia uma divisão, né, muito grandiosa. Ali de 95, 96, que começou a onda das FMs tocar músicas diferenciadas como pagode. Começou no pagode, uma música mais brega também tocando ali, incluindo Amado Batista e outros cantores que faziam parte naquela época. Então, a FM tinha essa divisão. As músicas internacionais tocavam somente nas FMs, e principalmente o MPB, né? Nas AMs eram mais as músicas sertanejas. E no nosso lado do sul aqui, as músicas tradicionalistas, gaúchas, bandinhas, que faziam parte, né? E é bom lembrar, né? Momento história pra você sobre o rádio, que até hoje faz muito sucesso. E a gente fica feliz da vida em fazer parte da sua vida, matando saudade com você. 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Alô, seu Luiz, dona Marli, obrigado sempre pelo carinho da sua companhia.
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2: Sim, senhoras e senhores, é aqui no Expresso 102 e nós estamos de volta para matar a saudade com você. Olha só, daqui a pouquinho nós vamos atender o pedido do seu Teodoro lá de Ponte Serrada. No quadro Por Onde Você Anda, o seu Teodoro que pediu Por Onde Anda o Cantor Matos Nascimento. Seu Teodoro, fomos atrás e nós descobrimos que o Matos Nascimento não fazia parte agora me fugiu o nome da banda. Placa Luminosa. Ele não fazia parte do Placa Luminosa e daqui a pouquinho nós vamos saber de qual banda fazia parte o cantor Matos Nascimento. Vamos dando boa tarde pro pessoal que tá com a gente aqui. Deixa eu ver nosso boa tarde pra quem. Nosso boa tarde pro meu amigo Maurício. Como é que tá você, rapaz? Tudo bem com você, meu amiguinho? Maurício sempre com a gente também. Meu amigo Zica, como é que tá, seu Zica? A dona a Marilene Ávila também. O Marcos. O pessoal lá de Ricardópolis sempre na sintonia. Nosso boa tarde pro seu Viva. Seu Vivaldina, a dona Dirce. O Adão, a Milno Ponteiro, né? Ah, não, hoje é folga, né? Hoje o seu Vivaldino não tá Milno Ponteiro, tá reduzido hoje. Tá de folga, né, seu Vivaldino? Obrigado sempre pelo carinho da sua companhia. Nosso boa tarde pra dona Vitória Barita. Dona Vitória, como é que a senhora está? Tudo bem com a senhora? Obrigado sempre pelo carinho da sua companhia. E chegando pra dona Vitória, o som de Moacir Franco. Eu nunca mais vou te esquecer. 15h24, boa tarde. Aqui você mata a saudade, hein? Aqui, a saudade não tem vez. Boa tarde pra você.

0: Tá aí o som do Capital Inicial, Eu Nunca Disse Adeus, também tocou neste bloco Moacir Franco, Eu Nunca Mais Te Esquecerei, que foi lá pra Dona Vitória Barita, lá no Lindenberg. Alô, Dona Vitória, seu Chicão, muito boa tarde pra vocês. Nosso boa tarde também pra quem? Pra Flávia, Caetano, Schmidt. Alô, seu Irinói, boa tarde, como é que tá as coisas por aí, seu Irinói, tudo tranquilinho? Obrigado, Zé, pelo carinho da sua companhia. Também a Dona Neiva na sintonia com a gente. Alô, baixinho, como é que tá as coisas por aí, tudo bem? Daqui a pouquinho, gente, tem Por Onde Anda Hoje, com a participação especial do seu Teodoro lá de Ponte Serrada, perguntando por onde anda o cantor Matos Nascimento. E amanhã é a vez da Silvana Zene, que pergunta por onde anda o cantor Biafra. 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

0: Estamos de volta, gente, do meu Brasil varonil, e agora com o quadro Por Onde Anda, no oferecimento da Brueto Reparação Automotivo. 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
0: É isso aí, por onde anda? Então vamos atendendo aqui o pedido do seu Teodoro lá de Ponte Serrada. Ele que pediu Por Onde Anda, o cantor Matos Nascimento. Olha só, o cantor Matos Nascimento, que fez parte não da banda Placa Luminosa, mas da banda Os Paralamas do Sucesso. Olha, até eu fiquei impressionado, porque eu também pensava que era que não era Os Paralamas do Sucesso. Fiquei assim meio... Eu achava também que era do Placa Luminosa. Olha só, o Matos Nascimento tocou com eles na década de 1980. Ele era músico convidado. Ele tocava trombone, era o instrumento que o Matos Nascimento tocava na banda Os Paralamas do Sucesso, lá na década de 80. Ele fez parte de vários programas de TV, principalmente o Perdidos da Noite, do Fausto Silva. Ele também tocava violão, teclado e saxofone, mas o instrumento era o seu instrumento de destaque, era o trombone. Ó, antes de se dedicar à música gospel, em 1989, Matos Nascimento era músico profissional, tocou trombone na banda Os Paralamas do Sucesso dos anos 80. E em 19 de novembro de 1989, ele se converteu e deixou a música secular e começou a sua carreira na música gospel. O primeiro álbum do Matos Nascimento, que tem uma voz conhecida no mundo gospel, se iniciou em 1991 com o álbum Quer Vitória. E aí, seu Teodoro, gostou? Legal, né? Matos Nascimento ainda vive fazendo apresentações em igrejas. E para relembrar do Matos Nascimento nos Paralamas do Sucesso, Óculos. É, amanhã tem a participação da Silvana Zene. Por onde será que anda o cantor Biafra, hein? Será que ele não tá aqui por Capinzal? 15h36, boa tarde.

0: Daí o som do Eagles, Hotel California. Você lembrou dessa? Bom demais, né? Bom demais é matar a saudade com você. Bom demais é estar na sua companhia. E é claro, agradecendo você pela participação. E você que não participou ainda, quer participar, quer pedir a sua música, quer matar a saudade, 988156435, quer participar do Ranchão da Capinzal? É o Ranchão dos 300. Quer participar? 998141333. Lembrando que você tem que colocar o seu nome completo. Fazer que nem a Silvana Zene, que participou aqui. Me coloque no sorteio do Ranchão. Quem mais com a gente também? Boa tarde. Me cadastre no Ranchão da Rádio Capinzal. Dona Séries Rodrigues, boa tarde. Quem mais com a gente? A Ellen Bianca Félix também participando do Ranchão. Alô, seu Jair Lopes, boa tarde. Obrigado pelo carinho da companhia. Se der tempo, rode a música da Simone. Deixa pra nós, vamos rodar sim. Quem mais com a gente? Dona Dorothy, seu Leopoldo, boa tarde.
1: Tarde, meu amigo Mauro.
0: Boa tarde, como é que a senhora está? Tudo bem?
1: Feliz quarta-feira pra tudo nós. Eu gostava, não sei se tu pode rodar com Toninho Pitinoco, a música Xalane. Pra todo quem gostar, se tu pode rodar, eu agradeço. Tá. Um abraço, tudo de bom.
0: Pra senhora também, Dona Dorothy, eu não consigo rodar agora. Mas vou rodar uma música bem bonita pra senhora, tá bom? Faltando agora 15 pras 4, boa tarde pra você.
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0: Estamos de volta atendendo a participação do ouvinte. O nosso boa tarde vai para quem? Boa tarde, Mauro Ribeiro. Boa tarde, dona Ana, tudo bem com a senhora? Obrigado aí pelo carinho da sua companhia. Dona Lucy Alf também com a gente, boa tarde, Mauro. É a Lucy Alf de Lajeado Mariano, Piratuba, parabéns pelo seu programa, sempre posso, estou na escuta. Obrigado pelo carinho da sua companhia e continue ouvindo a gente, tá bom? Quem mais com a gente? Dona Ivonete Batista. Tarde, Mauro. Tarde, Dona Ivonete. Cadastra nós aí, a Ivonete Batista, o Kleberson Toniello, o Matheus Toniello, o Lucas Piazza e o Elton Toniello no Ranchão da Capinzal. Deixa pra nós. Boa tarde, o nosso boa tarde também vai pra quem? Não tem o nome aqui, tá? Mas manda pra gente que a gente dá um boa tarde especial pra você. Onde música? Chegando o som de Ed Mota.

Capizão FM, uma rádio feita pra você com Ed Mota, Columbina. Essa aqui é das boas, hein? Essa aqui agitava muito as rádios dos anos 80, 90. E você lembrou dessa? Eu lembrei. Eu lembrei. E a gente sempre lembra de alguma coisa que aconteceu, né? Naquele tempo, as músicas trazem, remete a gente a lembrar dessas coisas boas. Eu lembrei do arroz e feijão que a minha avó fazia, né? Molho de galinha. E sempre no final da programação da rádio que ela ouvia, e ela gostava muito de rádio, muitas das vezes tocou o Ed Mota, Columbina. 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Deixa eu mandar um abraço pro pessoal que tá ouvindo, Franciel, lá da Bahia. Franciel, como é que tá, rapaz? Obrigado aí pelo carinho da sua companhia. Eu não vai dar tempo de eu tocar a tua música, mas amanhã a gente tá aqui de novo, hein, Franciel? E amanhã eu vou deixar guardadinho aqui o bilhetinho pra gente tocar a música pra você amanhã, tá bom? Dona Ivonete Batista, obrigado. A Marta da Luz, boa tarde. Pessoal que participou, você que não participou, que só ouviu, obrigado, gente. Vou ficando por aqui, ó, mas daqui a pouquinho eu volto no Capinzal Sertanejo. Seu Jair, tá aí, ó. A Simone vem cantando pro senhor aí, rapaz. Coisa boa aí, mata a saudade. Daqui a pouquinho tô de volta, hein? Fica comigo aqui no Capinzal Sertanejo.

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1: 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Uma mulher de Porto União, no norte de Santa Catarina, descobriu anos depois que o marido, já falecido, havia registrado como filha do casal uma criança que teve com outra mulher. A justiça determinou a retirada do nome dela da certidão de nascimento após exame de DNA confirmar que não havia vínculo biológico. Um estudo social também apontou ausência de vínculo afetivo entre as duas. A decisão ainda retirou os nomes dos avós maternos do registro. O processo tramita em segredo de justiça. Capinzal. Começou na última segunda-feira, dia 10, o prazo para a entrega da declaração do ITR 2026. Proprietários de imóveis rurais têm até 30 de setembro para prestar contas à Receita Federal. Em Capinzal e Sorteio, o Sindicato da Agricultura Familiar inicia nesta quarta-feira, dia 12, hoje, o atendimento aos produtores. É necessário levar declaração do ITR de 2025 e documentos atualizados da propriedade quando houver alterações. Capinzal. A Fundação Municipal de Esportes de Capinzal realizou nesta terça-feira, na última terça-feira, dia 11, o Congresso Técnico da Copa Capinzal de Bocha em Trios, que terá disputas nas categorias livres até livres e 60 mais. Na categoria livre, 7 equipes participam da competição. Já no 60 mais serão 6 trios. A primeira rodada está marcada para 29 de agosto com 3 confrontos. A competição segue até novembro. 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
1: Conferindo o seu relógio, são 16:03.
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2: Vem comigo, gente linda do meu Brasil varonil, vem participar com a gente. Agora, a partir de agora, o destaque está na música sertaneja de qualidade. Sertanejo universitário, aquela música com o embalinho mais legal. Ah, tá fim? Então participe com a gente, 988-15-6435. 3555-1333. Também é o telefone aqui para você ligar. A Fernanda está prontinha para atender você. Não fique de fora. Participe com a gente. 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Começando assim, ó. Maiara e Maraíza, sorte que você beija bem.
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2: 16:05, boa tarde pra você. Sim.

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0: Tá aí o som do Rio Negro e Solimões, Fivela com Fivela. E na primeira nós tivemos Maiara e Maraísa, Sorte que você beija bem. E você tá fazendo o que ainda que não pegou o seu smartphone, não pegou o seu iPhone e não pediu a sua música ainda, não mandou mensagem? Então manda pra gente. Não me deixe fazer essa programação sozinha, sozinho, 988156435. E pra você que quer participar do Ranchão dos 300, é o 998141333.
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0: Conferindo o seu relógio, são 16h10. 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
0: É, a Parada 102 está no oitavo seminário da atividade leiteira 2026 da Colacer. E quem traz informações de lá é ele, Jardel. Pode falar que eu te escuto.
2: Muito bem, estamos de volta direto aqui da comunidade de Lacerdópolis, município vizinho aí de Ouro, de Capinzal, onde hoje nós tivemos aí sediando mais uma edição, oitavo seminário da atividade leiteira da Colacer, encerrado agora há pouco o evento. Presidente, faz uma avaliação de como é que foi este momento. Cerca de 200 pessoas, mais de 200 pessoas participaram realmente atendendo o convite da Colácer. Boa tarde.
3: Boa tarde, Jordel. Boa tarde, ouvinte da Rádio Capinzal. De fato, foi mais um evento de sucesso, né, da cooperativa. Não poderia ser diferente, né, com o empenho de toda a nossa equipe. Né, quando tem um empenho grande, o resultado não poderia ser diferente. E os nossos produtores e demais produtores, né, que inclusive tiveram vários produtores, né, de outras empresas, inclusive, que entrega para os âmbitos de empresa, estiveram aqui presentes. Então, assim, é sucesso pleno, né? Eu acho que as informações que foi coletada aqui no dia a dia, melhor, nesse evento, acho que são muito importantes para o dia a dia do produtor, né? Porque a excelência da produção tem que estar sempre evidenciada. Quando nós estamos entre os melhores, né, da cadeia produtiva, as crises poderão vir, mas sempre elas vão ter menos impacto, né, no dia a dia. E eu acredito, sim, que o nível de produção que nós temos, o nível de qualidade que nós temos, né, faz com que, de fato, a gente pode ficar tranquilo. E o importante foi também mostrar aqui toda aquela sinergia que existe entre a indústria, entre a cooperativa afiliada e entre o produtor, né? Então, acho que isso foi demonstrado muito bem, que nós, como cooperativa, a Aurora, como cooperativa central que tem o parque industrial, está preocupada, sim, e está fazendo um trabalho muito excelente de fazer o quê? Agregar mais valor ao produto para que ele possa ter rentabilidade, a Aurora tendo rentabilidade, volta para a Colácia consiga devolver parte dessa eficiência para o produtor. Então, todo esse trabalho diferenciado que hoje o leite da Colácia tem a nível de produtor, que é de excelente qualidade, vai para a indústria consegue ter uma performance melhor também, e tudo isso gera resultado na cadeia, e todo, né, vamos dizer assim, toda a cadeia acaba sendo beneficiada. Então, a mensagem que o Marcos Cortina trouxe como diretor de lácteos da Aurora foi justamente para mostrar essa preocupação que nós temos de agregar valor à atividade para que o nosso produto tenha uma rentabilidade cada vez melhor na produção de leite aqui na bacia leiteira que a Colácia abrange os municípios de toda a região.
2: A novidade foi uma premiação entregue aqui para os destaques, inclusive o Alex Calegari em primeiro lugar, enfim, queria que o senhor falasse um pouco mais dessa implementação, dessa premiação, o que significa?
3: Vocês bem sabem, né? Você já vem acompanhado que a gente tem feito umas premiações para o pessoal da sinocultura, né? Nas várias cadeias da sinocultura, né? Nas três cadeias, né? Iniciador, os crechários, os terminadores, a gente vem fazendo. E eu cobrei da área da área de lácteos, né, que nós temos que fazer isso também para a área de lácteos, né? Então, foi o primeiro ano que nós estamos premiando, né, iniciando essa premiação. É uma premiação que vai ser de aqui em diante anual, né, todo ano vai existir, como tem as outras atividades, justamente para premiar e mostrar a eficiência, né, da cadeia produtiva. Então, esse prêmio vem assim para primeiramente reconhecer o esforço de quem chega no primeiro lugar, mas também servir como um exemplo para aqueles que talvez não estão naquele patamar dos premiados, né, que eles também possam chegar, né, que ano que vem, né, possa ser outros produtores premiados, assim demonstrar a eficiência e cada um fazendo a parte dele, aquilo que eu estava me referindo anteriormente, a gente pode ter um produto de melhor qualidade, de uma rentabilidade na indústria melhor, e uma agregação de valor melhor no produto final.
2: Presidente, obrigado pela parceria com a Capinzal FM mais uma vez, para a gente poder estar aqui presente durante todo esse dia, trazendo informações tanto para o cooperado como aquele que ainda não é cooperado e é convidado a quem sabe fazer parte.
3: É, justamente a gente abriu esse evento, né, não só para o nosso cooperado, o produtor que entrega leite para a cooperativa, mas abriu para o povo em geral. Você viu que tem estudante, tem outras empresas aqui presentes, para quê? Para que me conheça a política da Colácia, né, nessa cadeia produtiva de leite, para que, quem sabe, né, possa nos procurar, né, e possa ser um novo produtor de leite dentro do sistema da Colácia Aurora. Então, justamente, a gente faz essa abertura para mostrar esse trabalho sério, competente de toda a nossa equipe, né, na produção de leite.
2: Muito bem, presidente Demir Proner com a gente aqui direto de Lacerdópolis, onde nós estivemos juntamente com Everton Pasquale, trazendo informações na nossa Parada 102, e lá nas redes sociais tem muita informação, vídeo, conteúdo de como foi esse evento, e agora, claro, aguardando a próxima edição em 2027. Fico por aqui, grande abraço a você, bom final de tarde e até amanhã.
0: Valeu, Jardel, direto do 8º Seminário de Atividade Leiteira 2026 da Colacer.
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1: Sim, senhoras e senhores, estamos de volta com o melhor do sertanejo em nome da Farmácia Nacional. 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Estamos atendendo aqui a participação do ouvinte, a Dona Luci Alves. Dona Luci, preparei uma bonitaça aqui para a senhora, do César Binotti e Fabiano. Também o nosso amigo, seu Nadir de Almeida. Como é que tá, seu Nadir? Como é que tá as coisas por aí, rapaz? Tá bebendo mate já, seu Nadir? Arrasa! Dona Dorothy, também o seu Leopoldo. Obrigado você pelo carinho da sua companhia. A Dona Eva Geni, de Azeredo e Silva. Como é que tá, Dona Eva? Como é que tá as coisas por aí? Muito frio por aí? Quem mais com a gente? A Roseli Lopes, boa tarde. Dona Vali Chales Marques, como é que a senhora tá, Dona Vali? Tudo bem com a senhora? Aonde música? Chegando o som de César Menotti e Fabiano. Essa vai pra Dona Luci Alves. Boa tarde pra você. 16h21, tá na Capinzal, tá na melhor.

0: Linda essa canção.
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0: Aí o som do Jean e Giovanni, quem ama, confia. Também tocou nesse bloco César Menotti e Fabiano Leão Domado. Vem que tem muito mais sertanejo pra você. E aí bateu aquela fome. 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
1: Essa moda,
0: Gustavo Moura e Rafael.

0: Tá aí Gustavo Moura e Rafael digitando.
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0: Essa quarta-feira foi de sol predominante e ensolarado. Temperatura de 20 graus nesse momento no centro de Ouro e também no centro de Capinzal.
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0: Sem dúvida nenhuma, né, gente? O melhor do sertanejo está aqui. No Capinzal Sertanejo. E a nossa missão é levar alegria para você entrando na sua casa, no seu trabalho, no seu carro, nos levando de carona por onde você for. A 102.3 Capinzal FM são 45 anos, indo para 46 anos já de pura alegria, entretenimento e muita informação para você. Não fique de fora, 988-1564-35 e também para o Ranchão 998-14-1333. Vão mandando alô pro pessoal que tá com a gente. É a Marta Sebastiana da Luz com a gente, obrigado pelo carinho. Nosso boa tarde também vai para Marley Alves da Silva lá do Poente do Sol. E a música é João Neto e Frederico com Panda e também com Mariana Fagundes. Toca aquela.
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0: Valeu, bom, né, gente? João Neto, Frederico, Panda, Mariana Fagundes, toca aquela. Você está na mais ouvida, a Rádio Companhia, a Rádio Companheira, aquela que faz você feliz todos os dias. Obrigado pelo carinho da sua companhia. Olha só, vou falar pra você de novo, hein? Deu fome. 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Vamos atendendo a participação do ouvinte. Quem está comigo é o Tilo Moreno, lá de Estação Luzerna.
1: Boa tarde, primo. Como é que tá? Rapaz. Beleza? Tamo bom aqui. Pô, tá chovendo aí ou não?
0: Aqui. Mas se choveu, eu te aviso.
1: O sol saiu, o gato tá nublado. Meu Deus do céu, tá louco.
0: Como é que pode, né? Esse tempo não sabe o que quer.
1: Não é pra chover até sábado, né? Mas, Deus, se puder me ajudar uma doaba aí, a casa antiga que eu gosto. Logo doaba. De Valeu, Pia. Um abraço e uma boa semana. Fica com Deus aí.
0: Valeu, Tilo. Deus abençoe você. Amanhã eu toco do ABBA, né? No Expresso 102. Vou deixar registrado aqui pra você, tá bom? Gente linda do meu Brasil, varonil. Sai daí que nós estamos de volta daqui a pouquinho. 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

Cabeça FM, uma rádio feita pra você, com Léo Chaves, Chora Homem, também Henrique Juliano, Discurso. Gente, chegando no final de mais um Capinzal Sertanejo. Obrigado aí a você pelo carinho da sua companhia. 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Eu volto amanhã a partir das 3 horas da tarde com o Expresso 102. Deus abençoe seu finalzinho de tarde. Deus abençoe você. Obrigado sempre pelo carinho da sua companhia. Um beijo do seu coração e eu fui. Tchau, tchau. Até amanhã.

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2: 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STF determina que juízes de 6 estados e do Distrito Federal devolvam penduricalhos acima dos valores autorizados. As informações sempre com ele, Paulo Otaran.
3: Os ministros do STF Alexandre de Moraes, Flávio Dino, Gilmar Mendes e Cristiano Zanin determinaram nesta quarta-feira que juízes de 6 estados e aqui do Distrito Federal devolvam imediatamente penduricalhos que ultrapassaram os valores determinados pela corte. Na decisão

0: advogados.
1: Um tribunal constitucional que decide todos os dias temas de grande repercussão social, há de aceitar como natural que suas decisões sejam debatidas, analisadas e, por vezes, contestadas pela opinião pública. Essa tensão, quando exercida dentro dos limites republicanos, não fragiliza a instituição. Ao contrário, a fortalece.
0: Além de Brasília, ou seja, aqui, Distrito Federal, os estados que fazem parte dessa lista são Goiás, Maranhão, Paraná, Rio de Janeiro, Rio Grande do Norte e Rondônia. A corte listou os pagamentos que foram feitos em desacordo com o STF. Estão, por exemplo, assistência pré-escolar, licença compensatória, turma recursal, diferença de gratificação de diretor de fórum, gratificação da mesa diretora, auxílio mudança, auxílio adoção, 20% final de carreira, gratificação indenizatória, função administrativa, gratificação acúmulo distribuição e gratificação de acúmulo distrital. Consta ainda gratificação em coordenadorias especiais, entre outras. De Brasília, Paulo Otarã.
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teste cristão. O dever do cristão é se tornar cada vez melhor. Em O Livro dos Espíritos, encontramos a seguinte recomendação do Espírito Santo Agostinho: fazei o que eu fazia quando vivi na terra. No fim de cada dia, interrogava a minha consciência. Passava em revista o que havia feito e perguntava a mim mesmo se não tinha faltado ao cumprimento de algum dever. Se ninguém teria tido motivo para se queixar de mim. Foi assim que cheguei a me conhecer e ver o que em mim necessitava de reforma. Muito oportuno, então, que na condição de seguidores de Jesus, nos perguntemos, para saber como anda a nossa paciência. Estamos mais calmos e compreensivos? Lembrando do relacionamento doméstico, respondamos: já conseguimos conquistar um clima de paz dentro do lar? Observando nossas manifestações com os amigos, questionemos: trazemos o Evangelho mais vivo em nossas atitudes? Pesquisando o próprio desapego, verifiquemos: andamos um pouco mais livres do anseio de posses terrestres? Estamos usando mais os pronomes nós, nosso, nossa, e menos os possessivos meu, minha? Nossos instantes de tristeza ou de cólera estão mais raros? Como anda a questão dos desafetos e aversões? Temos conseguido nos achegar às pessoas que não nos são tão simpáticas? Ou ainda cultivamos uma discreta inimizade? Auxiliamos aos necessitados com mais abnegação? Como temos olhado para os miseráveis que vivem pendurados em barrancos à beira dos rios? Qual tem sido a nossa opinião a respeito das crianças que se apresentam como meninos e meninas de rua, descuidados e ociosos? Somos daqueles que somente criticam? Ou já nos credenciamos como voluntários em algum serviço do bem para reverter a situação? Recordando nossa fé, podemos afirmar que ela se mostra mais segura? Temos orado de forma sincera? Temos demonstrado através da nossa fala mais indulgência? Temos tornado os nossos braços mais ativos e as nossas mãos mais abençoadoras? Todo o Evangelho de Jesus, a quem seguimos, é alegria no coração. Estamos de fato mais alegres e felizes em nossa intimidade? Tudo caminha, tudo evolui. Busquemos fazer o mesmo. Um dia que se foi,

0: mais uma cota de responsabilidade, mais um passo rumo à vida espiritual, mais uma oportunidade valorizada ou perdida. Interroguemos a nossa consciência quanto à utilidade que temos dado ao nosso tempo, à saúde e aos ensejos de fazer o bem. Busquemos descobrir em nós mesmos as marcas do progresso que o contato com o Mestre Jesus tem realizado em nós. E se descobrirmos que andamos estacionários, coloquemos de imediato mãos à obra no trabalho de nossa reforma interior, a fim de nos tornarmos verdadeiros cristãos. Isso porque o mundo necessita muito da mensagem do Cristo pensada e vivida. 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
2: 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Capinzal FM, a hora certa. 17 horas com mais 3 minutos.

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1: Opa, opa, Companhia 102 chega de volta no seu rádio nessa tarde. Tempo estável, 20 graus, temperatura. Hoje nós já estamos no dia 12 de agosto de 2026, né? Depois da comunicação do Mauro Ribeiro, agora estou chegando mas quase fechar com chave de ouro final de tarde aqui na Capinzal FM. Mas claro, você do outro lado com a gente, obrigado, você que está em casa, no trabalho, onde quer que esteja, com direção de rádio de Luiz Pedro e eu, Márcio Pedro, mais uma vez por aqui, agradecendo a Deus, e a palavra mais certa é a gratidão, né? Obrigado, Deus, pelo dia, dia maravilhoso que tivemos, né? Ou às vezes altos e baixos, mas a gente vai que vai, dele que dele. Obrigado, então, meu Deus, obrigado, nossa mãe, Nossa Senhora. E mais uma vez, né, Maria, passa na frente de todos os problemas, todas as dificuldades nossas. E vamos que vamos, dele que dele, até às 19, sempre não da farmácia Medicarma, erva mate mazute. 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Bom dia, boa tarde, boa noite, meu amigo Tilo já. Bom dia, Tilo. Ah, não é de manhã, Tilo, é de tarde, já ou é de noite, Tilo? Como é que tá, meu irmão?
2: Boa tarde, mas feliz.
1: Tudo bem?
2: Estamos, tudo certo? Daí tá chovendo, eu não.
1: Meu, aqui, o Rio Velho tá
2: aqui. O sol saiu. O que que eu fiz?
1: Foi pra onde? Foi o sol
2: saiu? O sol, não sei se ele me achou bonito. Sumiu.
1: Sumiu, agora, né? Tá lado aqui. Ele te achou bonito.
2: Bom, hoje é quarta-feira.
1: Te achou bonito.
2: Eu sempre digo, né?
1: Moiar o biscoito.
2: Tem que moiar o pirulito, né?
1: Aham.
2: Na água. Na água,
1: no café. Café, né?
2: Vamos, se possível, Zezé de Camargo e Luciano. Coração na contramão. E ofereci pra toda a cooperada, que é muita gente, né, mais Pedro? Valeu, amigo. Uma abençoada tarde.
1: Beleza,
2: de
1: beleza.
2: Vamos que vamos.
1: Dele que tem. Meu amigo Tides, Rock Tides lá em Portugal, naquela região, como é que você está?
3: Tudo bem?
1: Tudo bem.
3: Tá tudo bem. Estamos aqui ouvindo o teu programa aí. Nós queríamos que você botasse uma música aqui de Portugal, que nós gostamos muito dela, para nós ouvir.
1: Isso, eu vou ver, acho que tu me mandou o link, mas se eu não tiver ela na programação aqui, eu não consigo rodar daí, tá bom, Rock? Mas a gente vai providenciar essa semana, com certeza. Uma vez que mandou a Dói, tio Leopoldo, vem também, como é que tá, dona Dói, tudo
4: tarde,
1: bem?
4: Mais que...
1: Tarde, bom dia.
4: Tu vai fazer o programa, roda a primeira música.
1: Já estamos fazendo.
4: Com Tinoca, Xalana. Manda isso. Lá pra madrinha Angelina, pra Solange,
1: dona
4: Angelina.
1: Ai,
4: gostar
1: dona
4: da
1: Angelina.
4: Música, lá pra tudo de bom, Márcio
1: Pedro. Beleza, beleza.
4: Ouvindo o programa... Cinco, não é 5 minutos com Jesus,
1: não, 5 minutos com Jesus já passou.
4: Tudo
1: é Companhia 102, né? Não, mas é a mesma coisa. Comigo não muda muito. É Jesus também, né, dona Dorte? Um abraço, seu dona Dorte. Obrigado. Eu não tenho com o Tonico Tinoco, mas tenho com o Sérgio Reis, dona Dorte.
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1: Mas e que tal? Lá vai o Machado. Já vai ter coração na contramão. Mas que tal, né? 17 horas, 7 minutos, 20 graus. Vem com a gente. Tempestade, choveu o aviso.

0: Então, meu amigo Rock T, dizão, vou conseguir rodar pra você essa live, mas a gente vai tentar providenciar de colocar ela no nosso sistema aí, essa semana aí, nós podemos rodar, tá bom? Rock, Cláudia Rosenthal de Piratuba, tudo bem, Claudinha?
1: Opa, mas tudo bem? Tudo certo?
0: Tudo
1: quanto
0: bem?
1: Tempo,
0: pois
1: muito
0: é,
1: tempo.
0: Claudinha.
1: Aqui é a Claudinha de Piratuba.
0: Que deu?
1: Viu? Manda aquela música pra mim do Baitaca, Caçada de Sapo, pra mim ouvir. Muito obrigada se eu for atendida, tá bom?
0: Eu não sei se eu tenho a caçada de sapo, porque eu acho que o sapo morreram tudo por aqui com essa chuva. Vamos ver, tá bom, Claudinha? Se não, vai essa aqui por enquanto pra vocês. Ó. É a Rose do lado de imóveis também, né? Ei, mundão, né? 17h10, olha a hora. Zezé de Camargo e Luciano, é quarta-feira. É coração na contramão. Canta, Zezé, canta, Luciano.

0: né? Onde tem felicidade, porque tem amor. 17 horas, 14 minutos. Minha amiga Claudinha não achei a caçada de sapo, viu? E só tem caçada de tatu por aqui, né? De sapo não tem, Claudinha, tá bom? Deixa eu ver aqui, ó. Boa tarde, o povo falando com a gente. Vamos ver, oi, boa tarde.
1: Boa tarde, Márcio.
0: Tudo Pedro. Bem? É quem?
1: É a Marilu Altausa, aqui tudo do Parisoto.
0: Como é que a senhora tá?
1: Vocês aí na rádio?
0: Como é que a senhora tá?
1: Manda música aqui pra toda a minha família. Uhum. Com meu esposo Leonir, temos aqui tomando roda do fogão aqui, né?
0: Mas que coisa.
1: Namorando um pouco.
0: É bom, hoje é quarta.
1: Tudo você da rádio.
0: Hoje é dia de
1: arte. Minha família. Uhum. E todas as minhas comadres, viu? Um abraço, tudo de bom. E se puder, toca a música Menina da Ardeia.
0: Menina da Ardeia. Mas olha aí, boa pedida, né? A Menina da Ardeia. Vou mandar também pra Rose lá do lado de Móveis, né, Rosiça? Rose pediu a cor do jardim, mas senão já rodemos demais essa semana aí, tá bom? Senão, quando vê, fica demais, né? Vamos mandar um abraço pro Lloyd de Nós Astrófico também, né? Vamos mandar a menina da dele lá pra Claudinha, pra Conexiele, tá acompanhando nós. Aí, ó, te conheci criança quando você morava na Ardeia. Cabanamo não, menina da Ardeia. Senhor, olha as artes aí, né? Olha as artes aí no Parisão de Roda o Fogão nesse momento.

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6: Aí é comigo mesmo, né? Vivendo com eu mesmo, né? Mandava esse tipo do Dona Bolina Carvalho. Ô, Dona Bolina, hoje então vamos rodar o Triste Romance. Ontem a senhora não conseguiu ouvir, né? Mas daqui a pouquinho nós rodamos, né? Boa tarde, manda o Triste Romance. Ontem então não consegui ouvir, né? E isto, tava lá, lá pra... Pra avó, foi dar banho, né? Ela, e dar um alô lá pra ela, né? Pra avó Cibel, é isso? É isso, Avorina? Se errei o nome, me corrija, né? Diz que acompanha nós sempre, desde as 8 da manhã até as 9 da noite. Mas tem que começar a ouvir 4 horas da manhã, que é miódica, é pra acordar mais cedo ainda, tá bom, Avorina? Um abraço, obrigado pelo carinho da audiência de vocês. Deixa eu ver aqui então a Rose lá do lado de Móveis. Como é que a senhora tá, Rose? Tá tudo bem? Tudo certo? Bom dia, boa tarde, boa noite.
9: Boa tarde, Márcio Pedro. Tudo bem? Eu quero ouvir uma música.
6: Ah, é.
9: Cor do meu jardim, oferecido
6: tá bom,
9: pro meu
6: filho,
9: pro meu
6: gênero,
9: pra vocês da rádio.
6: Aham.
9: E pros meus amigos do CAP, e pros meus amigos do Lar Imóveis, e pra Cris, que tava no loteamento Fernando escutando.
6: Mas
9: e
6: a
9: pra mãe
6: Cris...
9: do, do Silvano, que mora no loteamento Fernando
6: isso,
9: também.
6: A dona Cleusa.
9: Tudo é bom pra vocês aí,
6: obrigado,
9: meu amigo.
6: Obrigado, minha amiga, obrigado.
9: Boa tarde.
6: Boa tarde, meu amigo Edinói, como é que o senhor tá, homem? Tá tudo bem, Edinói?
10: Boa tarde.
6: Tudo mas certo? Que...
10: Tudo certo?
6: Tudo bem, senhor. Como é que estamos?
10: Toca uma música boa aí pra nós.
6: Vou rodar, sim. Beleza. Meu amigo borracheiro também, como é que tá, borracheiro? Tudo certo? Tudo bem, meu amigo?
11: Boa tarde, Márcio.
6: Boa tarde, tarde borracheiro. Tudo bem,
11: borracheiro,
6: senhor?
11: Eu queria pedir a música de Paulo e Paulinho.
6: Aham.
11: Amor de Primavera.
6: Mas claro que eu gosto.
11: Agradecer pra Maria Lorena, tá aqui comigo,
6: mas,
11: da casa, que tanto programa que tem. Tá bom demais. Consegue rodar essa música?
6: Consigo, mas claro que consigo.
11: Rodo sim. Mão de primavera. Uma rota bem boa também.
6: Não, rodo
11: sim. Escolha uma bem boa, Marcio Pedro. Tudo é bom?
6: Beleza, borracheiro.
11: Borracheiro pra Maria Lorena. Estamos aqui no Capitel escutando teu programa aqui. Tá bom demais.
6: Isso, eu vivo. Valeu, Seibo, lá de Catanduvas. Boa tudo tarde, certo? Como é que estamos aí, Catanduvas?
12: Tudo certo.
6: Tudo bem, o senhor, como é que tá? Tamo bem,
12: o pessoal aí, né? Hoje eu fiquei conhecendo o estúdio da Rádio Capinzal.
6: Mas, homem, por que não vem a hora que eu tô aqui, Marcelo?
12: Gostou? Escreva nós no ranchão do Pruner, Ivo da Costa e Jandira da
6: Mas,
12: Costa.
6: Mas, caipura!
12: E manda uma música pra todo o pessoal que tá ouvindo a Capinzal.
6: Obrigado, meu
12: um
6: que
12: mal
6: que o senhor vem. Sou o Silvio, quer ouvir Pobre Cabelo, usa o meu rancho, conhece para o Nadir, pro Valmir, que estão tomando um chimarrão e ouvindo a Capinzal. A Cleusa também está com a gente, né, Cleusa?
13: Boa tarde, Marcio.
6: Bom dia,
13: Pedro.
6: Cleusa, não é? Boa tarde. Manda
13: uma música para mim, para o mundo.
6: Isso.
13: Boa tarde, Cristiane, aqui do Fernanda.
6: Uhum.
13: E também vai para a Roselane, lá do Lário Móveis. E para todos que estão
6: escutando. Beleza, Creuza, beleza.
13: Do Lourenço Lorival.
6: Eu vou rodar agora o Amor de Primavera, pois tem um triste romance para vocês, tá bom? Tá aí, ó. Amor de Primavera de Paulo e Paulino, 17:26 já, né? 20 graus, tempo estável, choveu o aviso, 18:30 tem a previsão com o Coutinho, em nome dos produtos com Macinha da Alegria, que vai estar na feira nessa sexta com mega promoção dos produtos.

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1: 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Vai lá, quadro com seco, fala com a gurizada Borracharia Maria e José, né, Manelito? Levou os ingressos hoje, Manelito. Manelito veio buscar os ingressos, ele vai abrir o balneário dele ali agora, é Capinzal ainda, viu? Lá próximo aos Silos do Paniz, onde que ele tem a chácara dele. Mas a Manelito, velho, não é fraco, homem. Um abraço, Manelito. Brincadeira, tá? Que Deus abençoe sempre vocês. 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
1: Vamos dar um abraço aos amigos Scapini, levando de cada noite. Scapini, obrigado aí pela companhia, tá bom? Meu amigo João do estacionamento também, né? Eita, João, velho, vamos que vamos, dele que dele. Né, Alvori, né? A dona Ivone Sibel. Isso, a dona Ivone Sibel. Já vão dizer o triste romance na vida. Eu passei, derrapou, tem luz do carpão e muito mais, é que o pessoal pediu, né? Um abraço aqui pro Tchaca também, né? Como é que o senhor tá, Tchaca? Tudo bem?
6: Boa tarde,
1: Tchaca.
6: Mas tudo bonito. Boa tarde, Tchaca. Vamos
1: mandar assim, fica trabalho. Tranquilo, homem do céu. O triste Rosane de Fátima também. Tudo bem, dona Rosane? Como é que tá? A senhora do Darlan, pessoal da Vila Anchieta. Vamos lá, 17 horas, 34 minutos, 20 graus, tempo estável, choveu o aviso.

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1: Vamos mandar esse aqui, tá, então, pra dona Rosane de Quatro. Ela pediu uma lembrança, mas vou rodar a luz do meu rancho com o Porcavé, vai pro João, então aí vai pro Escapine, vai pro Tchaca Tchaca na Butchaca, o Mari também com a gente, obrigado, Valmari. Abraço, seu Silvio. Vamos que vamos, dele que é dele, moçada, meu amigo Vivaldino aqui da Rodoviária.

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1: Olha aí, um abraço pro colega Barro Bem, dona Celonia, então pro Radinho 12, o Amadim pediu do Milionários, é rico, já roda, alô, Deres, show Borges, como é que tá seu Deres, tirando leite? Tudo bem? Como é que tá, homem?
2: Manda uma música da Bruna Viola aí pro meu irmão, o Moacir, popular Cis, ele tá indo pra Barra levar o piá treinar, diz que sempre escuta o programa. Beleza? Manda uma boa aí, Gabriel.
1: Um abraço pra ele, então. Obrigado pela companhia. Daí, Milionários é rico. Eita, bombinha branca. Acaba no mundão, essa é boa.

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1: Vamos lá, final de tarde, tempo estável na região, temperatura 20 graus nesse momento. Lembrando que às 18h30 tem a previsão com Ronaldo Coutinho do Prado em nome dos produtos Fumacinha da Alegria. 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
1: Comigo mesmo, Vivente, vem comigo mesmo, né? Eita, moda, velho. Já ontem eu Chico Rei, pai, dá pra mandar lá pro meu amigo Tchaca Tchaca. Vamos que vamos dele, que essa aqui é bonita, né, meu colega Marco Preto? Vai pra dona Celoninho, um abraço aí pro João mais uma vez. João, tem fichas à venda aí para o domingo aí da manifestação das famílias, né? Segura que essa é boa, me lembrando.

Olá, né, Paraná, querido, só até recebeu um pouco, faltando 5 minutos, mais 10, hoje já tem a hora do Ângelo. Mas porque bom dele que tem, né, meu amigo Tchaca, pediu uma do Chico Rei Paraná, esse manda aí pra dona Rosane, então de quatro, a família toda, o pessoal acompanhando nós, né. Aqui é boa, né, meu amigo Rock Tides aí no Portugal, velho. Faltando 4 para as 18. Chico Rei Paraná, minha serenata.

Vamos lá, espinho na cama, né, meu amigo Luiz Ricardo, mandando pra toda a turma da Cambiosa. Luiz Ricardo tá lá lavando as calçadas com o celular, me acompanhando. Obrigado, Luiz Ricardo, um abraço, né? Com essa chuvalada suja tudo, homem. Segunda que essa é boa, Luiz Ricardo. Chico Rei para

0: Olha aí, né? Parece que tem espinho dentro da cama, barbaridade, aí é ruim por demais, né, Luiz Ricardo Coelho? Já já nós temos, então, a hora do Ângelo, né? Obrigado a você que tá aí ligado com a gente em casa, no trabalho, onde quer que esteja.
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0: Que a saudade encontre repouso na certeza de que o amor é eterno. Familiares de Cleiton Zenado, ainda consternado com seu passamento, agradece aos médicos e enfermeiros do Hospital Nossa Senhora das Dores, Hospital Universitário Santa Terezinha de Joaçaba, a empresa MBRF, aos três da paróquia São Paulo Apóstolo, Grupo de Liturgia do Parisoto, aos familiares, amigos e vizinhos que estiveram presentes nesse momento de dor e despedida. E convido para a missa de sétimo dia, essa quinta-feira, amanhã, portanto, aqui na Igreja Matriz, às 19h30, e também, né, no domingo, né, o culto às 9 horas na Igreja da Comunidade de Linha Gramado. 18 horas, 1 minuto.
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2: Boa noite a todos que nos ouvem através da Rádio Capinzal. O nosso, essa saudação mariana de Salve Maria. Diante de um assunto tão importante como é a da vocação, nada melhor do que refletirmos sobre a vocação a partir da pessoa de Maria, Mãe de Jesus e Rainha da Paz. Sabemos que pela Bíblia que antes da Virgem Maria, muitos enviados de Deus anunciaram o seu projeto de vida e denunciaram tudo o que impedia que esse projeto fosse colocado em prática. Maria, pelo seu papel na história da salvação, fez algo maior. Ela não só simplesmente anunciou, mas trouxe dentro de si e ofereceu ao mundo o próprio Deus. Através de Maria, Deus, o Senhor da vida, entrou no mundo em forma humana na pessoa de Jesus. E tudo aconteceu graças a um sim precedido pela escrita atenta de Maria. Em Lucas capítulo 1, versículo 26 a 34. E a resposta afirmativa de Maria a Deus gerou vida. O fruto foi Jesus, aquele que através de suas palavras e ações mostrou aos homens quem é o verdadeiro Deus. Naquele tempo, o anjo Gabriel foi enviado por Deus a uma cidade da Galiléia, chamada Nazaré, a uma virgem desposada com um varão chamado José, da casa de Davi. E o nome da virgem era Maria. Entretanto, onde ela estava, o anjo entrou e disse-lhe: alegra-te, cheia de graça, o Senhor está contigo. Ela ficou intrigada com essa palavra e pôs-se a pensar: qual seria o significado da saudação? O anjo, porém, acrescentou: não temas, Maria. Encontraste graça junto a Deus. Eis que conceberás no teu seio e darás à luz a um filho. E tu chamarás com o nome de Jesus. Ele será grande, será chamado Filho do Altíssimo. E o Senhor lhe dará o reinado que não terá fim. Maria, porém, disse ao anjo: como é que vai ser isso se eu não conheço homem algum? O anjo lhe respondeu: o Espírito Santo virá sobre ti e o poder do Altíssimo vai te cobrir com sua sombra. Por isso, o santo que nascer será chamado Filho de Deus. Também Isabel, tua parenta, concebeu um filho na velhice e este é o sexto mês para aquela que chamavam de estéril. Para Deus, com efeito, nada é impossível. Disse então Maria: eu sou a sua serva, Senhor. Faça-se em mim segundo a tua palavra. Ave Maria, cheia de graça, Senhor é convosco, bendito sois vós entre as mulheres, e bendito é o fruto de vosso ventre, Jesus. Santa Maria, Mãe de Deus, roga por nós, pecadores, que somos lentos para acolher a obra do Espírito Santo. O fruto que foi gerado no ventre de Maria foi Jesus, aquele que através de suas palavras e ações mostrou aos homens que é o verdadeiro Deus. Maria trouxe ao mundo aquele que revelou aos homens que Deus é Pai e que quer vida, liberdade e paz para todos. Vemos, portanto, que na história vocacional há sempre alguém que chama que é Deus e outro que responde que somos nós, os seres humanos. Aquele que chama deixa a liberdade de escolha. Aquele que é chamado pode dizer sim ou não. A resposta de Maria foi positiva, graças a ela, o Salvador prometido por Deus veio ao mundo. Deus dos nossos pais, fonte de consolação e de paz, que com a encarnação do teu Filho por obra do Espírito Santo no seio da Puríssima de Maria, manifestaste a tua misericórdia e trouxestes ao mundo a reconciliação, transformando-nos na humanidade nova, livre e unida no teu amor. Por Cristo nosso Senhor. Amém. Ave Maria, cheia de graças, o Senhor é contigo. Tu és bendita entre as mulheres, e bendito é o fruto do teu ventre, Jesus. Santa Maria, Mãe de Deus, rogai por nós, os pecadores, tão insensíveis às necessidades dos irmãos e irmãs. Todos que nos ouviram neste momento através da Rádio Capinzal, que estejamos atentos aos chamados de Deus em nossas vidas, para servir a Deus, Pai, e ao Filho e ao Espírito Santo. Boa noite a todos, tenham uma ótima início de semana e salve Maria!

0: Deixe a rede na varanda. Arrume tudo, mãe querida, que o seu filho vai voltar.
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6: Eu quero mandar um abraço aí pra Cris, né? Ela que é lá de Cerro Negro, é isso, Cris? Obrigado pela presença, menina. Que Deus abençoe você aí, tá bom? É o seguinte, boa noite, manda uma música pra minha prima de Cerro Negro, a Rosângela, e a minha mãe Salete e minha filha. Estamos ouvindo pela internet. Obrigado, menina. Um abraço pra vocês aí. De Cerro Negro, Mike, tá vivendo aí, velho. Vamos lá, né? Vamos mandar um modão sim pra vocês. Ó, o Canarinho Prisioneiro, esse aqui é bonito, ó. Chico Rei, Paraná, 18h13. Eita, acaba, não segura, que é boa aí. Então, um abraço pra Cris, um abraço pessoal de Cerro Negro.

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2: Vamos lá, né? 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
2: Vamos lá, né? São 18 horas 19, no 18 e 19, né? Então, um abraço para você que tá com a gente em casa, no trabalho, onde quer que seja. Semana Nacional da Família é nesse domingo, dia 16, né? E a Capinzal FM estará fazendo mais uma cobertura da manifestação das famílias. 9 horas, sair da carreta do posto, do pátio do posto Amigão, em frente ao UNOESC, com destino até o Oratório do Caravaggio. Logo após a missa, após o almoço, né, temos brinquedo infláveis, gincana, distribuição de algodão doce para as crianças e mateada, né? 14 horas, momento de oração, agradecimento e bênção das famílias, né? Participe sua família, participe com sua família, tá bom, gente? 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Lembrando, né, que o pessoal tem já fichas à venda aí para o churrasco de gado, 2,5 kg por R$110, o suíno 2 kg a R$50. Pode adquirir com os membros da Pastoral Familiar ou mesmo aqui passando em frente à matriz, tem com o João aqui no estacionamento. Mas tio João, vem, não é craco esse guri, né? Olha, olha, são 18 horas, 20 minutos, 18 e 20, né? Amo, não, velho. Ah, então tá bom, a Cris não mora, você não mora lá em Cerro Negro, é só a prima, né? Tá bom, então, só a prima é Rosângela, isso aí, agora eu me lembro mesmo, né? Só a prima Rosângela que mora lá. E você mora onde, Cris? Você, tua família, filhos, esposa, enfim, pessoal mora no qual bairro? Aqui em Capinzal Ouro. Um abraço pra vocês aí, tá bom? Milionários é rica, essa aqui é bonita. Se eu não puder te esquecer, 18 e 21. Acaba no mundo, até as 19.

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1: Vamos lá, né? Companhia 102, são 18 horas 24. E no 18 e 24, milionário Zé Rico. Eita, acabou lá, vamos rodar aqui uma colinha. Deixa eu mandar uma vez aqui pro seu Laranjeira, dona Tereza. Ô, Laranjeira.
2: Oi, boa como noite, é que tá, Laranjeira?
1: Como é que tá, tio? Tô bem, o senhor.
2: Especial de primeira?
1: Mas, homem do céu.
2: Tá chovendo aí ou não?
1: Mas vai chover.
2: Se não tá chovendo lá nem aqui de mim, mas tá feio, né? Mas... eu acho que você não vai chover essa
1: mas
2: noite.
1: Vai, menino. Vai, se calcula.
2: Mas roda pra nós aí, ó. Conselho de um pai, aí ofereço aí pra família Marcelo e todos os ouvintes da Rádio Capinzada aí, e a dona Tereza, todo que estiver ouvindo, que Deus abençoe a todos. Valeu, um abraço.
1: Deixa eu ver se eu acho o conselho de um pai aí, senão eu mandei uma outra bem bonita pro senhor aí, né, Laranjeira, velho? Sei que o senhor sempre tá com o radinho no 12, o senhor é a dona Laranjeira, o Laranjeira e a Laranjeirinha, né? Então, nós sempre, nossa, obrigado pela companhia, o pessoal aí da Barra do Pinheiro. Amo, não, velho, que tá numa cama fria lá pro menino, pra Marlita. É, dona Noemi, seu Amadeu, Chicão, dona Vitória, uma versão pro Celso Preste, né? A dona Renata da Ipira. É, aqui pro meu amigo, mandar um abraço pro a Sônia, né? Ô, Sônia, mas que tal? Mas e o vivente já chegou ou não chegou ainda? Mas, ah, bom, velho, tá vindo Ipira quando vem nós, né? Um abraço aí pra você. Obrigado, Sônia. E o teu tio tá bem de tio, né? Sabino Preste.

0: Aí, então tá certo, né? Hoje o Carlos Viva tá em casa, olha a patroa, dona Sônia, tá trabalhando, né, dona Sônia? Mas que tá vivendo TV, né, Carlos?
1: Tudo bom, Marcinho?
0: Tudo, e você?
1: Escuta aí, hoje tá eu por casa.
0: Ah, exato.
1: A patroa tá trabalhando hoje.
0: Isso.
1: Um abraço pro amigo aí.
0: Obrigado, Carlos, obrigado. Ó, a dona Vitória já mandou aqui dizendo o seguinte, né? Mário, ó, deixa aqui, ó. Dona Vitória, eu não ligo mais, sempre escutando teu programa. Obrigado, meu amigo Vonei Marcelo, como é que tá, tio Vonei, velho? Vonei tá aí, tem um programa agora aí, eu acho que é uns 2, 3 vezes por semana, na Rádio Cidade também, das 18 às 20, né? Sempre perdendo o segunda, e ontem ele fez lá, né? E é assim como eu sempre digo, né, Vonei? Tem pra tudo nós, tem gente que diz, ah, mas eu não vou falar o nome lá do outro, que se eu vou perder, eu vi. Não, não, tem pra tudo nós, eu sempre fui assim, ó. Tem pra todos nós, é isso. Cada um escuta um aqui, escuta outro ali, né? E todos são bons, né? Vamos fazer o quê, né? Temos que pelear pela vida, né, Vonei? Um abraço pra você, então, aí. E obrigado pela companhia, tá bom? Vamos trazer as coxas de retalho. As coxas de retalho. 18h29, já já. O Coutinho vai contar pra nós, sabe o quê? A previsão do tempo, mas o Coutinho, velho. Em nome dos produtos com Marcinha da Alegria, a Cris diz que mora em Capinzal. Valeu, valeu, Cris. Um abraço, obrigado pela companhia. Vai essa pra vocês.

0: Olha aí a bonita música Colcha de Retalho, né, meu amigo Carlos Vivo? Um abraço, obrigado, é o Ito, velho. Melhor música, meu disfarce, tem bom rodar, cinto, por que que não, né? Um abraço. Meu amigo Laranjeiro, não consigo atender ligação nesse número, tá bom? Um abraço aqui pro Vonei Maciel, né? Eita, mundo, velho, um abraço. Vamos que vamos dele, que dê, deixa eu ver quem mais aqui. Meu amigo João também, né? O João... É da Sirva, né? O João da Sirva, né?
1: Buenas tardes, oh,
0: buenas tardes,
1: é
0: João.
1: Tauras, tu na Santa Paz?
0: Bonito, João.
1: Cheguei.
0: Bonito.
1: Como mandou você? Um alusaço pra nós aqui da Leonardo Spadini.
0: Mas já, João, velho.
1: Já tô aqui com o Radio Nudos, escutando teu programa aí, tomando um baguado, um vinho.
0: Mas, ó. Homem do céu.
1: E se não for muito impossível pro amigo...
0: Mas, carcula?
1: Me rodar a dama de vermelho mas, pra nós aí.
0: Vamos mandar pra quem?
1: E oferecer pro nosso amigo Ramiado.
0: Mas, já, Ramiado, velho.
1: Ali de Vila União. O bicho velho gosta da música da Dama de Vermelho.
0: Ah, esse cara.
1: Não sei se é só da música, né?
0: É, vai saber.
1: Valeu, meu amigo, um abraço, tamo junto.
0: Vai saber, né, João? Vai saber se ele não gosta mais do que a Dama de Vermelho. É, a gente nunca sabe, esses caras aí são meio, né? Brincadeira, tá bom? Ramiado, um abraço pra você, meu amigo, que Deus sempre te abençoe, tá? E Nossa Senhora, vai ser sempre esteja com você também, tá bom? Grande, Ramiado, velho. Um abraço, obrigado aí pela companhia também do amigo, né? Tá sempre ouvindo nós, né? Um abração aí, tá bom, Rami? Isso, depois nós já vamos, estamos ajeitando o coltinho aqui, para né? Prozear com ele, né? Eita, mulher, é isso aí, né? Mas é, o sol nasceu para todos, com certeza. Para todos nós, né? Nasceu o sol, né? E é como eu sempre digo, né? A gente nunca pode dizer, ah, mas aquilo lá não faz com aquele, não faz com esse, não. Você sempre tem que... elogiar o teu colega, por quê? Porque você elogiando o teu colega, vem tudo em dobro pra você, tá bom? 18h33, mas que tal?
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0: Vamos lá, né? Final de tarde, início de noite, tempo estável na região, temperatura já na casa aí dos 20 graus, mais ou menos, né? E o Coutinho conta pra nós, não, dos produtos com macia da gente. Como é que vai se comportar o tempo, Coutinho? Conta pra mim, Coutinho. Conta pra nós.
3: O tempo segue com chance de chuva nessa quinta, seja de manhã ou principalmente à tarde e noite. Pode ter alguma trovada, alguma coisa mais forte, pontual, granizo e vento, e a temperatura segue amena. Mantém a tendência de tempo também sujeito à chuva no decorrer da sexta e sábado, com um período de melhora. Um tempinho chato, mas bem chato, para quem precisa mexer com o trator no campo, coisa assim. Tem que tomar cuidado, como o relevo aí é bem acidentado, tem que tomar cuidado para evitar acidente. Né? O solo está bastante encharcado, úmido, e qualquer descuido pode ser bem, bem triste. A tendência é que a gente tenha uma melhora no domingo, onde fica mais quente, segunda também, mas já está querendo colocar uma frente fria lá por terça-feira. Mas até lá a gente atualiza. Da Climaterra, Ronaldo Coutinho.
0: É, então tá aí o Coutinho com a previsão do tempo, né, Bárbara? E a meu amigo Luiz Ricardo já terminou a lavação das carnes, tá? Já tá tomando um traguinho mais ativo, Luiz Ricardo, velho. 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
0: Vamos lá, são 18 horas 36 minutos. 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
0: Vamos lá, gente, quer mandar um abraço pro Loi, pessoal da linha Marjaz. Ô, Loi, como é que tá, dona Irma? Tá tudo bem, tudo certinho, mas que tal, né? Boa noite, estamos reunidos, escutando teu programa Toque pra nós ouvir, Tropeiro Velho, mas com certeza, Loi. Um abraço pro pessoal lá da linha, lá na minha querida terra, linha Martinaz, que eu tenho muito orgulho em dizer, né, que um animal desse saiu de lá, vivendo até velho, mas tem gente que... Às vezes sai de um município, de uma comunidade. Tem vergonha de dizer de onde é que saiu? Não, tenho muito orgulho de ter nascido na linha Martinazzo, ser um piratubense, né? Mas que tal, vivente, velho, barbaridade. Aí tem muita gente que diz, ah, deixou o umbigo enterrado lá, né? Digo, mas eu nem umbigo, acho que não tinha, né? Barbaridade. Daí a dama de vermelho, né? Meu amigo João Maria, vai lá. É João da Silva, né? Vai lá pro Ramião, do pessoal da Vila União. Daqui a pouco nós vamos ter Tropeiro Velho, já vai ter o disfarce lá pro Itó, hein? Tropeiro Velho, não, vamos dar pro Dona Inês também, né? 18h39. Oh, e agora?

0: É, hoje vamos se embriagar, né, tio Ito, véi? Eita, mudão, né? Mandar um abraço pro Osmar Lopes, do Osmar também. Queria de Piratuba, nasci na linha de vice, se eu não tô enganado, né, Osmar?
1: Ô, Márcio Pedro, Osmar, véio,
0: como é que tá? Tô bonito.
1: Eu também, graças a Deus, tenho muito orgulho de ser cria da linha de visa, Piratuba.
0: Osmar, véio.
1: É um orgulho de ser de piratubense.
0: Eita, mundão, velho, que coisa boa. João Maria, como é que o senhor tá, João Maria? Bom dia.
2: Boa noite, Marcelo.
0: Ai, boa certo? Noite, achei que era de dia.
2: Tem ligar, né?
0: Pois é, não sei se vai dar tempo de atender.
2: Serena e escura.
0: É, nessa lua.
2: Eu acho que é a lua, sol e a lua.
0: Serena e escura.
2: É escura.
0: Mais ou menos.
2: Para nós escutar a beleza, tá
0: tudo bem. Sai daí,
2: Rony. Sou eu. Tchaca-tchaca na buchaca.
0: Tchaca-tchaca na buchaca.
2: Beleza, meu
0: amigo. O João Jack deve estar por casa.
2: Boa, quarta-feira, até amanhã.
0: Beleza, meu amigo, velho. É isso aí, né? Então, às vezes, é como é que é aquela história de se alguém te dá uma cobra, você não pode devolver com a cobra, sabia, Ito?
1: Ô, pode mais o Pedro, o ditado se diz assim, se
0: como
1: tu
0: é
1: me dá uma cobra, eu te dou um peixe.
0: Ah,
1: isso aí, beleza. Falou tudo.
0: Falou tudo. Então, do Marco Alemão, traga os peixes lá de Paulo Lopes pra nós, de certo? Ele vai trazer uma hora.
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0: Alô, Loi, alô, toda a família da reunida em roda do Borraio Velho. Dona Inês, isso aqui é bonito, é o tropeiro velho. Vai pro seu Amélio Lazarino, o pessoal de São Pedro Lacerdó, beleza. 18h42, 18 para as 19, já, minha Deus do céu, né?
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0: Rua, gruda, gruda, você cola na camisa química, aqui tem moderno. Eita, moda. E diz que o programa Companhia 102 com o Márcio Pedro é o melhor programa quando os outros estão fora do ar, tá bom? Isso, quando os outros estão fora do ar, claro.
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0: Pela mulher.

0: Olá, André, mandar um abraço sempre pro André Azerinho, também a turma da comandante, André. Oi, André, velho, como é que você tá, homem? Tudo certo? Tudo tranquilo?
1: Uma bagualada de boa aí.
0: Isso.
1: A turma da Kombi, pro seu
0: Rico,
1: pro seu Nadir da Almeida.
0: Mas, tio Nadir, velho.
1: Pro Xandão.
0: Isso, um abraço pro Xandão também.
1: Pro meu grande parente.
0: Mas tá bem de parente, né?
1: Lá debaixo da linha,
0: Martinal, agora é a linha diesel. Graças a Deus, né? Isso.
1: Manda pra quem estiver escutando, pra tomar.
0: Beleza, beleza. Um abraço, então, viu? Ainda bem que o Gilbertão não é mais lá da linha Martinaz, Maratá, agora é da linha diesel. Mudou, melhorou bem pra aquela comunidade. Né? Feita pra você,
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1: Vamos lá, gente. Olha aí, 18 horas 48. 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

0: Olá, esse é meu disfarce, né? Cine. Tamo lá, abraço pro Nódio Borges, também com o Radinho 12. Obrigado, Nódio. Ô, baixinho, tá? Como é que tá,
1: mano? Baixinho.
0: Bom dia, baixinho.
1: Tamo aí.
0: Isso.
1: Eu mandei uma música aí, uma bem.

Não, velho, remorso aqui é meio, tá, gente? Estamos chegando ao finalzinho de mais uma Companhia 102. Amanhã, se Deus quiser, estaremos de volta, né? A partir das 4h30, se chover, eu aviso, viu? 18h56, já tá chegando o Pedro do Neto e um Galpão 102 por aqui, né? Pedindo pela vida também, né? E lembre, né? Deus é por nós, quem é contra nós? Tchau!

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1: Boa tarde, queridos filhos e filhas. Semana Nacional da Família, hoje, quarta-feira. E dentro dessa semana, a palavra hoje é: sorria mais. Seja mais alegre dentro de casa. Faça do teu lar um ambiente mais descontraído, mais gostoso de estar. Alegria é a palavra de hoje. Em nome do Pai, do Filho e do Espírito Santo. Amém. Senhor, ao terminar esse dia, quero pedir a graça para que toda a família seja formadora de valores humanos e cristãos. Senhor Deus, que tendo Jesus Cristo assumido a condição humana na família, restabeleceu a primitiva unidade, vivendo com Maria, vossa mãe, e São José, o pai adotivo, durante 30 anos em Nazaré, fez com que a família fosse valorizada e um instrumento de graça. É por isso que nesta tarde pedimos, Senhor Jesus, afastai de toda a família os males que ameaçam. Ajudai-nos a promover em nossas famílias e em todos os lares os sentimentos e os propósitos de união indissolúvel, de amor generoso, de fidelidade permanente e perseverança constante. Senhor Jesus, nós vos recomendamos de modo particular esta causa da minha família, que tanto necessito. Atendei-nos, Senhor. Escutai a nossa prece. Olhai com misericórdia para esta realidade, esta ferida familiar. Restaurai, curai e afastai este mal. Coloque a sua intenção. Nossa Senhora, que nas bodas de Caná dissestes a Jesus: eles não têm mais vinho. Nesta tarde, ó Mãe, tome esta prece e leve a teu filho Jesus. Como fruto desta oração com Maria, roguemos a Jesus. Ave Maria, cheia de graça, o Senhor é convosco. Bendita sois vós entre as mulheres e bendito é o fruto do vosso ventre, Jesus. Santa Maria, Mãe de Deus, rogai por nós, pecadores, agora e na hora de nossa morte. Amém. Sagrada Família de Nazaré, promovei em minha família o reavivar do amor, o despertar do diálogo, e acima de tudo, o perdão permanente. Que de fato, as nossas famílias sejam formadoras de valores humanos e cristãos. Sagrada Família de Nazaré, rogai por nós. Amém.
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2: Capinzal FM, hora certa. São 19 horas, mais 7 minutos.

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1: Isso, gurizada, boa noite a todos. Hoje, quarta-feira, dia 12 de agosto de 2026. Sejam muito bem-vindos, eu me chamo Pedro Antônio Toaldo Neto e eu tô chegando para te fazer companhia até as 21 horas com mais uma edição do nosso Galpão 102.
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1: Com a direção de Rádio Luiz, Pedro Scarton.
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1: Eu não venho vindo de muito perto e pra bem longe é que eu vou. Eu chego quando anoitece, mas quando amanhece eu não me estou. Agradecendo mais do que mensalmente a Deus por me dar os pertences de ter a alma gaúchesca em sangue catarinense. 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Agradecemos também ao grupo Gênesis, ao tio Boris Barbearia. Gurizada, aquenta tua água, prepara teu mate, aumenta o volume do teu rádio, que nessa noite de quarta-feira, eu tô chegando pra te fazer companhia. Comigo nesse momento, vem chegando. Vai de lá, grupo Carqueja e a vaneira do peão ajustado.

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2: Isso, gurizada. 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É, gurizada, quero mandar um abraço especial por aqui, meu amigo Tião. Como é que estamos, Tião? Boa noite.
3: Fala, Pedro Antônio. Manda uma música aí pra nós aí, ofereça pro Zé Toniel lá do loteamento universitário lá. Aquela do Gilo de Freitas, Assim Que Eu Sou.
2: Deixa pra nós, Assim Que Eu Sou, vou estar rodeando daqui um pouquinho, não quase já. Antes, vai especial lá pro meu amigo Salino, que tá me agradecendo, vem comigo pro Rodrigo Gritos de Liberdade.

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2: 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É, gurizada, tamo por cá. Quero mandar um abraço especial, mas mais do que especial, vai diretamente lá pro meu amigo, seu Ivonei Maciel, tá ligado comigo? Quero mandar um abraço especial também, dessas momentos, deve estar ligadito comigo. Eu quero mandar um abraço especial, vai lá pro João Maria, pro seu Nadir de Almeida, pro Xandão, toda essa gurizada fandangueira que sempre nos acompanha. É, gurizada, vamos atracando, né? Vamos atracando é que eu não cheio nesse exato momento. Assim, o que que é isso? O que que eu falo lá em casa, Marcelo Pedro? Vai tocando, né? Quero mandar um abraço especial também pra Mari lá no Recanto dos Pássaros, que tá ligadita comigo também. Toda noite vai um abraço especial pra vocês. Vem trazendo, eu venho trazendo nesse momento, por cá, pra vocês. Vai de lá cantar pra mim, candeeiro, o pior que eu gosto, depois dos serranos e os 18 do Ambrose. Essa vai lá pro Toninho Mascarello.

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1: Isso, gurizada. Isso, gurizada. 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Quero mandar um abraço especial aqui. O Pedro Brás está nos agradecendo lá no Hervaldo Oeste. Vai, um abraço, seu Pedro. Vamos dar um jeito de arrumar esse negócio ali. Quero mandar um abraço também, seu Ivonei Maciel, tão na canaça, ferradito na canaça, tomado aí, bonito. Pediram a música O Recado Gaiteiro. Vamos ver se temos por cá o Recado Gaiteiro. Vamos estar rodeando pra vocês, meu amigo. Vai lá, um charque bem apertado. É, vai um charque bem apertado pra vocês. Vem comigo nesse momento, os Monarcas, Aurora de Esperança.
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1: Agora eu vou falar de um bugio, valente uma barbaridade, acostumado a fazer peleia lá na costa do Rio das Antas.
2: Mas então é o bugio de São Francisco?
1: É bem esse mesmo, tia. E olha o bicho aí.

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0: Vai se apagando a chama no galpão, mas fica aceso o calor no peito e no coração. Por aqui ficamos mais uma edição do Galpão 102. Converso, conto e verdade, música nativista, prosa boa e saudade. Desejamos a ti, vivente, uma noite abençoada e que na próxima ronda a escuta seja retomada.
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